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11: Nove horas e 9 minutos.

0: Tamo junto! Que é isso? Que moda é essa, hein?
1: Que moda é essa? Parabéns!
2: Uma honra ter vocês aqui. Uma honra ter vocês no Que Não Chora Vai Bico. Muito obrigado.
3: Prazer é todo nosso. Obrigado pelo convite.
2: Eu chorei de verdade aqui, ó. Eu segurei a lágrima aqui e... Eu sempre falei pra minha família toda que era um sonho. Eu disse que tô realizando um sonho. Por isso que eu falei na abertura que o Quando Chora Faz Bico não é só mais um DVD, é um sonho na minha vida.
3: É isso aí.
2: E ter Mato Grosso e Matias aqui, cara, tá doido.
1: Pode aplaudir a emoção. Obrigado. Vamos aplaudir.
2: Vocês nem falar mais.
4: Pega bem. Quem é?

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0: 9:41.
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0: 12:00.
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Pai nosso que estás no céu, santo é o teu nome. Que o teu reino venha sobre nós e a tua vontade seja feita aqui na terra, assim como é feita no céu. Dá-nos hoje o alimento de que precisamos. Perdoa as nossas ofensas, como também nós perdoamos os que nos ofenderam. E não nos deixes cair em tentação. Livra-nos do mal.

0: Olá, amigo, amiga e ouvinte, sou o Padre Ezequiel, esse é o momento Despertai para o Amor aqui na sua rádio. Um abraço forte para você e o meu desejo de que a paz esteja no teu coração e na tua vida. Eu gostaria de pedir para você que ainda não acessou o nosso canal no YouTube, lá tem muitas canções que você vai gostar de ouvir. Eu gostaria de falar sobre a importância de pensar a vida junto com a morte. Um provérbio diz que a morte é certa, mas a sua hora é incerta. Ou seja, nós não sabemos quando vamos morrer, mas o fato é que um dia nós vamos morrer. E essa característica que tem a vida de finitude, ela é muito importante para nós vivermos bem o tempo. Se uma pessoa sabe que resta pouco tempo, ela vai poder viver bem melhor o tempo. Por isso, podemos acolher cada dia como um presente valioso para a nossa vida. Nós gozamos intensamente do tempo. Por exemplo, com uma pessoa querida, quando nós gostamos de uma pessoa e sabendo que a vida é mortal, a gente usufrui melhor desse tempo. Porque o tempo é limitado exatamente diante da mortalidade da vida. O olhar sobre a morte, portanto, pode ser muito enriquecedor para a nossa vida. De um lado, nós podemos perceber que existem tantas nulidades que nós buscamos e coisas não essenciais. E do outro lado, nós percebemos que podemos usufruir de tanta abundância que está à nossa mão. E essa abundância faz com que a vida tenha sentido. Hoje, se nós pensamos, por exemplo, numa pessoa que tem o diagnóstico de câncer, acontece com muitos. Uma das perguntas que mais as pessoas que recebem o diagnóstico se fazem é: até agora, ainda não vivi bem. Tenho ainda muita coisa para viver. Ou seja, somente o fato de que a pessoa é efêmera, mortal, frágil, aquilo que ameaça a vida é que abre diante de nós a vida, diante dos nossos olhos, para que a gente aproveite em cada momento. Uma pessoa com câncer dizia para outra: olha, eu vivo cada dia como um presente, porque não sei quanto tempo me resta, por isso gozo da melhor maneira possível. Por isso, olhar sobre o fim próximo torna também a vida mais realista. O que há de mais oportuno do que indagar sobre como posso utilizar o melhor possível o breve tempo que me resta na minha vida? Como é que eu posso viver bem os meus dias? Então, a questão da mortalidade não é que ela traz pânico e preocupação, mas ela produz uma vida mais rica de sentido para as pequenas coisas que nós podemos observar diariamente e vivê-las com intensidade. Pensemos nisso. O Deus de amor, o Deus da paz, o Deus que é o autor da vida, que nos dá a vida como um presente e nos dá o tempo para viver bem a nossa vida, possa olhar e abençoar a nossa vida para que nós sejamos, de fato, pessoas felizes e vivamos bem em todos os momentos da vida, fazendo o melhor e buscando o melhor. Sobre você, sobre a tua casa e a tua família e a tua vida, desça a bênção em nome do Pai, do Filho e do Espírito Santo. Amém.
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5: Meia-noite e 8.

0: 2 horas e 2 minutos.
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0: 2 horas e 3 minutos.

0: 3:04.
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0: 3:04.

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0: 10:30.
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0: 4:31.
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1: Nem todo erro é errado, sabia? Vamos contar esse

0: 5 horas.
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0: 5 horas.

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1: 5 horas e 10 minutos.
2: Bom dia, bom dia, bom dia, bom dia, bom dia, bom dia, muito bom dia! Bom dia, Deus! Bom dia, Guanambi! Bom dia, Bahia! Bom dia, Brasil! Bom dia a todas as regiões! Bom dia, mundão de Deus! Bom dia, bom dia, bom dia, bom dia, bom dia, bom dia! Bom dia a todos os ouvintes sintonizados na 104.9 Rádio Cidade! Muito bom dia!
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2: E agora com vocês, ela, a irreverente, a correria, a alegria, a rainha sertaneja.
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2: E eu por cá, Dalva Produções, e você é o meu convidado, é a minha convidada mais que especial para fazer parte desta nave sertaneja que começa agora com muito modão especial para vocês.
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2: É isso aí, acorda meu povo, hoje é dia de branco, hoje é dia de cuidar das tarefas, hoje é dia de cuidar dos compromissos, o feriadão ontem já passou, o feriadão de São João, muita gente descansou o dia de ontem, muita gente emendou por conta do jogo do Brasil, mas você hoje tem compromisso, você tem que levantar porque tá na hora de começar a cuidar dos afazeres, deixar a comida pronta ou levar a comida pro trabalho, tá na hora de dar uma arrumada nessa casa, tá na hora de ir pro médico, tá na hora de ir pra academia, levanta, se arruma e vai pra academia, tá na hora de fazer aquela caminhada, cuidar da saúde, né? Com esse tempinho bom que tá em Guanambi, um friozinho agora de manhã, tá escuro ainda, então começa a arrumar porque tá na hora de você desenrolar o dia, tá na hora de você cuidar da lida, cuidar das plantações, cuidar das crias. Tá na hora de pegar e já começar a arrumar pra dar comida pras galinhas, pro porco, pra vaca, pra quem mais? Pra galinha de Angola, Tá na hora, tá na hora, tá na hora, tá na hora de levantar, tá na hora, tá na hora, tá na hora de começar a trabalhar. E o meu jumentinho, cadê tu? E você que já levantou, já colocou a água no fogo, já fez o mais gostoso, saboroso cafezinho, bom sabor? É ele, o mais pedido, o mais gostoso, aquele cheirinho de todas as manhãs. É ele, o cafezinho bom sabor. E pra você que tá dormindo ainda, pra você que tá com aquela preguiça, eu acordei hoje com as galinhas e o galo cantando na minha cabeça. Então você também vai acordar.

E hoje tem o sorteio do restaurante Regina, a comida mais gostosa, mais saborosa. Então você que já acordou cedinho, já manda seu áudio. Hoje, restaurante Regina, a comida caseira mais gostosa. Mandar um alô pra dona Regina, um alô pra... Agora só tá lá dona Regina e Monique, para vocês duas que começam o dia junto comigo. Um bom dia especial para vocês. Que Deus ilumine o dia de vocês hoje, viu? Como todos os dias. E aí, e você tá fazendo o quê? Tá com aquela preguiça, tá? Tá deitada aí sem saber se levanta, se não levanta? Vai levantar agora. Delay e Dorivan. Ela nem tchum.

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0: 5:27.
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1: 5:33.
2: É isso aí, hoje é quinta-feira, mandar um alô especial ao pessoal da feira, aos feirantes, barraqueiros, no mercado municipal, Luciano Frios, que eu ganhei um lombo e uma linguiça, aquela linguiça grossa que ilumia. Ai, que delícia! Agradecer aqui a Luciano Frios, que mandou entregar lá em casa pra mim, e 2 quilos de lombo, recheio, todo recheado, não. Ele mandou o lombo, né? Aí eu passei o São João na casa da minha irmã. Ela recheou o lombo e fez. Mas ficou gostoso demais! Muito bom. E vocês, gente, como é que foi o São João de vocês? Conte pra mim aí hoje. E hoje tem sorteio do restaurante Regina. A comida mais gostosa, mais saborosa. E o jogo do Brasil. Gente, quantas emoções. Tá que nem a música de Roberto Carlos, emoções. Quantas emoções de terça pra quarta, gente. Primeiro forró do Gurutuba, aquela festa linda, com saldo positivismo, muito positivo. Entra no meu Instagram, Sertaneja Dalva Produções, vê todos os flashes que aconteceu aí no forró do Gurutuba. Dalva Produções fazendo as entrevistas com os cantores, os melhores, né? Todos, é. Inclusive, eu quero pedir desculpa porque não tive como fazer de todos, né? E na noite de domingo eu não estive presente no forró do Gurutuba, então ficou alguns cantores que eu não fiz entrevista. Mas assim que acabou, já veio o quê? O feriadão, para poder ver o feriadão de São João. São João foi bom demais. Eu passei ao lado de uma fogueira. Só faltou os fogos. Eu esqueci de levar fogos. Eu pensei assim, já tô grande, já tô adulta, para que eu quero fogos? Eu senti falta de fogos, meu povo. Eu queria estar cheio de fogos. Aí eu peguei uns de umas menininhas lá que tava soltando fogos. Eu falei, vem cá, deixa eu soltar para você. Puf, soltava os fogos. Ai. Ai, ai, ai. Ô, rainha, você também, rainha, você não deixa passar nada. Nada, nada, nada. E aí, gente, eu quero dizer para vocês como é que foi o São João de vocês. Eu quero agradecer também aqui, porque eu ganhei a cachaça de luxo. Foi um luxo. Eu bebi, coisa eu nunca tinha bebido pinga. Tomei, mas tem um sabor maravilhoso. Gente, eu fiquei sabendo que tem outro sabor. Tem o sabor de ameixa. E aí eu quero dizer para vocês que tá na hora de você entrar no WhatsApp, pedir a sua, porque essa cachaça tem que ter na sua casa. Você tem que deixar ela lá. Eu vou ver o número aqui, passar para vocês daqui a pouquinho, viu? O número do WhatsApp para vocês pedirem. Já aproveita, já anota esse número aí para você já pedir uma cachaça para você, gente. É baratérrima, custa apenas R$30. R$30 é pinga envelhecida, né? Essa pinga branca que você... Ela é amarelinha, tem um sabor de ameixa também, tem outro sabor, são dois sabores. Gente, uma delícia. Você sabe o que é delícia? É delícia, delícia. Gente, tem gente na linha pra falar comigo. Gente, cadê tio Sam? Tio Sam, um alô especial pra você, meu querido. Sentindo sua falta, por que sumiste? Tá tratando ou está trabalhando? Porque quando ele some é duas coisas. Ou ele tá na UPA ou ele tá trabalhando. É um homem de ferro ele. Cadê você, tio Sam? Ó, tô mandando um alô pra você, viu? Quem escutar, conta pra ele aí. Que ele disse que quando eu começar meu programa, é pra mim mandar um alô pra ele. Fala comigo.
3: Bom dia, Dalva.
2: Bom dia.
3: Rainha sertaneja.
2: Como vai, meu amigo?
3: Quer participar do Café Bom Sabor, da Mobitec da Regina, da linguiça Luciano Frio, ou Frio Luciano Frio. E quero curtir uma música aí de Diana, oferecer para Dima Alves, minha irmã Vanessa, minha mãe Dona Wanda, para Eva, minha esposa, e para todos vocês da 104 FM, para todos os pessoal lindo do grupo de Dalva. E aí, Dalva, como é que foi o São João? Foi bem?
2: Foi bom.
3: Graças a Deus, né?
2: Foi bom, graças
3: então,
2: a Deus.
3: Então, fico com Deus, um abração, que Deus abençoe você e toda a sua família. Falou. E faço uma música de Diana, viu? Oferecer pra Todos o pessoal que eu mandei agora para o Gil Gomes, todos vocês da 104 FM. Falou, tchau, tchau.
2: Tchau, tchau. Valeu. Gil Gomes está lá na roça, ainda deve estar lá no sítio do vovô. Ei, Dia, ele passou lá em casa. Sexta não, gente, fazendo confusão, hoje é quinta, né? Quarta, terça-feira ele passou lá pra deixar pra mim o recebido de Luciano Frios. Deixou 2 quilos de lombo e 1 quilo de linguiça. E ele disse que ele ia pra roça passar o São João lá na chácara do vovô, não é isso? Ai, cadê Edmar Alves, que esses dias não mandou áudio pra mim? Que foi, Edmar? Tá acordando tarde, é? Quando acorda o programa já acabou? Edmar, acorda cedo, Edmar, que você precisa trabalhar. E fala comigo, quem tá aí?
1: Bom dia, Dalva. Bom nossa dia. Rainha sertaneja.
2: Oi, Suzy. Suzilândia
1: do bairro Brasília. Dalva, gostaria de ouvir uma música, Meu Reino Encantado, só pra curtir. E hoje quero concorrer a esse Marmitex do restaurante Regina. Tá na 104? Tá feliz que tenhamos uma quinta-feira abençoada.
2: Valeu, minha amiga, assim que a gente gosta. Ela escutou o programa e falou, ó, restaurante, o Marmitex do restaurante Regina. Valeu, Suzy. E o Reino Encantado, né, que ela falou. Deixa eu ver de quem é essa música.
1: Bom dia, Dalva, nossa rainha sertaneja.
2: O
1: Suzilândia do bairro Brasília. Dalva, gostaria de ouvir uma música, Meu Reino Encantado, só pra curtir.
2: Valeu, valeu, valeu, valeu. Agora vamos, Diana, por que brigamos?

0: É isso aí, Carleone, sua música. Agora eu vou passar a música de Lourenço e Lourival. Meu reino encantado e menina da aldeia. Ofereço a todos vocês que estão sintonizados nesta manhã maravilhosa de quinta-feira. Acorda, meu povo. O povo tá dormindo. Cadê os áudios? Não chegou quase nada aqui ainda. Tá com ressaca de ontem. Juntou São João com o Jogo do Brasil. E aí? Deu o quê? Ressaca. Ai, mas acorda porque o dia promete. Já são 5 horas 43 minutos. Tá na hora de você dar aquela sacolejada na cama e levantar. Por quê? Por quê? Porque o dever te espera. Olha, quem tá acordando vocês, ó, é ele. Oi, Pitoco Gasparzinho, já chegou? Ah, hoje ele tá roucão, não. Ele tá meio rouco. Tá muito rouco, não. Tá só meio rouco. E vamos de modão hoje, Lourenço e Lourival. Só pra curtir esta manhã de quinta-feira.
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0: 5:52.
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1: 6:04.
2: É isso aí, meu povo, quintou. E hoje é quinta-feira. Mandar um alô especial, pessoal da feira. Mandar um alô especial às garis, né? As meninas que estão aí na rua, as poderosas. Hoje, quinta-feira, já tava tudo limpando a rua quando eu passei. Viu, gente? Vocês são demais, essas mulheres empoderadas que saem na manhã, na madrugada, pra poder deixar tudo limpinho quando vocês acordarem, hein? Mandar um alô especial pra minha amiga aí do bairro Santa Catarina, tá ouvindo o meu programa hoje. Eu esqueci seu nome, minha flor. Te encontrei lá na loja de 25, né? Tá lembrada? Sou eu, a rainha sertaneja, mandando um alô pra você. Mandar um alô pra Pitinga, né? Pitinga já acordou, ele acorda cedo todo dia, já tá com o radinho sintonizado. Mandar um alô pra galera aí do Monte Pascoal. Fábio já pegou seu café, já tomou aquele cafezinho gostoso. E cadê a galera do grupo da rainha sertaneja? O que foi que hoje tá todo mundo dormindo? Achou que eu não ia vir hoje? Foi? Eu tô por cá. Acordei, foi cedo hoje. A vitória do Brasil me deixou esperta. E você tá dormindo? Levanta dessa cama que tá cheia de compromisso. Tá na hora de você ir pra lida. Tá na hora de você arrumar essa casa, dar um geral, dar um grau nessa casa aí hoje, viu? É, dar um grau. Hoje é quinta-feira, acabou os feriados, agora é só São... É, peraí, São Pedro? 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E eu vou fazer um sorteio aqui do ingresso. Para dois ingressos, né? Que tem que ir um acompanhante, né? Para ir nesse dia. Então, a partir de amanhã, vou ligar para Newton agora. Newton, você tá me ouvindo? Me dá um alô aí. Autoriza fazer um sorteio aí de dois ingressos, Newton. O povo todo tá lá no dia 5. A gente quer que esse espaço seu lota, viu? Harley dos Teclados, é ele. E ele é top, viu, gente? E agora, deixa eu ver quem tá aí, fala comigo.
3: Que é Eva do Restaurante. Eva? Gostaria de participar do sorteio do Armitex, do Restaurante Regina. Tem um bom dia. Está bom. Na 104, está feliz.
2: Bom dia! Ana, minha linda, eu quero saber de Cid e de Ana, o que vocês acharam da cachaça de luxo? Foi Cid que ganhou, mas Cid é o crush, o marido, o amor de Ana Brito. Diz que não pode fazer propaganda não, viu, Ana? Ai, do jeito que tá difícil o relacionamento, não vamos falar mais nada. É só isso. Ele é o namorado de Ana Brito. Acabou. Só isso. Ei, manda um áudio aí pra mim. Pede Cid pra mandar um áudio falando o que ele achou da cachaça de luxo. Que é isso? Eu não posso falar no ar isso não, viu? Que ele não pode de jeito nenhum. Tem só que ver e fingir que não viu. Fala comigo.
4: Bom dia, minha rainha. Que é Ana Brito Bárbara, passando aqui hoje. Um bom dia a todos. E gostaria, se você ouvir a música Roberta Miranda em Duas Taças, ofereço para Sussu no Vila Nova, que gosta dessa música, e para toda a amiga do grupo da Evoluções, que era participar do sorteio do restaurante Regina. Mamitex, valeu. Estamos de quatro, tá feliz. Beijos.
2: Beijos, minha linda. E aí, já mandou áudio falando da cachaça? Você tomou a cachaça? Gente, eu experimentei. Eu nunca tinha tomado cachaça, não, sabia? Eu tomei, porque essa, ela é envelhecida, gente. Aí só tomei um copinho. Essa é pra você ter uma cachaça dentro de casa, entendeu? Pra todo dia na hora do almoço você tomar uma. 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Fala comigo, ué, Mazinha, tu acordou, Mazinha? Cadê, Mazinha? Tu tá dormindo mais do que o sol. O sol já tá chegando e tu tá dormindo. E o jogo outro, Mazinha? E a linguiça? Já comeu a linguiça aqui? Que lumia? Do Luciano Frios? É isso aí, fala comigo.
5: Bom dia, Dava. Bom que tá dia. Falando aqui, a Mazinha do Bar Boa Vista. Dava, põe meu nome aí no sorteio da cachaça do restaurante Dona Regina aí, viu, Dava? E hoje, Dava, passa uma música aí de Amado Batista. Ah. E você sabe que eu tô fritando aqui agora cedo?
2: É?
5: A linguiça de Luciano Frio tá cheirosa mais que é tudo. Bora, Dava. Tá na 104? Tá feliz? Chama!
2: Chama! Chama! É, eu perguntei agora da linguiça, tu tá fritando a linguiça, é? Ê, Dia, coisa boa, viu? Ela quer qual é a música mesmo? Prestei atenção nela, esqueci da música. Ah, Amado Batista, eu ia colocar Ademário, que tava na praça. Ademário. Quem quer ouvir Ademário? Ademário Coelho, povo brasileiro. Vamos ouvir povo brasileiro de Ademário? Vamos, agora.

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1: É isso aí, mostra tua força, Brasil! E aí, Ana? Você vai falar da cachaça, é? Então fala pra gente.
2: Ê, Dalvin, a cachaça é show de bola, viu? Boa, viu?
1: É boa, né?
2: Super aprovada. Um luxo. Cachaça de luxo. Ei, Dalvinha, eu vou pedir pra mandar um áudio, mas no lugar que ele tá trabalhando aqui, não tá pegando internet, não.
1: Tá, amanhã.
2: Mas assim que ele puder, eu vou mandar pra você, viu?
1: Aí você pega e manda amanhã, ó, viu?
2: É a cachaça.
1: É a
2: luxo.
1: Valeu, amiga. Bom dia, Deus abençoe nosso dia. Bom dia, Dalvinha. Gostaria de participar do sorteio do Café Bom Sabor, Luciana. Hoje não tem, Luciana. Hoje é o restaurante Regina. Tu acordou agora, foi, Luciana? Fala comigo,
3: bom
1: minha
3: dia,
1: linda.
3: Dalva,
1: bom dia.
3: Que é o Cine, tá fazendo Olho d'Água e Gaporã. Que você tenha um ótimo dia, abençoado por Deus. Tiver o sorteio do kit do Café Bom Sabor, coloca meu nome e do frango de Lucianos Frios.
1: Valeu, valeu, valeu, valeu. E você, meu amigo, é Gil. Achei que você tava lá ainda no sítio do vovô.
4: Bom dia, minha amiga Dalva.
1: Bom dia.
4: Bom dia. Bom dia. Quem é Gil Gomes do bairro Beija-Flor? Ô, Dalva. Eu acordei agora aqui no sítio do vovô.
1: Ah, tá lá, não falei?
4: Você que tá sorteando aí, se tiver sorteio Marvitex Regina, coloca meu nome. Quero mandar um alô para todos os ouvintes da Cidade 4, para meu amigo Carleão, meu compadre Carleão do bairro de Alvorada. Para João Nogueira Vasconcelo, Cabecinha Pintu, para minha amiga, meu amigo Chicão do Doutor Caissara, Martina Romitamel, para meu amigo Luquinhas, do Paulo Curé, Benevaldo Cano, e para tudo que tiver escuta. E para meu amigo Luciano Silva do Bloco 2021 no Mercado Municipal, Pavilhão 3. 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Quero mandar um bom dia para meu grande amigo, Luciano Silos. Um abraço, Davi, tenha uma ótima quinta-feira, abençoada por Deus.
1: Amém, meu amigo. É isso aí, Luciano Frios. E obrigado, viu? Diz, fala pra ele que eu vou passar lá, que eu quero conversar com ele. Que eu gostei muito. Eu ganhei a linguiça e o lombo. Valeu, Gil! Do bairro Beija-Flor, né? Gente, e agora chegou a nossa hora. Cadê a minha música? Gente, eu tô preocupada com Francisco. Alguém me dá notícia de Francisco, gente? Olha eu me preocupando, porque Francisco sumiu. Quando ele some assim, eu fico preocupada com ele. Será o que que aconteceu com Francisco? Hein? Será o que aconteceu com o nosso amigo? Será que ele tá trabalhando, né? Essa época de São João deve estar na roça, né? Dá notícia, meu amigo Francisco. E agora, a mais pedida, a que todo mundo gosta, ela é a música Tira o Pé do Chão, porque a rainha sertaneja chegou e tá chegando em suas casas, no seu trabalho, onde quer que você esteja, sinta aí a minha energia, sinta o meu abraço por você, porque todas as manhãs eu acordo, venho pra rádio pensando em transformar a vida de vocês, levar mais alegria, levar mais, acordar, né? Mais essa energia gostosa da rainha sertaneja. Dalva Produção.

É isso aí, agora nós vamos falar dos nossos patrocinadores, do programa da Rainha Sertaneja. 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

0: 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Eu te dou agora. 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E daqui a pouquinho eu volto pra fazer o quê? O sorteio. Mas deixa eu ouvir minha amiga Ju. Fala comigo, Ju.
1: Bom dia, Dava. Minha amiga maravilhosa. Aqui é Ju, cozinheira do SAMU. E aí, Dava, toca os parabéns para a Micaela Lohane. Oh! Fez 15 anos ontem.
0: Oh, gente,
1: Micaela,
0: que linda!
1: Micaela, mamãe te ama. Você é a razão da minha vida, minha filha.
0: Oh, linda. Ai, ainda bem que eu vim aqui correndo ouvir seu áudio. Eu sabia que tinha uma coisa boa. Micaela, essa princesa linda, eu conheci essa menina novinha. Novinha, sim, ela é novinha, tem 15 anos. Mas ela era pequena ainda. Desde quando foi quando eu entrei na Rádio Alvorada. Eu tenho o maior carinho por ela, maior amor por ela, porque foi a que mais mandava áudio pra mim. Era ela e Gabriel. Gabriel, nunca mais ouvi falar de Gabriel. Ela me mandava áudio sempre, aquela vozinha dela, coisa mais linda, viu, Micaela?

ela, Deus te proteja por esses 15 anos, essa fase mais linda da sua vida. É a faia de 15 anos, você agora está se descobrindo, né? Ser mulher, passando de criança, né? De jovem para uma jovenzinha. Parabéns, Deus abençoe a sua caminhada, abençoe a sua vida. Que Deus te proporcione só coisas boas, viu? Pra você. E vamos cantar os parabéns pra Micaela. Te adoro, Micaela. Você faz parte da minha história aqui do rádio, viu? Beijos, minha linda!

0: aniversário, minha linda. Deus te proteja, Deus te abençoe.
1: 6:32.
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1: 6:45.
2: É isso aí, estamos de volta. E vamos ouvir o que é que Micaela tá falando aqui?
3: Dava, como tá linda minha moça. Dava.
2: Moça!
3: A razão da minha vida, Dava, meus filhos, Dava.
2: Que chique, hoje ela ganha um marmitex do restaurante Regina, viu? Caprichada, viu, Regina? Monique, aniversariante, 15 anos. Uma marmita bem caprichada pra essa menina aí hoje, viu? Hein, Ju, manda ela pegar lá hoje a marmita do restaurante Regina, viu? Ou amanhã, né? Não sei, um presente aí do restaurante Regina. Então aí já fica o sorteio, né? Foi da nossa aniversariante aí. E fala rapidinho, Zélia, que o programa tá acabando, amiga.
4: Bom dia, Dalva, Suzélia Maria do Bar Paraíso. Toca aí os parabéns pra Luiz Felipe aí, Dalva. Hoje é aniversário de Luiz Felipe, Dalva.
2: Meu Deus, quem mandou em cima da hora assim,
4: mulher? Se tiver sorteio
2: mulher?
4: De café Bom Sabor, eu quero participar, viu, Dalva?
2: Tá bom. Ah, como é dia do aniversário dele também, vai ser uma marmita do restaurante Regina pra ele, viu? Eles dois, os aniversariantes do dia. Gente, anda rapidinho, senão não vai dar tempo cantar. Já tá chegando minha hora, vamos cantar os parabéns. Luiz Felipe, te adoro, meu lindo. Beijos no coração, feliz aniversário. Que Deus abençoe a sua vida.

0: Valeu, Deus te abençoe, menino lindo. Olha, restaurante Regina hoje vai ser Micaela, Ju aí que mandou, e Luiz Felipe, tá? Vocês compareçam depois lá do oferecimento Restaurante Regina. E aí, Ju?
1: Hoje eu tô no SAMU hoje.
0: Ah, deixa
1: pra... Pode ser amanhã?
0: Pode, pode.
1: Amanhã eu já vou levar ela lá.
0: Isso! Que é isso aí, já leva ela lá pra ela pegar. Gente, chegou a nossa hora. E vocês hoje fica aí com o Bocão. Daqui a pouquinho ele já tá aí, já tá se preparando, trazendo as notícias desses dois dias, né, de feriadão aí que teve em Guanambi.

0: Deus é maior. Deus é maior. Fique com Deus. Um beijo no coração de cada um de vocês. Se ele permitir, amanhã estarei novamente aqui com vocês.
1: 6:48.
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0: 6:54.
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0: Olá, amigo, amiga e ouvinte, sou o Padre Ezequiel, esse é o momento Despertai para o Amor, aqui na sua rádio. Um abraço forte para você e o meu desejo de que a paz esteja no teu coração e na tua vida. Eu gostaria de pedir para você que ainda não acessou o nosso canal no YouTube, lá tem muitas canções que você vai gostar de ouvir. Eu gostaria de falar sobre a importância de pensar a vida junto com a morte. Um provérbio diz que a morte é certa, mas a sua hora é incerta. Ou seja, nós não sabemos quando vamos morrer, mas o fato é que um dia nós vamos morrer. E essa característica que tem a vida de finitude, ela é muito importante para nós vivermos bem o tempo. Se uma pessoa sabe que resta pouco tempo, ela vai poder viver bem melhor o tempo. Por isso, podemos acolher cada dia como um presente valioso para a nossa vida. Nós gozamos intensamente do tempo. Por exemplo, com uma pessoa querida, quando nós gostamos de uma pessoa e sabendo que a vida é mortal, a gente usufrui melhor desse tempo. Porque o tempo é limitado exatamente diante da mortalidade da vida. O olhar sobre a morte, portanto, pode ser muito enriquecedor para a nossa vida. De um lado, nós podemos perceber que existem tantas nulidades que nós buscamos e coisas não essenciais. E do outro lado, nós percebemos que podemos usufruir de tanta abundância que está à nossa mão. E essa abundância faz com que a vida tenha sentido. Hoje, se nós pensamos, por exemplo, numa pessoa que tem o diagnóstico de câncer, acontece com muitos. Uma das perguntas que mais as pessoas que recebem o diagnóstico se fazem é: até agora, ainda não vivi bem. Tenho ainda muita coisa para viver. Ou seja, somente o fato de que a pessoa é efêmera, mortal, frágil, aquilo que ameaça a vida é que abre diante de nós a vida, diante dos nossos olhos, para que a gente aproveite em cada momento. Uma pessoa com câncer dizia para outra: olha, eu vivo cada dia como um presente, porque não sei quanto tempo me resta, por isso gozo da melhor maneira possível. Por isso, olhar sobre o fim próximo torna também a vida mais realista. O que há de mais oportuno do que indagar sobre como posso utilizar o melhor possível o breve tempo que me resta na minha vida? Como é que eu posso viver bem os meus dias? Então, a questão da mortalidade não é que ela traz pânico e preocupação, mas ela produz uma vida mais rica de sentido para as pequenas coisas que nós podemos observar diariamente e vivê-las com intensidade. Pensemos nisso. O Deus de amor, o Deus da paz, o Deus que é o autor da vida, que nos dá a vida como um presente e nos dá o tempo para viver bem a nossa vida, possa olhar e abençoar a nossa vida para que nós sejamos, de fato, pessoas felizes e vivamos bem em todos os momentos da vida, fazendo o melhor e buscando o melhor. Sobre você, sobre a tua casa e a tua família e a tua vida, desça a bênção em nome do Pai, do Filho e do Espírito Santo. Amém.
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2: 7 horas.
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5: Olá, bom dia. Em Guanambi, 7 horas em ponto. 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Quinta-feira, hoje são 25 de junho de 2026. Tá começando pela 104 FM de Guanambi, o seu programa 104 Notícias. Me chamo Val Rodrigues e é um prazer poder, até as 9, está apresentando esse programa onde nós levamos ao seu conhecimento as informações do dia, as notícias das últimas 48 horas. Portanto, se liga, o Bocão tá no ar.
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0: Senador Jacques Wagner pede licença do cargo de líder do governo no Senado após ser alvo de operação da Polícia Federal. Defesa de Bolsonaro solicita prorrogação de prisão domiciliar. Suspeito foge da Rondesp e abandona revólver durante perseguição em Guanambi. Homem ameaça mulher e filhos, dispara arma e foge em Guanambi. Jovem morre ao pongar em carreta e ser atropelado lá na cidade de Jaguaquara. Polícia investiga suspeita de abuso sexual contra um homem com deficiência em Sebastião Laranjeiras. Caminhão e carro são destruídos por incêndio em galpão no bairro Palmeiras, em Candiba. Homem é conduzido à delegacia após ameaçar a própria irmã em Guanambi. Dois homens são conduzidos à delegacia após briga no bairro Novo Horizonte. Homem é suspeito de quebrar móveis de casa com facão após crise de ciúmes em Guanambi. Empresa de energia é alvo de furto em nossa cidade. Indivíduo é detido suspeito de ameaçar duas pessoas com enxada na zona rural de Palmas de Monte Alto. PM aborda jovem em atitude suspeita e apreende maconha no bairro Monte Pascoal. Câmara de Guanambi aprova importantes projetos voltados ao desenvolvimento econômico e social do município. Carro tomba após colisão com caminhão de coleta de lixo na Avenida Santos Dumont. Estrutura de palco cedeu durante show do cantor Amado Batista no São João de Itapetinga. Por falar no São João, PM estimou público de cerca de 85 mil pessoas nas 5 noites do forró do Gurutuba. Aumento de vazamento preocupa irrigantes na barragem de Seraíma. Homem morre após ser atropelado por adolescente em Livramento. Qualquer problema na sua rua, no seu bairro, na sua comunidade, fala comigo, participe 99 29 1049. O assunto de ordem pública que você queira tratar nesse horário, me coloco à sua inteira disposição. Mas comigo nós temos os repórteres que compõem esse jornalismo. Eu quero cumprimentar Rony Santos. Bom dia.
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0: Valeu, obrigado, Rony Santos, mas eu tenho um outro colega que está em algum ponto da cidade já para a primeira reportagem do dia, mas antes, deixa eu cumprimentá-lo, Marcos Coimbra, bom dia.
2: Muito bem, bom dia, Bocão, bom dia, ouvintes, bom dia para todo mundo. Manhã de quinta-feira, dia 25 do mês de junho, ano 2026. Daqui a pouquinho é o Marcos Coimbra no giro, falando aí aos 104 notícias, como sempre, meu amigo Bocão. Já, já.
0: Beleza, Coimbra. E a nossa seleção fez bonito, venceu a Escócia por 3-0. Nós agora vamos para uma próxima fase. Vamos, ao longo do programa, comentar sobre o jogo de ontem. Brasil 3, Escócia 0. 104 notícias. 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
1: Muito bem, nós já vamos com a área policial. Um carro capotou na Avenida Santos Dumont, cruzamento com a rua João Pessoa. Esse acidente foi na manhã da última terça-feira, envolvendo um caminhão de coleta de lixo e um Fiat Uno. Segundo informações apuradas no local pelo Departamento de Fiscalização de Trânsito, ambos os veículos seguiam pela mesma avenida quando ocorreu a colisão após o caminhão virar para entrar em outra rua. Com impacto, o carro rodou na pista e acabou tombando do outro lado da avenida, chamando a atenção de motoristas e pedestres que passavam pelo local. Populares ajudaram a destombar o veículo antes da chegada das equipes de atendimento. Uma pessoa sofreu ferimentos leves, foi atendida pelo SAMU. As circunstâncias do sinistro deverão ser apuradas pelas autoridades competentes. Polícia Militar aborda jovem em atitude suspeita e apreende maconha no bairro Monte Pascoal. Um jovem de 19 anos foi conduzido à delegacia de polícia após ser abordado por uma guarnição do 17º BPM no bairro Monte Pascoal. Segundo informações da PM, a abordagem ocorreu por volta das 15 horas 35 minutos, durante rondas realizadas pela equipe policial na localidade. Os militares visualizaram o indivíduo em atitude suspeita, que apresentava sinais de nervosismo e aparentava estar confuso. Durante a abordagem, o homem informou-se morador da zona rural do município de Matina e relatou aos policiais que aguardava a entrega de entorpecentes. Ele também teria informado que estava em posse de maconha. Com suspeito, os policiais encontraram a porção de maconha e a quantia de R$ 856 em espécie. O material apreendido e o jovem foram encaminhados para a delegacia de Guanambi, onde foram adotadas as medidas legais cabíveis. Tá vendo? A polícia logrou êxito nesta incursão no bairro Monte Pascoal, apreendendo droga e levando para a delegacia um possível traficante. Homem é detido suspeito de ameaçar duas pessoas com enxada na zona rural de Palmas de Monte Alto. Um homem de 34 anos foi conduzido à delegacia de Guanambi após uma ocorrência de ameaça registrada na tarde de segunda-feira no povoado de Mata Verde, zona rural de Palmas de Monte Alto. De acordo com informações da Polícia Militar, uma guarnição foi acionada por volta das 16 horas para averiguar a situação. No local, duas vítimas, homens de 77 e 38 anos. Eles relataram aos policiais que o suspeito teria descumprido uma medida protetiva e feito ameaças utilizando uma enxada. Ainda conforme os relatos apresentados à equipe policial, o homem teria tentado avançar contra as vítimas, que conseguiram se afastar e evitar que fossem atingidas. Diante da situação, os envolvidos foram encaminhados para a Delegacia Territorial de Guanambi, onde foram adotadas as medidas legais cabíveis. A enxada apontada como objeto utilizado durante a ação também foi apresentada à autoridade policial para os procedimentos necessários. Quase aconteceu uma tragédia. O indivíduo com uma enxada, desrespeitando uma medida protetiva, por pouco não cometeu um ou dois homicídios. Ele agora está com a situação gravemente complicada perante a justiça. Mas olha, uma empresa de energia foi alvo de furto em Guanambi. Foi no distrito industrial, na madrugada de terça-feira. A ocorrência foi registrada por volta das 2h24 da manhã. Acabou mobilizando a guarnição do 17º Batalhão de Polícia Militar. De acordo com informações da PM, a equipe foi acionada pelo SICOM para averiguar a situação. No local, os policiais mantiveram contato com o responsável pelo monitoramento remoto da empresa, que informou que o estabelecimento havia sido violado. Segundo o relato, diversos materiais teriam sido retirados do imóvel, porém naquele momento não foi possível identificar quais itens foram levados. Ainda conforme as informações repassadas, existe a suspeita de que uma caminhonete de cor branca tenha sido utilizada durante a ação criminosa. A informação, no entanto, ainda deverá ser confirmada pelas autoridades responsáveis pela investigação. A guarnição orientou os responsáveis pela empresa quanto à necessidade de registro da ocorrência na delegacia de polícia, para que sejam adotadas as medidas cabíveis e realizadas as investigações. Eu só penso que se há quem rouba, há quem vende e quem compra, ok? Cuidado aí, você, receptador, comprador de produtos roubados, você vai em cana. Não pensa e nem acredita na lei da impunidade. A casa cai. Pode ter absoluta certeza. Uma mulher de 43 anos registrou uma ocorrência de violência doméstica na madrugada desta segunda-feira, após relatar que o companheiro de 33 anos se descontrolou durante uma crise de ciúmes. De acordo com informações da Polícia Militar, uma guarnição do 17º BPM foi acionada pelo Centro Integrado de Comunicação para averiguar a situação. A vítima, que já se encontrava na Delegacia Territorial de Guanambi, relatou à Polícia Civil que o homem danificou diversos móveis da residência utilizando um facão. Ela informou ainda que havia sido agredida fisicamente pelo companheiro no dia anterior. Após o registro da ocorrência, foram realizadas diligências para localizar o suspeito, mas ele não foi encontrado. A mulher permaneceu na unidade policial, recebendo orientações e acompanhada pelas autoridades competentes, que adotaram as medidas legais cabíveis. É mais um caso de violência doméstica em Guanambi. Bairro Novo Horizonte, dois homens de 24 e 20 anos foram conduzidos à delegacia após se envolveram em uma briga lá no bairro. De acordo com informações do 17º Batalhão de Polícia Militar, uma guarnição foi acionada por volta das 22 horas pelo SICOM para atender a uma ocorrência de vias de fato na localidade. Ao chegarem ao endereço informado, os policiais constataram que os dois envolvidos haviam entrado em confronto físico. Diante da situação, Ambos foram encaminhados à delegacia territorial para o registro da ocorrência e adoção das medidas legais cabíveis. As circunstâncias que motivaram a briga não foram divulgadas. O caso será apurado pelas autoridades competentes. Nós tivemos mais uma outra ocorrência policial envolvendo irmãos e que refere-se à violência doméstica. Foi no bairro Monte Pascoal. Uma mulher de 19 anos acionou a polícia após relatar que estaria sendo ameaçada pelo próprio irmão. Segundo informações do 17º BPM, a guarnição foi acionada por volta das 14h40 via SICOM para atender uma denúncia de ameaça. A vítima informou aos policiais que vinha sofrendo ameaças por parte do irmão, um homem de 21 anos, em razão de desentendimentos familiares envolvendo a residência da mãe. Ainda conforme o relato apresentado à polícia, o suspeito estaria bastante alterado e teria ido à residência procurando pela irmã. Com receio de sofrer agressões, a jovem afirmou que precisou se esconder dentro do imóvel. Durante o atendimento da ocorrência, os policiais localizaram o homem na residência. O suspeito e a vítima foram conduzidos pela guarnição do 17º BPM até a delegacia. E lá foram apresentados para adoção das medidas legais cabíveis. Não é mole não, viu? Dois irmãos. A irmã teve que acionar a polícia com medo de ser agredida pelo irmão. Saindo de Guanambi, vambora para Candiba, bairro Palmeiras. Um caminhão de uma empresa de perfuração de poços acabou pegando fogo. Nós não sabemos ainda as causas do incêndio, mas o prejuízo é grande. Esse incêndio de grandes proporções destruiu, na verdade, dois veículos na manhã da última terça-feira. O caso foi registrado em um galpão localizado na rua Dona Rocha Glória, no bairro Palmeiras. As chamas atingiram um caminhão pertencente a uma empresa de perfuração de poços artesianos e também um veículo modelo Ford Belina. Ambos ficaram completamente destruídos pelo fogo. O incêndio chamou a atenção de moradores da região devido à intensidade das chamas e à grande quantidade de fumaça que podia ser vista à distância. Quando o fogo foi controlado, os dois veículos já haviam sido totalmente consumidos, resultando em significativos prejuízos materiais. Apesar da gravidade da ocorrência, não houve registro de pessoas feridas. Até o momento, as causas do incêndio não foram divulgadas. As circunstâncias que levaram ao início das chamas ainda deverão ser apuradas. Que prejuízo, meu amigo. O empresário, dono dessa empresa, ele perdeu o caminhão com todo o equipamento de perfuração de poço artesiano e um outro veículo, uma Belina. E eu fiquei sabendo que no passado, o mesmo empresário perdeu um outro veículo em decorrência de incêndio também. Que coisa, rapaz, né? Mas o caso está com a polícia. Precisa ser naturalmente investigado. Olha, por falar em caso a ser investigado, um homem de 42 anos, ele foi vítima de violência sexual em Sebastião Laranjeiras. Eu disse um homem de 42 anos, vítima de violência sexual. Pera aí que eu vou com a informação completa para você.
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0: 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Venha para a Refri Max. 7:27, já quero falar com você. 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
1: Bom dia, Val. 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
3: Bom dia, Val. Sou Maria da Fazenda do Sítio de Urubu. Val, estou passando para te pedir para você rodar os parabéns para minha neta, Alia Gabriela, que completou ano lá na Fazenda Morro de Dentro. Somos um sério voto da sua avó, Maria José Alia, da sua mãe, Fabiana, do seu pai, Fabiano, do seu tio, Fabrício, da sua tia Aline, das suas primas e primos. Alia, que Deus abençoe e te proteja, te dá muitos anos de vida, que você seja essa menina alegre e satisfeita que você é. Parabéns, minha neta.
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4: Bom dia, Bocão. Manel do Guanambi premiável. Excelente jogo. Vini matou a pau. Todo mundo. Agora, com a saída de Rafinha, Val, a seleção cresceu muito, viu? É, Deus faz tudo correto. Com a saída de Rafinha, a seleção cresceu muito. Que vem Japão, que vem Escócia, que vem a Suécia. Ou Japão ou Suécia, nós vamos torar todo mundo, viu? E passar para a próxima fase. Manel do Guanambi premiável.
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0: Pronto, obrigado a cada um de vocês que participam do nosso programa. Manel tá motivado aí com a vitória do Brasil ontem. Que venha Japão, Suécia, nós vamos vencer também, não é isso, Manel? Valeu, meu amigo, obrigado pela participação. Olha, a Polícia Civil investiga uma suspeita de abuso sexual contra um homem de 42 anos, pessoa, inclusive, com deficiência, morador de Sebastião Laranjeiras. A ocorrência foi registrada na tarde de segunda-feira, após o Hospital Municipal acionar uma equipe do 17º Batalhão de Polícia Militar. Durante o atendimento médico, profissionais identificaram sinais compatíveis com violência sexual, o que motivou o acionamento imediato da PM. A mãe da vítima, uma idosa de 82 anos, relatou aos policiais que suspeita de um familiar que mora no mesmo terreno da família. Após o atendimento inicial, a vítima e a mãe foram levadas à delegacia, onde o caso foi formalizado e solicitados os exames periciais necessários para auxiliar na investigação. O suspeito apontado pela família não foi localizado. A Polícia Civil investiga o caso. Rapaz, que crueldade! Que trem mais nojento! O homem aqui tem deficiência e supostamente foi estuprado.

0: É mole. O homem de 42 anos, com deficiência, morador de Sebastião Laranjeiras, tudo indica que foi estuprado por alguém que mora lá com a família. O caso está nas mãos da polícia. Daqui a pouco tem mais notícias neste programa, segura aí.
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0: Muito bem, agora 7h40. 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Sua satisfação é nossa prioridade. 7h44. Quer falar comigo? 9929-1049. O assunto de ordem pública que queira tratar ao vivo neste programa, fique à vontade.
1: Bom dia, Val, aqui é Gilberto Bairro Beija Flor. Oi, Val, o ser humano tá esquecendo de Deus, Você vê o que aconteceu aí na Venezuela, aí ao lado da gente aqui. Muita cidade aqui do país sentiu aquele terremoto. O povo está só preocupado com festa, esquecendo que Deus existe. Obrigado, Val. Fique com Deus.
0: Rapaz, obrigado, Gilberto. Você trouxe pra gente um assunto que requer uma atenção muito grande das autoridades da Venezuela. Que terremoto a Venezuela sofreu no dia de ontem, um terremoto que até aqui nós já temos várias pessoas mortas, vários prédios desabaram lá em Caracas, que é a capital da Venezuela. Terrível, gente. Eu vou buscar uma informação mais atualizada relacionado a esse terremoto na Venezuela para a gente passar para vocês. Um país que está ao lado do Brasil. E como o Gilberto disse, algumas cidades lá da fronteira com a Venezuela sentiram esse terremoto. Um terremoto que é considerado o maior nos últimos 100 anos. Lamentável ver tanta gente morta em decorrência deste terremoto. Venezuela vem sofrendo muito. Primeiro, com o Maduro, que governou por muitos anos aquele país, um governo mau, um povo sofrido. Vejamos a quantidade de venezuelanos que correram para o Brasil passando fome. Em Guanambi, quantas vezes a gente viu venezuelanos nas esquinas pedindo o que comer, criancinhas venezuelanas, os pais sem ter o que dar aos seus filhos o que comer. Então, agora esse terremoto, eu sei que não está sendo fácil para o povo da Venezuela. Mas daqui a pouquinho, ainda dentro do programa de hoje, vamos buscar notícias atualizadas em relação a esse terremoto terrível. Mas eu quero agora acionar o Rony Santos, direto da nossa redação.
2: Bom dia, Val Rodrigues. Bom dia para você ligado na Rádio Cidade FM, em Guanambi, na Bahia, no Brasil, no mundo. Amigo Val Rodrigues, passado esse período festivo na nossa cidade com São João do Gurutuba, alguns acidentes ocorreram nas BRs, acidentes também na zona urbana. Essa semana chamou mais uma vez a atenção. A violência no trânsito de Guanambi está marcada por diversos acidentes fatais e com sequelas nos últimos anos, intensificados também pela inconsequente ação de retirada dos redutores de velocidades de muitas passagens elevadas em áreas estratégicas, inclusive na porta de escolas. E nós temos insistido, falado sobre isso constantemente. Não tem um mês sequer que a gente deixe esse assunto passar, e principalmente quando a gente fica abalado, comovido, consternados com os acidentes que estão acontecendo o tempo todo na nossa cidade. A gente tem falado aqui, e um dos vereadores que tem empreendido algum esforço nesse sentido, chamando a atenção dos seus colegas, conversando com a turma do Departamento de Trânsito de Guanambi, que aliás é muito boa, toda a equipe do Eloy, do Mota, do Ribas, a turma é muito boa e eles gostam das nossas sugestões. Eles também nos dão atenção muito especial e nos informam a respeito das ocorrências cotidianas da nossa cidade, infelizmente muitas delas agravadas pela situação da retirada desses redutores, da falta de utilização dos equipamentos adequados de fiscalização, como radares, blitz o tempo todo no sentido de apreender veículos que estejam irregulares ou circulando de forma violenta, imprudente, com motoristas inabilitados e também agindo de forma imprudente. Esse é o objetivo, educação e pacificação do trânsito. Conversando ontem com uma das pessoas que presenciou um dos últimos acidentes ocorridos na Valdir Pires, alguns dias atrás, fatal também, ali está identificado que além do bairro, que está crescendo agora com novos loteamentos, com certeza isso indica que o movimento futuramente vai aumentar naquela região, uma avenida muito escura, que há muito tempo tem essa reivindicação para iluminação dessa avenida Valdir Pires, e é um dos lugares onde mais ocorrem acidentes em Guanambi. E toda a cidade está sob esse risco, está acontecendo um após o outro, e aí passa alguns dias e a gente tem mais novamente esse dever de noticiar fatos graves, tristes, que têm ocorrido no trânsito de Guanambi. Vereador que tem atuado bastante nesse sentido, chamado a atenção de seus colegas, feito algumas colocações e visitações na turma do departamento de trânsito de Guanambi, o vereador Pretinho Natanael. É importante que ele insista com seus colegas para ver o que pode ser feito, qual é a ação que pode ser feita, e bastaria uma canetada da prefeitura, um investimento pesado nesse sentido, tanto na aquisição de algum equipamento necessário para fazer a fiscalização, como os radares móveis, como também passagens elevadas, até passarelas que em alguns locais se fazem extremamente necessários aqui em Guanambi, em diversos pontos. Portanto, depois desse grave acidente também com vítima fatal no bairro São Francisco, que vitimou um cidadão de 51 anos de idade, a família hoje chora com tristeza a sua partida. Então isso demonstra que o trânsito precisa da ação do poder público e precisa principalmente da consciência dos motoristas na diminuição da velocidade, no comportamento tranquilo, né? Porque Guanambi, de um lado a outro, não tem nenhuma região aqui que você saia com destino a ela dentro da zona urbana e que passe de 15 minutos esse percurso. Então, não há necessidade de empreender velocidades para qualquer situação que seja, porque urgente é aquilo que não foi providenciado a tempo. Fica aqui mais uma vez, e que não passe em branco, que os vereadores que estão nos ouvindo nesse momento, depois desses últimos acidentes, atendam às reivindicações da população, ilumine as avenidas, façam blitz, façam campanhas nas escolas, o que puder ser feito para que Guanambi não entre para a estatística triste de uma das cidades mais violentas do trânsito, ano após ano, sem que nenhuma providência mais radical seja adotada nesse sentido de pacificar o trânsito de Guanambi. 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É com você, Val Rodrigues, seu Dedo Açougue, que também tá ligado, seu Jaime, pai de Rubens, da Zero Grau, e dona Nalva, a tia Maria, seu Manuel Afaiate, seu Alessio, também do Bar dos Artistas, e é muita gente boa. Gil Bocão e Ismael, lá no bairro Caiçara, para Adão Fogueteiro e todo mundo que tá ligado nesta manhã no Val Rodrigues, o Bocão de Guanambi. Alô, Zé Preá também. Bom dia, Val Rodrigues, o Bocão de Guanambi.
0: Valeu, obrigado, Rony Santos, pela participação. Excelente reportagem que você fez em relação ao trânsito da nossa Guanambi. Muito bacana mesmo, viu? Ouvi atentamente aqui a sua fala. A população, creio eu, que fez a leitura junto com você das ações que precisam serem feitas referente ao trânsito da nossa Guanambi. Não queremos de modo algum entrar para a estatística, como você disse, de uma cidade da Bahia mais violenta, com o trânsito mais violento, ok? Por falar no trânsito, tem um semáforo que ele está funcionando de forma intermitente. Resumindo, funcionando mal em Guanabí. E o Léo Dourado vai falar com a gente. Léo, satisfação te ouvir falar com você. Bom dia. Yes.
3: Oi, Val, bom dia. Bom dia a você, ouvinte do 104 Notícias, manhã agradável. Tinha uma quinta-feira, dia 25 de junho, né? Estamos retornando da condição junina, todo mundo nesse momento voltando das roças, das fazendas, ou do conforto do seu lar. Estiveram aí com as famílias, né? Apreciando esse momento bom para o sertanejo, que é o São João. Mas agora já voltamos, Val, à vida real, tá? Hoje é dia útil, todo mundo já buscando aí estar bem na labuta, nos seus afazeres. Agora, alguns problemas já são apresentados na cidade, Val. Eu chamo a atenção dos seus ouvintes, né? Da sua qualificada audiência. Agora pela manhã, você que passa aqui pela rua Henrique Dias, não é? Ali, rua, uma travessa que dá acesso ao INSS, Henrique Dias. O semáforo está nesse momento intermitente. O ideal é que não estivesse, mas nesse momento ele está intermitente. E a gente pede a paciência dos motoristas, dos motociclistas, para terem cuidado, né? Porque agora é a famosa hora do rush, todo mundo indo ao trabalho. O bom é que hoje nós não temos aula na cidade. Então o fluxo ele diminui assim muito, mas isso não quer dizer que a gente vai retirar ou diminuir a atenção com relação ao que está posto. Portanto, Val, aos seus ouvintes, a você ligado no som da Rádio Cidade 104 FM, o semáforo da rua Henrique Dias, aquela que faz ali uma ligação direta com a rua do INSS. Muito cuidado, ele está intermitente e os motoristas têm que estarem muito atentos aí ao trafegar por ali, para saber quem pode ir, quem não vai, segura um pouco ou não, enfim, para evitar acidentes, né? Nós tivemos aí nesse São João várias situações aí relacionadas a acidentes automobilísticos, abarrolamentos, veículos que pegaram fogo, enfim. E isso com certeza vai ser colocado por você também no programa. Então, muita atenção para nós começarmos essa semana, que apesar de começar de verdade numa quinta-feira, mas está começando. Val, bom dia para você, bom dia aos seus ouvintes e até logo. Sucesso, garoto. Val Rodrigues, tá na 104, tá feliz.
0: Obrigado, que satisfação falar com Léo Dourado, ouvir esse comunicador de uma competência extraordinária e que compõe a nossa equipe. Léo, obrigado, meu irmão. Léo passou pela Henrique Dias, verificou que o semáforo está funcionando de maneira intermitente, só ressaltando, Léo, que desde semana passada esse semáforo está funcionando desta forma. Eu quero pedir, por favor, à Superintendência Municipal de Trânsito para que resolva o problema ou que nos dê uma explicação de fato o que está acontecendo, que até o momento vocês não conseguiram resolver o problema, ok? Olha, gente, a situação da Venezuela nesse momento é extremamente grave. A presidente venezuelana, a senhora Delcy Rodríguez, confirma 164 mortes e quase 1000 feridos após terremotos na capital Caracas. Dois fortes terremotos foram registrados na Venezuela no início da noite de ontem, quarta-feira, 24. Edifícios desabaram na capital Caracas. Os tremores deixaram um rastro de destruição também em outras cidades venezuelanas. A presidente venezuelana, a senhora Delcy Rodríguez, decretou estado de emergência no país. Equipes de resgate trabalham para socorrer as vítimas. Diversos países, como o Brasil e os Estados Unidos, enviaram equipes de resgate para o país. Segundo Delcy, as primeiras equipes estrangeiras devem chegar à Venezuela hoje. O tremor também foi sentido em cidades ao norte do Brasil, como Manaus e Belém. Muito triste. Dois terremotos avassaladores na capital Caracas. Você tem ideia de um terremoto nestas magnitudes 7.5 e 7.2. Olha, eu, em uma viagem, no lugar onde eu estava, eu já senti um terremoto. E foi um Deus nos acuda. Em uma viagem que fiz com a minha família, na cidade onde estávamos, a terra tremeu, meu irmão. Isso foi há 3 anos atrás. E olha que o terremoto foi 3 ponto alguma coisa. Eu vi o chão tremer, eu vi os prédios balançarem. Imagina 7.5 ou 7.2. Só quem já viveu uma tensão dessa sabe descrever o sufoco que é. Rapaz, há 3 anos atrás, algo que não me sai da cabeça. Estava em viagem e lá onde eu estava, o terremoto, ele foi 3.2. Nunca vi um negócio daquele na minha vida. Sabe? Uma loucura. Minha vontade era sair daquele lugar e voltar para a minha terra. Gente correndo, sirenes de ambulâncias, sabe? Ali pelas ruas, imagino que a Venezuela sofreu ontem. 7.5, 7.2. Muitos prédios desabaram, não suportaram, porque não é comum esses terremotos na Venezuela. São mais de 100 anos que a terra tremeu desta forma lá. Portanto, muito triste informar que até aqui, até agora, porque as equipes de resgate estão trabalhando, os Estados Unidos, o Brasil, eu creio que outros países enviarão ajuda, equipes, para poder ajudar a Venezuela nesse momento. Então, até aqui, 164 mortes e quase 1.000 feridos. Que Deus possa estender as mãos para o país da Venezuela. O povo sofrido. Vou te dizer, aquele povo da Venezuela tem sofrido muito. Não tem sido fácil. 8:02, vamos a um breve apoio cultural. Na sequência, quero dar um pulinho às ruas de Guanambi para falar com o repórter Marcos Correia.
4: 8:02.
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5: 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Eu quero dar um pulinho às ruas da cidade para falar com ele, o nosso querido repórter Marcos Coimbra.
6: Pois bem, bom dia Bocão, bom dia ouvintes, bom dia para todo mundo da manhã desta quinta-feira. Nós tivemos um feriadão no meio da semana, pré-feriado, mas, né, tá com cara ainda de que tá estranho, né, meu amigo Bocão, porque daqui a pouquinho amanhã já é final de semana, aí vem outro, né, outro dia, como o domingo, por exemplo, e o sabadão e o domingo. Mas fora isso, meu amigo Bocão, nós giramos, estamos rodando desde cedo e nós tivemos nas principais vias, o movimento hoje é intenso, né? Tudo volta ao normal, pelo menos até amanhã, e o movimento é muito grande. Nós tivemos, meu amigo Bocão, muitos incêndios. Voltou aquele período de novo das pessoas, não todas, alguns, entre aspas, tacarem fogo em posses, em terrenos, e a cidade fica poluída com muita fumaça. É fumaça para tudo quanto é canto. E entra ano, sai ano, nós temos esse problema aí. Quando começa a chover, o mato cresce e toma conta de tudo. E quando fica seco, na época da seca, nós passamos por esse perrengue de ter aí a fumaça invadindo tudo, tomando conta de tudo. Inclusive, tem um registro de pessoas que teve que abandonar a casa durante um dia, porque não suportou o cheiro de fumaça que ficou impregnado e a fumaça durou por muito tempo. A pessoa teve que sair de casa junto com os familiares, né? O cidadão teve que sair de casa junto com os familiares e foi para casa de parentes até passar o perrengue. É mole um negócio desse? Hã? E tem uma coisa, hein, meu amigo Bocão? Tem mais, veja bem. Eles aproveitam que estamos no período junino. Muita gente fez isso. Preste atenção. Aproveitou que era o período junino, que tem aquela questão da fogueira, né? E tacou fogo de maneira generalizada em muitos pontos aqui em Guanambi. Quer dizer, acho que pensou assim, todo mundo vai pensar que é fogueira, é fumaça de fogos, né? E esquece que no outro dia tudo fica esclarecido. Aí é um problema sério, nós temos esse problema. Sem contar um outro problema que também insiste em persistir, que é a questão do lixo em pontos específicos em Guanambi. Aquele ponto ali, próximo ao Vila Nova, já saindo na Valdir Pires, aquilo tem aumentado consideravelmente. Próprios moradores, pessoas que moram no entorno e até pessoas que vêm de longe, ateia fogo ali. E junto com o lixo. Agora o lixo é que é o problema do ano inteiro. Problema do ano inteiro nesse ponto. Estão surgindo outros pontos, infelizmente, e que nunca tem uma solução. Pelo amor de Deus. Aí a gente fica pensando, quando é que isso vai melhorar? Quando é que teremos, né, uma resolução desse problema? Nós não sabemos. 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Marcos Coimbra para Val Rodrigues Bocão, o âncora da informação primeira, uma força no ar.
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5: Olha, obrigado Marcos pela participação, terrível, hein, Marcos? Essas queimadas provocadas na maioria das vezes por pessoas. Terrível. Olha, gente, um homem morreu após ser atropelado por um adolescente. É mole? É cruel. O idoso de 76 anos de idade, ele morreu após ser atropelado por uma motocicleta na madrugada desta quarta-feira em Livramento. A vítima foi identificada como Basílio Pereira dos Santos. O acidente aconteceu por volta das 5:10 da manhã, no povoado dos Patos, zona rural de Livramento. Segundo informações da Polícia Militar, uma guarnição da 46ª Companhia Independente foi acionada para atender a ocorrência e, ao chegar ao local, constatou a morte da vítima. De acordo com o boletim de ocorrência registrado na delegacia, a motocicleta envolvida no atropelamento era uma Honda CG 160 Titan e estava sendo conduzida por um adolescente de 17 anos. O caso foi registrado pela Polícia Civil como homicídio culposo na direção de veículo automotor, quando não há intenção de matar, conforme previsto no artigo 302 do Código de Trânsito Brasileiro. A autoridade policial solicitou a realização de exame necroscópico para auxiliar na apuração dos fatos. O corpo de Basílio Pereira dos Santos foi encaminhado ao Centro de Recebimento de Cadáveres e Perícias Técnicas na cidade de Brumado. As circunstâncias do acidente ainda serão investigadas pela Polícia Civil, que deverá apurar as responsabilidades e a dinâmica do atropelamento. Quer dizer, um adolescente de 17 anos atropelou um idoso de 76 anos. Resumindo, o idoso morreu. Quer dizer, o adolescente matou o idoso. E a polícia investiga as causas do ocorrido. Mas enfim, 17 anos, cara não tem CNH, porque CNH é para condutores a partir de 18. Ele já tá errado, já está errado, menor de idade, tem que responder, porque um cidadão idoso, 76 anos, tá debaixo do chão, meu irmão. Olha, o São João do Gurutuba 2026 reuniu aproximadamente 85 mil pessoas nas 5 noites de festa em Guanambi. De acordo com estimativas divulgadas pela Polícia Militar, por meio do 17º Batalhão de Polícia Militar, a programação foi realizada entre os dias 18 e 22 de junho na Praça Henrique Pereira Donato. Pelos balanços divulgados diariamente pela PM, o público estimado somou 84.500 pessoas. De acordo com o comando da corporação, a estimativa leva em conta o espaço ocupado e o número de pessoas por metro quadrado, podendo haver diferenças devido à densidade de cada área. A terceira noite, realizada no sábado, teve o maior público da edição, com cerca de 30 mil pessoas. A segunda maior movimentação foi registrada no domingo, quando aproximadamente 25 mil pessoas passaram pelo circuito da festa. De acordo com os boletins do 17º BPM, a estimativa de público ficou da seguinte forma: na primeira noite, 18 de junho, 14 mil pessoas estiveram no Forró do Gurutuba. Na segunda noite, 19 de junho, 8 mil pessoas. Na terceira noite, no sábado, 30 mil pessoas. Na quarta noite, domingo, 25 mil pessoas. Na última noite, segunda-feira, 7.500 pessoas. Total, 84.500 pessoas, então, passaram pelo forró do Gurutuba. Segundo a PM, a primeira noite reuniu cerca de 14 mil pessoas e não teve registro de ocorrências. A abertura da festa marcou o início da programação oficial do São João do Gurutuba na Praça do Feijão. Na segunda noite, o público estimado, eu disse aí, 8 mil pessoas, também não houve ocorrência relevante. Apenas 2 celulares encontrados por populares foram entregues no posto da Polícia Militar e seriam apresentados na delegacia territorial. A festa foi encerrada por volta das 5 horas da manhã. A terceira noite, no sábado, concentrou a maior movimentação do São João. O público foi estimado

0: noite, 25 mil pessoas, o boletim da PM informou que o evento foi encerrado sem registro de ocorrências relevantes. Durante a noite, dois homens envolvidos em vias de fato foram apresentados na delegacia. Também houve registros relacionados à perca de objetos e documentos por participantes e à entrega de materiais encontrados por populares no posto do comando da Polícia Militar. A programação da quarta noite incluiu a premiação do concurso de quadrilhas juninas e shows musicais que mantiveram um grande público na Praça do Feijão até a madrugada. Já a quinta e última noite do Forró do Gurutuba, na segunda-feira, de acordo com a PM, a festa reuniu cerca de 7.500 pessoas e foi finalizada por volta das 5 horas da manhã. O boletim informou que não houve registro de ocorrências durante o encerramento da programação. A noite marcou o fim de 5 dias de festa na Praça do Feijão. O policiamento do São João do Gurutuba foi realizado pelo efetivo do 17º BPM, com apoio de unidades especializadas ao longo das noites, como a Companhia Independente de Policiamento Tático do Meio Oeste e a CIP Sudoeste. O esquema de segurança do evento também contou com agentes da Superintendência Municipal de Trânsito, do Corpo de Bombeiros, da Polícia Civil e Segurança Privada. A PM atuou em média com 50 integrantes por noite. Segundo os boletins, o trabalho das equipes teve como foco garantir a segurança dos participantes, preservar a ordem pública e dar suporte ao funcionamento do evento. Essa matéria foi redigida pelo nosso queridíssimo colega jornalista Thiago Marques, do portal Agência Sertão. Resumindo, pelo que a gente viu, a festa transcorreu com muita paz, muita tranquilidade, sem nenhuma ocorrência de maior gravidade. Daqui a pouquinho eu quero tratar com vocês a respeito do aumento de vazamento lá da barragem de Seraíma. Esse vazamento que aumentou e tem preocupado irrigantes. Segura aí, matéria completa na sequência. Vamos a um breve apoio cultural, tomar aquele café, o bom sabor. Na sequência, eu volto. Minutinho só.
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1: Muito bem, agora são 8:36, 8:36, na Grande Guanambi. Você aí acompanhando o nosso programa, nos ouvindo, meu amigo Almir, que mora em Curitiba, Paraná, me mandou uma mensagem informando que nesse momento, na capital paranaense, 3 graus, meu amigo. É muito frio, muito frio. E a tendência é a temperatura cair mais nessa região aí do Paraná, Curitiba, Rio Grande do Sul, que tá do lado, né? É isso aí, tem que se agasalhar bem, né, Almir? Um abraço, meu amigo, tudo de bom, felicidades para vocês. Muito obrigado pela sintonia via aplicativo. 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O telefone zap é o 9128-6619. 8h40, gente. 8h40, tá na hora de falar do condomínio Inovare, que está sendo construído a 5 minutinhos do centro, às margens da BR-122. 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Qualquer problema na sua rua, no seu bairro, na sua comunidade, participe, fala com a gente.
2: Bom dia a todos. Ô Val, tô vendo o Ron Santa aí comentando sobre essa questão do trânsito. Ô Val, só tem uma coisa que eu acho que não adianta comentar esse caso da habilitação. Porque habilitação, esses todos que têm morrido, esse é habilitado. Não é a habilitação que faz parar acidente, não. Isso aí quem tem que botar na consciência é os condutor. Que tem condutor aí que ele é habilitado, ele quer fazer a coisa com que ele é o dono da avenida. Quer andar com alta velocidade, não quer respeitar ninguém. Acha que às vezes é deles, porque tá num carro novo e acontece isso aí mesmo. Mas habilitação com esse cara aí que morreu sem habilitação e nunca matou sequer um calango. E pessoas habilitadas já acidentou, já fez coisa aí que só Deus para ter misericórdia. Então, comentar que é sem habilitação, isso aí eu acho que não adianta isso aí. O que adianta é os condutores ter consciência no que tá fazendo, sabendo que está em cima é do motor, e o motor não tem juízo. Quem tem juízo é o próprio condutor. Valeu, Val, um abraço.
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4: Bom dia, Bocão. Aqui é Ju, companheira do SAMU. Ei, Bocão, toca os parabéns pela minha filha, Micaela. Micaela, mamãe te ama. Você é minha vida, minha filha.
1: Ok, obrigado, minha amiga Ju, cozinheira do SAMU. Tá aí cozinhando, hein, Ju? Um abraço ao meu amigo Tan Fox, do SAMU. E a Micaela, a filha da Ju, está completando mais um ano. Parabéns, Micaela. Felicidades, Deus te abençoe. Muita paz, toda sorte de bênçãos. Vamos lá, quem mais quer falar comigo? Vamos lá, deixa eu ver aqui. Ah, sim, coloca no ar.
5: Bom dia, Val. Olha para você ver a situação desse lote aqui na Nelson Basto, aqui no final da rua. Esse lote está aí nessa situação e nós estamos encontrando cobra dentro de casa. Não aparece quem limpa, não tem dono, ninguém sabe de quem é. E há muitos anos nós vivemos sofrendo com isso aí. Ontem à noite, meu marido encontrou um coral dentro da cozinha. Agora você imagina se a pessoa levanta à noite e coloca o pé em cima de um bicho desse. Vê o que esse povo pode fazer aí por nós aí.
1: Rapaz, terrível, hein? Ela me mostrou a condição na qual encontra-se o lote na rua Nelson Bastos, bairro Santo Antônio, um bairro tão valorizado e possuidores de terrenos que não cumprem com as suas obrigações. O marido da mulher vai à cozinha e encontra o quê? Uma cobra coral. Meu pai, rapaz, a pessoa que é proprietário ou proprietária desse lote, por favor, vamos lá limpar o lote, porque tá terrível. Olha, gente, eu quero estar falando do aumento de vazamento da barragem de Seraíma. Passa o tempo, a Codevasf, ela não toma providências e a situação se agrava. Um aumento significativo no vazamento de água da barragem de Seraíma tem gerado preocupação entre produtores do perímetro irrigado. Segundo representantes da Cooperativa dos Irrigantes de Seraíma, a vazão aumentou de forma repentina nos últimos dias. De acordo com o presidente da cooperativa, Marco Antônio Fraga, o Beloso, o vazamento já alcança cerca de 300 mil litros de água por hora. Faz uma conta. 300 mil litros de água por hora vezes 24, que é o dia. Quantos mil litros de água estamos perdendo na barragem de Seraíma? De acordo, ainda o Beloso triplicou de uma hora para outra. Ninguém sabe o que está acontecendo. Marco Antônio enfatizou que o problema existe há aproximadamente 10 anos. Porém, a situação se agravou nos últimos 7 dias. O vazamento ocorre na galeria onde estão instalados os tubos responsáveis pela irrigação do perímetro agrícola. A Companhia de Desenvolvimento dos Vales do São Francisco e do Parnaíba, Codevasf, responsável pela estrutura, chegou a iniciar uma obra para corrigir o problema. No entanto, os trabalhos estão paralisados, aumentando a preocupação dos produtores locais. Construída em 1965, a barragem de Seraíma é uma das principais estruturas hídricas da região e abastece centenas de produtores rurais. Segundo a cooperativa, o crescimento do vazamento levanta dúvidas sobre a segurança da barragem. Ninguém sabe o que pode acontecer, alertou Bilunga. Na verdade, aqui eu não sei se o apelido do homem que é Bilunga ou é Biloso, sei lá, mas é o presidente lá da cooperativa. Ele destacou receio de que a situação possa comprometer a estabilidade da estrutura. Diante do cenário, a Cooperativa dos Irrigantes informou que pretende acionar o Ministério Público da Bahia para cobrar providências e buscar uma solução definitiva para o problema. Rapaz, é algo inaceitável. Inaceitável. Vocês têm ideia da tragédia que pode acontecer? Um vazamento que ocorre, segundo o presidente da Cooperativa dos Irrigantes, há 10 anos. Há um tempo atrás, eles haviam anunciado um vazamento de 140 mil litros de água por hora. Mas, segundo o presidente, em 7 dias, o vazamento aumentou assustadoramente. 300 mil litros de água estamos perdendo por hora na barragem de Seraíma, e a Codevasf, principal responsável pela barragem, não toma providência alguma. Agora, além de perdermos essa quantidade de água, pode acontecer um rompimento. Ou eu estou errado? Ou eu estou errado? Porque a Codevasf, ela não resolve isso. Eu não vou pedir algum preposto da Codevasf para se pronunciar, porque é igual enxugar gelo. Nós já pedimos várias vezes nesse microfone. Não há um esclarecimento que possa, de fato, explicar o inexplicável. É isso, explicar o inexplicável. Como é que é um vazamento há 10 anos numa barragem como esta, que tem impulsionado o desenvolvimento, o crescimento, vários hectares de terra irrigados de forma direta e indireta, o perímetro de Seraíma irrigado gera aproximadamente 3 mil empregos, e eles, colonos, tiveram a água racionada. Eu não sei como é que está hoje, na atualidade. Eu vou procurar marcar uma entrevista com o presidente da cooperativa, com o secretário de Agricultura, Vanderlei, para buscar mais informações. Então, além da água que estamos perdendo, pode acontecer um desastre nesta barragem. As informações que chegam para nós a respeito da previsão do tempo não é boa. Falam de um El Niño ou um super El Niño, que, segundo meteorologistas, trará seca para o Nordeste, incluindo a Bahia, e chuva demais para o Sul, e perdendo na barragem de Seraíma 300 mil litros de água por hora. Terrível. Codevasf, toma providência, rapaz. Não deixa da forma que está. E o pessoal aí da cooperativa tem que ingressar uma ação no Ministério Público. Tem que fazer isso. E aí nós conclamamos os representantes desta cidade, os deputados. Já soube que Arthur Maia já esteve lá. Eu soube que Charles Fernandes, por esses dias, reuniu com eles lá. Charles foi tratar disso pessoalmente, mas até agora nós, de forma concreta, não tivemos nenhuma solução. Faltam 5 minutos, gente, para as 9 da manhã. 5 minutinhos faltando para as 9, no café da manhã ou lanche da tarde, não pode faltar à sua mesa as delícias com a marca Josi. 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Final do nosso programa, gente, eu quero deixar um abraço muito especial a cada um de vocês. Se Deus permitir, amanhã às 7 horas, estarei de volta com mais um programa 104 Notícias. Na sequência, tem o Tony Nogueira com o programa Manhã na Cidade. Um abraço a você e até lá.
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2: Tudo bem, só conferindo comigo. Agora são 9:06.
3: Tony Nogueira, que cara legal.
2: Já estou por aqui. Muito, mas muito bom dia.
3: Bom dia. Bom dia.
2: Bom dia, meus amigos. Bom dia, minhas amigas.

Bom dia, que prazer poder estar em sua companhia. Olá, muito bom dia, meus amigos, bom dia, minhas amigas, senhoras dona de casa, senhor chefe de família. Alô, garotada, tudo bem? Como é que estão as coisas? Depois de momentos de muita festa, momentos festivos na família, sabemos que é um momento de reencontro da família, essa data que marca tanto o Nordeste brasileiro, e não seria diferente. Já começamos esse programa de hoje abraçando você que amanhece um pouco mais alegre por ter reencontrado a família, por ter essa festividade em torno de toda a família. Mas começamos o programa de hoje abraçando você que faz aniversário, quantos anos, felicidades. Você que faz aniversário de casamento, ainda melhor. Que essa data seja ótima. Ao lado da pessoa que você gosta, ao lado da pessoa que você tanto admira, os nossos parabéns, felicidades mil nessa data super importante. Hoje, é claro, é uma quinta-feira, 25 de junho de 2026. São Próspero de Aquitânia. Sabia disso, que é o santo de hoje? São Próspero de Aquitânia é o santo desta manhã e juntos iremos até às 11 com o melhor da música. Tudo bem, daqui a pouquinho dentro do nosso programa tem previsão astrológica. Eu sei que você acredita nos astros, você acha que os astros dizem alguma coisa pra você? Então segura aí, tá bom? Daqui a pouquinho tem previsão astrológica dentro do nosso programa Manhã na Cidade. Como sempre, você pode participar, mande pra gente um WhatsApp 99929-1049. Anotou? Se não, anote aí. 99929-1049. Esse é o WhatsApp da 104. 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Agora são 9 horas mais 11 minutos, 9:11. Bom dia, bom dia, bom dia, bom dia, bom dia.

Bem, meus amigos, a gente sabe que nos últimos dias não se fala em outra coisa a não ser investigação sobre bancos, né? E pelo andar da carruagem, como diz o jogral e o ditado popular, vai dar muito pano pra manga ainda. Ah, Nogueira, o que que você tá falando? Você já tá premeditando? Que sempre você fica premeditando e tudo que você fala acaba acontecendo. Bem, a gente sabe, meus amigos, que as investigações tentam desvendar, para vocês terem ideia, um amaranhado de relacionamentos empresariais e financeiros. Para vocês só terem ideia, iniciados, no caso Wagner, que a gente está falando, iniciados com a privatização da empresa baiana de alimentos Ebal, aqui na Bahia. E aquele o cartão de crédito consignado Credicesta. Vocês lembram muito bem disso, que foi dito, cantado e recantado pelos principais meios de comunicação na época e agora volta à tona numa investigação aprofundada da Polícia Federal. Eu sei que próximas ao inquérito sobre o Banco Master vazaram para a mídia, só para vocês terem ideia, vazaram para a mídia. Essa mídia conservadora, ontem, quarta-feira, porque hoje é quinta, se vocês tentarem buscar, vocês vão encontrar o que eu vou dizer a partir de agora. Porque que a lista de denúncias quanto à relação de integrantes do PT aqui da Bahia, com investigados no caso, poderá aumentar talvez nas próximas horas ou nos próximos dias. Assunto só. Porque eu estava vendo isso em alguns jornais, eu vou até citar, vocês podem tentar buscar, talvez vocês encontrem. Foi em vários jornais, mas o Estadão de São Paulo, o OESP, sim, ele publicou. Eu estava vendo essa matéria lá. Citou naquele instante pessoas próximas ao presidente Luiz Inácio Lula da Silva, informadas nos últimos dias, as pessoas próximas a Lula, que além do líder do governo no Senado Federal, o Jacques Wagner, também há outras pessoas aqui na Bahia que serão investigadas. O ex-ministro da Casa Civil, o Rui Costa, ex-governador da Bahia, 2 mandatos consecutivos, também ministro da Casa Civil, respeitado a nível de Estado, também poderá ser citado, para vocês terem ideia, também poderá ser citado no inquérito em curso. Ambos governaram a Bahia, integraram o núcleo político de maior confiança do presidente Luiz Inácio Lula da Silva. E eu sei, meus amigos, que as investigações, elas tentam desvendar um emaranhado de relacionamentos empresariais e financeiros iniciados com a privatização, quero reafirmar isso, da empresa baiana de alimentos Ebal e o cartão de crédito consignado Credicesta. Eu sei que esse produto, ele na época foi utilizado pelo ex-banqueiro Augusto Lima e o próprio Daniel Vorcaro, dono do Liquida Banco Master, vocês lembram desse banco, nós falamos aqui no passado, na modalidade de crédito consignado, com desconto, meus amigos, direto na folha salarial dos baianos, a
aqueles que eram servidor público do estado. O serviço expandiu-se no país, começou na Bahia, expandiu pelo país, em parceria com a instituição comandada por Vorcaro, integrantes, isso também na íntegra, a base do maior escândalo financeiro da história brasileira. O maior escândalo financeiro. Isso aí, essa avaliação, não fui eu que fiz, não. O maior escândalo financeiro da história brasileira. Quem disse isso? Foi o ex-ministro da Fazenda, Fernando Haddad, que também é integrante do PT e faz parte da base do presidente Luiz Inácio Lula da Silva. Agora, Nogueira, o que é que você quer falando essas coisas? Qual é a expectativa? Que é uma pergunta básica que todo mundo faz, não é? Meus amigos, de acordo com a apuração da Polícia Federal, com base, não sou eu que estou inventando, em depoimentos do ex-banqueiro Daniel Vorcaro, Wagner e o ex-ministro-chefe da Casa Civil, o Rui Costa, e o ministro das Minas e Energia, Alexandre Silveira, lá nas investigações, e citados, foram citados como uma ala dentro do governo Lula favorável à operação do Banco Master com o Banco de Brasília, o BRB. O que está acontecendo no nosso Brasil nesse momento? É o emaranhado. Vai dar muito pano para manga. Já tem outro banco sendo investigado. Não é só o Master, não. Tem mais outro. A informação, ela foi repassada, se vocês não sabem disso, não foi por mim, pelo próprio Vorcaro, em mensagem de texto, isso em agosto de 2025. Se vocês buscarem, vocês vão encontrar. Isso aí sobre condição de anonimato. Teve uma colunista, se não me engano, de Brasília. Após análise do celular de Vorcaro, isso aí foi um colunista lá de Brasília que colocou. Se vocês encontrar, busca aí que vocês vão encontrar. Após análise do celular de Vorcaro, para embasar junto ao Supremo Tribunal Federal o pedido de busca e apreensão contra o Jacques Wagner, que era o líder do PT no Senado Federal. Isso no dia 19/8/2025, um pouco mais atrás, para relembrar a história. Ao ser indagado por uma jornalista, salvo me engano, eu não sei se é pelo jornalista Gabriel, ou Álvaro Gabriel, mais ou menos distante, se vocês buscarem, vocês vão encontrar. Ele é do OESP, lá de São Paulo. Eu estou lembrando aos poucos, é muita informação sobre quais integrantes do governo seriam favoráveis à operação de aquisição do Banco Master pelo BRB, Daniel Bueno Vorcaro, lembrar o nome dele direito, responde expressamente, claramente, naquele período, responde Rui Costa, Jacques Wagner, Alexandre Silveira. Foi a resposta. Referência que inclui o senador Jacques Wagner entre os apoiadores de tudo isso. Eu sei que elemento é relevante do ponto de vista investigativo. Todo mundo sabe disso. É a Polícia Federal. Pois o índice que o próprio Vorcaro recebia o senador como aliado político em operação de natureza regulatória, sujeita a critérios técnicos do Banco Central, que é o BC.
sugerindo até então que o alinhamento do parlamentar transcendia o mero acompanhamento legislativo e alcançava naquele instante um plano das articulações políticas e institucionais. Isso aí quem disse não sou eu, é a Polícia Federal que disse isso. Olha aqui, emaranhado, isso é uma resposta da Polícia Federal. E eu sei, meus amigos, que é prematuro a gente estar falando isso, mas são informações que chegam e que, como nós estamos falando desde o começo, eu não sou de deixar nada para trás e passar as informações vocês com credibilidade para que vocês entendam. Eu comecei a falar aqui no programa, aqui nos nossos programas, sobre o Banco Master, as emendas parlamentares que até agora não desvendaram ainda, aquele dinheiro que tiraram dos velhos do INSS. Mas ainda nesse sentido, falando agora em termo de Bahia, não é para desestabilizar ninguém, é para que vocês entendam o que está acontecendo na nossa política brasileira. O Rui Costa, em resposta às suspeitas, ele negou a acusação e lamentou que teve apenas um encontro com Daniel Vorgaro. Rui Costa, excelentíssimo senhor Rui Costa, ex-governador da Bahia, ex-chefe da Casa Civil, tão respeitosamente. Lembram que muitos dizem que foi apenas uma vez, e aí, no entanto, foram várias e várias e várias e várias outras vezes? Olha o caso aí desse que se diga a ser pré-candidato a presidente da República. Tá atolado até as orelhas no banco Vorcaro e com Vorcaro. E mentindo vigorosamente diante ao público brasileiro e tentando buscar o seu voto para eleger presidente da República, o filho do Bolsonaro, que foi uma lavagem cerebral que ontem nos principais jornais, nas principais manchetes dos principais jornais do Brasil, a própria esposa do seu pai fez aquela declaração em um vídeo que eles estão tentando explicar até agora e não consegue. E vai vir muito mais coisa por aí, porque esse Brasil soltou, escancarou de forma descaradamente as coisas que estão acontecendo aos nossos olhos. Mas o Rui Costa, ele negou a acusação e lamentou que teve apenas um encontro com Daniel Vorcaro em dezembro de 2024, durante uma audiência com o presidente Lula no Palácio do Planalto. O ex-ministro costuma repetir a seguinte frase ao tratar do caso. Qual foi a frase que ele costuma? Eu vou passar para vocês, para que vocês não deixem ponta nenhuma solta. Se ele passasse na minha frente, não saberia quem é. Olha a frase que ele colocou lá no passado. Se ele passasse na minha frente, eu não saberia quem é. Mas teve uma reunião dentro do Palácio do Planalto com Daniel Vorcaro. Eu sei que a assessoria do qual eu citei, do ministro Alexandre Silveira, não respondeu imediatamente às chamadas que foram feitas pelas reportagens, de forma alguma. Então não tem explicação. Eu sei

política brasileira, até ver se arruma uma gama de pessoas novas para se colocarem como pré-candidato. Porque os que estão aí, meus amigos, os que estão como pré-candidato, eu vou te contar uma coisa. Aliás, é melhor nem eu contar, porque se eu contar pode ferir alguém, e alguém até então pode achar que eu estou sendo injusto nas minhas palavras. Mas é o que a gente está vendo no dia a dia, senhora e senhor que está ouvindo o rádio nesse momento. Não é o que a gente pretendia. Como é que você vai levantar pela manhã no dia das eleições, ficar numa fila com seu título, com a responsabilidade de eleger as pessoas que não querem nada com o Brasil, que não querem nada com seu estado, que não querem nada com seu município e que não querem nada com sua comunidade? Mas com tudo isso, a gente percebe, meus amigos, que teve uma resposta não imediata, porque se a coisa afastasse da imprensa, que a imprensa não falasse mais, que amortecesse a coisa, não teria uma audiência com urgência ontem entre o governo Lula e o seu representante para responder dentro do Senado, Jacques Wagner, o seu líder. Sabe por que isso que teve ontem a verdade? Por quê? Em Brasília, eu quero salientar, está sob pressão do PT e do Palácio do Planalto. Ontem foi um Deus nos acuda. Eu sei que ontem o senador Jacques Wagner, aqui da Bahia, do nosso estado, tão respeitadamente, entregou o cargo de líder do governo. Eu sei que foi 6 dias, já era para ter entregue, não era para ter esse emaranhado, não. 6 dias após ter sido alvo da operação Cúmplice Zero da Polícia Federal. Em uma reunião com Luiz Inácio Lula da Silva, quero relembrar vocês, no Palácio do Planalto, Wagner garantiu que nunca atuou no Congresso para defender os integrantes do Banco Master. Nunca atuei lá, mas não é preciso ele verbalizar a sua atuação como fez o Ciro Nogueira. Abaixo do amadurecimento é a favorecimento em torno de um senador ali, outro senador acolá, uma conversa de pé de ouvido, já era o suficiente. Wagner garantiu que nunca atuou no Congresso, e nós devemos também colocar a sua resposta. Ué, no grande, é que você achou isso? Foi ontem isso, no Congresso, para defender os integrantes do Banco Master. Diz que se sentia injustiçado, mas afirmou não querer atrapalhar a campanha do presidente à reeleição. Aí então, entregou o cargo, se entregou, não entregou, eu sei que saiu. Mas Lula estava com as orelhas em pé. Lula estava ali a pronto de explodir, porque a qualquer momento pode explodir mais gente em torno de Lula. Tudo isso está acontecendo aos nossos olhos e nós não podemos ficar calados. O sucessor de Wagner, meus amigos, é vai eu, né? Aí vai eu para meditando. O sucessor de Wagner, pelo que eu busquei hoje as informações e ontem à tarde, o Jogo do Brasil acontecendo e eu lá vasculhando, era gol para lá e eu vasculhando cá, gol para lá e eu vasculhando cá, até então que me davam a alegria de ver o Brasil ganhar ontem por 3-0, que não foi lá essas Coca-Cola toda, que o time, percebi que o time posse de bola foi apenas 25%, sobrou mais de 80% de posse de bola para o Brasil, significa que aquele time é fraco do fraco da fraqueza. Mas, falando daqui do Jacques Wagner, ainda não está definido, são cotados para a liderança do governo aos senadores, tem o Camilo Santana, ele é do PT, e a Tereza Leitão, também do PT.

vamos ver quem vai levar esse embargo aí para chegar a líder do governo no Senado Federal. Lula esperava, para vocês terem ideia, que o senador tomasse a iniciativa de se afastar, porque é um amigo íntimo de Lula. Veio do Rio de Janeiro para Bahia. Aqui ingressou na política e se tornou homem-chave da política do presidente da República, que deu uma vitória esmagadora aqui na Bahia. Não tiramos esses méritos de forma alguma do Jacques Wagner. Mas vai tomando gosto pela coisa, acha que é o bambambam da história e começa a dar essas práticas ou interferir nessas práticas ou então sugerir essas práticas. Não estou dizendo que é uma veracidade, quem vai dizer isso no final é a Polícia Federal, porque Lula, ele esperava que o senador tomasse a iniciativa de se afastar para não ter de demitir o amigo de mais de 40 anos. É mais de 40 anos. Candidata ao novo mandato pela Bahia, aqui pelo nosso estado, o senador resistia sobre o argumento de que a sua saída equivaleria a uma confissão de culpa. Não é confissão de culpa, senhor Wagner. É a sabedoria de homem público. Eu vou afastar do meu cargo e vou provar a minha inocência. Pronto, estava liberado. Diante do diagnóstico, meus amigos, de que a permanência de Wagner como líder do governo já respingava no presidente. Porém, a gente sabe que dirigentes do PT atuaram para convencê-lo a deixar o cargo com o discurso de que sairia para se defender, mas ele não. Eu, se eu sair, eu vou estar no momento de confissão. Eu sei que em nota publicada nas redes sociais, quero lembrar isso para vocês terem ideia, eu achei e não posso deixar de falar, após a saída do Alvorada, Palácio do Planalto Alvorada, Wagner sugeriu o script combinado com a Secretaria de Comunicação Social da Presidência, comandada por Sinônimo Palmeira. O que que ele colocou? Vamos lá, eu encontrei e vou falar do jeitinho que ele colocou. Acabei de ter uma ótima reunião com o presidente Luiz Inácio Lula da Silva, uma conversa entre amigos, e decidimos que, em comum acordo, me afastei da liderança do governo no Senado Federal, escreveu o senador. Neste momento, minha prioridade absoluta é provar minha inocência e me dedicar à reeleição do presidente Lula e do governo Jerônimo Rodrigues na Bahia, além da minha reeleição junto com Rui Costa para o Senado, junto com humildade e muito trabalho. Renovamos nosso compromisso com um projeto coletivo que vem mudando a Bahia e o Brasil, completou o Jacques Wagner sua frase. Texto foi publicado nas redes sociais, está lá e vocês podem buscar. Agora, atingindo pela dona fase da, né, essa nona fase aí, da cúmplice zero, Wagner, meus amigos, é acusado, assunto só, de receber, acusado de receber propina do Banco Master ao ganhar um apartamento, tá lá, avaliado em 2,5 milhões em Salvador, a nossa querida e amada capital, do empresário Augusto Lima e ex-sócio do Daniel Vorcaro no Master. Aquela historinha que eu contei no comecinho do nosso contexto. Ganhou. Se ganhou alguma coisa, é porque no passado, ou então numa pretensão no presente ou no futuro, receberam alguma coisa de troca. Ninguém dá nada a ninguém de graça. Ou você já recebeu alguma coisa de graça?
Até no olhar você recebe uma coisa, já é pretendendo olhar. Se você recebe uma flor, é porque teve um olhar antes. Já é uma coisa conjugal ali, eu recebi essa, eu tive um olhar antes e tô dando essa flor. Já tô cogitando a lá na frente passar uma cantada a uma pessoa. Tudo é feito com os olhos de que dei porque recebi. Recebi porque estou dando. Ou eu estou enganado em tudo isso? Eu sei que além disso, meus amigos, investigações da Polícia Federal descobriram, salvo me engano, repasse de 3,5 milhões por parte de Lima em uma empresa do seu enteado e de sua nora, da nora do Wagner. A Polícia Federal também afirma que em junho de 2023, 3 anos atrás, Augusto Lima solicitou à sua secretaria a compra de ingressos destinados a Wagner, assunto só, e seus parentes, no valor de R$ 63.300, com show de Taylor Swift em Los Angeles. A compra teria sido feita pela Heng Investimentos, gestora de recursos envolvida em negócios com Master. Peraí. 63.300. Heng Investimentos. Ah. No apartamento ocupado por Wagner, tô relembrando a história, em Brasília, a Polícia Federal descobriu dinheiro em espécie, notas de US$ 55.000 e €33.000, ao lado de 13 relógios. Bom, em tudo isso, o senador afirma que o dinheiro é fruto de diárias legais e declaradas, certo? Vamos ver, não é? Pagas a ele pelo Senado para viagens internacionais. Alega que, para não levar as notas, teria quitado as despesas nessas missões oficiais com cartão de crédito. Eu sei que nos bastidores, meus amigos. Porém, ministros e dirigentes do PT dizem em que uma imagem de dinheiro em espécie é mortal para qualquer campanha. Olha aí no passado o que dava. Ainda tem gente cantando de galo, jogando farpas em todo mundo e achou não sei quantas malas de dinheiro dentro do seu apartamento. É o caso daquele ex-ministro, né? Aqui da Bahia, que não vou nem falar o nome, que fica jogando farpas em todo mundo nas redes sociais e parece que agora isolaram, não chamaram ele para as emissoras de rádio mais. Você sabe que esteve aqui algumas vezes em Guanambi, fez campanha aqui nas ruas em Guanambi, encabeçado por também uma campanha de uma pessoa aqui da cidade de Guanambi, esteve em Guanambi. Eu sei que mais de dinheiro, segundo o PT, em espécie, é mortal para qualquer campanha. Pesquisas que chegaram ao Palácio do Planalto apontaram, lá no Brasília, que no caso do PT, as fotos ressuscitaram a precha da corrupção que marcou campanhas do partido após os escândalos do Mensalão e do Petrolão nos governos Lula e Dilma Rousseff. Vamos acabar com isso, nós não podemos ver mais isso, se não for vai entrar em derranca aí, vai bagunçar a coisa. Eu sei que na avaliação, pelo que a gente sabe, do Palácio do Planalto e no PT, foi que era preciso agir rápido para
para conter essa crise. Eu sei que levantamentos analisados pela cúpula, pelo que eu estou sabendo, petista, revelam que a disputa à presidência está mais apertada do que indicaram as atuais ou os atuais levantamentos de intenção de voto. Aí é um torto tentando apertar o aleijado. É um empenado querendo desempenar o que está quebrado. Porque todos eles estão envolvidos com o Banco Master. Olha aí o escândalo da família Bolsonaro. A esposa do Bolsonaro agora veio a público falar cobra, lagarto, pinto, galinha, tudo daquele que se diz que é o principal candidato, principal pré-candidato à presidência da República. Eu faço uma pergunta aos senhores e às senhoras que estão me ouvindo agora, me responde pelo WhatsApp 9929-1049, para não alongar muito. O que serão de nós brasileiros nesse instante? Em quem nós vamos votar, pelo amor de Deus? Me ilumina, porque eu estou sem caminho, eu estou perdido no mato sem cachorro, como diz o jogral popular. Se assim estou falando de um lado, também uso o outro lado para fazer essa junção e dizer que o sistema está corrompido e que nós temos que ter a responsabilidade, além de tudo, não como apresentador, nem como locutor, nem como jornalista, mas passar as informações com coerência e com respeito que, daqueles que estão nos ouvindo, para entender que nós estamos numa forma, num sistema gravíssimo e que não temos mais o que fazer. Apenas informar e deixar que vocês é que tomem as suas decisões de dizer: eu vou escolher o menos ruim. Por que, Nogueira, será que é só o Banco Master que está com essa conjuntura toda? Outro escândalo ontem já pintou nos principais jornais, nos principais tabloides do Brasil, no meio televisivo, no meio radiofônico, que um pastor tem um banco que está trocando também dinheiro apurado de alguns estados, em especial do estado de São Paulo, por títulos que não valiam nada. Para vocês terem ideia, porque o banco de Edir Macedo concentrava, meus amigos, 85% dos consignados, 85% dos consignados do estado de São Paulo, capital e estado. Para vocês terem ideia, onde é que Tono Nogueira arrumou isso? Mas a gente tem olhado de forma que é o banco Digimais. A gente tem olhado que a forma de governar o Brasil virou uma troca de favores. Eu posso trocar valores por papéis que não valiam nada e depois nós vamos fazer uma bolada aqui, eu fico com tanto, você fica com tanto, e quem se lasca é o povo. Eu sei que a prefeitura de São Paulo e o governo do estado de São Paulo concentrava, para vocês terem ideia, 85% da carteira de convênios do banco Digimais, instituição controlada por Edir Macedo, segundo documentos do próprio banco obtido pelo ICL, notícias que eu estava dando uma olhada. É muita coisa. Eu sei que a capital paulista, meus amigos, respondia sozinha por 60% da operação de créditos consignados, enquanto o funcionalismo estadual somavam outros 25%. A expansão dos convênios públicos ocorreram ao mesmo período em que o banco efetivava deterioração financeira e rebaixamento de risco.
vai sobrar para aqueles que estão lá no estado de São Paulo. O Digimais mantinha 69 convênios públicos e pretendia ultrapassar 100% acordos em 2025. Os demais contratos representavam apenas 5% da carteira. O banco iniciou a originação de créditos consignados voltado ao funcionalismo público e à iniciativa privada em 2025, firmando convênio com a Prefeitura de São Paulo para essa modalidade. Eu sei que a expansão em municípios paulistas se estenderam. O Instituto de Previdência Municipal de São Paulo assinou um contrato com o Digimais em novembro de 2025. A Prefeitura de Ubatuba autorizou a atuação do banco em consignado em folha, enquanto Praia Grande habilitou a instituição por chamado público, tá certo? Chamou o banco publicamente. Agora, Pindamonhangaba homologou o credenciamento do banco em 2025. Tupã aprovou legislação autorizando convênio para empréstimos consignado, cartão consignado e cartão benefício. A Prefeitura de Taboal homologou a contratação para operação destinadas aos servidores e Guarulhos mantenham convênio para crédito consignado. Então, todo o estado de São Paulo está envolvido com Digimais. Em 2025, o banco revisou o planejamento estratégico para os 5 anos seguintes, priorizando novas linhas de créditos, incluindo consignado, e buscando reduzir a dependência de financiamento de veículos. Mas o banco teve um rebaixamento e deteriorização financeira. Aí você já levantou as orelhas. O que que aconteceu? Rebaixou os rangs chamados do Digimais, atribuiu perspectiva negativa em abril de 2026 agora. O índice de capital nível 1 encerrou em 2005 em 8%. Rebaixou ou abaixou no mínimo regulatório de 8,5%. Eu sei que a instituição necessitou de sucessivos aportes, dos controladores para recompor os índices de capital. E vai dar problema. Os ativos problemáticos de carteira atingiram 16,6% em dezembro de 2025. O banco mantinha 4,2 bilhões investidos em fundos alternativos no fim de 2025, equivalente a 42,6% dos ativos totais e 5,4 vezes o patrimônio líquido do próprio banco. Aí você fala, o que tem a ver com isso? Porque a investigação, pelo que eu estava lendo, quando eu passo essas informações do Banco Central e da Polícia Federal, o Banco Central, por exemplo, identificou índice de inserção de elementos falsos em demonstrativos contábeis e operação vedadas entre o banco e os controladores. A autarquia determinou a correção dos registros. Isso aí quem falou foi o Banco Central. Já a Polícia Federal, para fecharmos esse caso do Banco Digimais, que vai ter também outro escândalo lá em São Paulo, se não ter, Deus ajuda que não tenha, né? A Polícia Federal investiga gestão fraudulenta ou temeria, para você ter ideia, ou temeriam, e pediu bloqueio de aproximadamente, foi estampado aí nos principais jornais, não sei o que estou inventando história, de 660 milhões, além de medidas de busca e apreensão e quebra de sigilos dos envolvidos. A autoridade apontou reserva de 3,1 bilhões
de fundos de investimentos, o registro de ativos de o FIDEC NP somavam 741 milhões, enquanto o custo de aquisição estimada dos papéis eram de 71 milhões. 741, mas a somada só deu 71 milhões. Aí está o impasse. A frase recorrente e desbancada nos posts dos principais jornais do Brasil: se eu der a informação, você vai buscar e vai encontrar e vai dizer assim: Tô Nogueira não passou informação falsa nenhuma. Tá lá os posts. Banco de Edir Macedo concentrava 85% dos consignados em São Paulo, capital e estado. Apareceu o primeiro em MPM Money, tá lá, né? Que é uns caras que faz o equilíbrio dos bancos. Vá lá e dá uma olhada e depois vocês vai dizer assim: olha, Tony Nogueira premeditou e a coisa saiu e tá mais um escândalo no Brasil. É isso que nós não queremos. Nós queremos um Brasil sadio, onde tem pessoas responsáveis que pode olhar pelo povo brasileiro.

0: aí é sucesso, a gente toca aqui dentro do nosso programa. Tiago Aquino, Juras de Amor. Agora são 9:58, 9:58, onde quer que você esteja, em casa, no carro, no trabalho. Muito, mas muito obrigado pelo carinho da sintonia, o nosso. Olha, enquanto eu estava explanando aqui sobre o Banco Master, sobre os acontecimentos da política brasileira, dos principais envolvidos, apenas um envolvimento, né? Nada ainda de concretabilidade com tudo isso, quem vai dizer é a polícia, não sou eu, estou apenas passando as informações. Eu recebi vários WhatsApp, foram vários e vários e vários, não foram mais dois, foram vários, né? Mas eu nos primeiros aqui, eu vou falar os primeiros, porque colocou aqui, bom dia, Tony Nogueira, eu me chamo Lúcia, identificou, eu estou na escuta do programa e concordo com tudo que você está falando, porém, o brasileiro é muito idiota, sim. Porque se vende por uma cesta básica, por bloco, telhas, e não pensa que o mandato de um político é de 4 anos e que ele se vendendo não tem o direito de achar ruim ou péssimo o mandato do político, que assim colocou na cadeira. Vamos colocar pessoas que nunca esteve no poder. Quem sabe assim nós teremos a sorte de uma atuação de um comando cada vez melhor. Tá certo, Lúcia? Muito obrigado pela sua informação, tá bom? E obrigado por sempre estar nos ouvindo pela manhã. Mais alguém colocou aqui, também colocou um áudio. Não vou colocar o áudio, mas colocou: bom dia, Nogueira. Eu me chamo Edmar. Aqui, será que o eleitor vai insistir nesses dois candidatos já anunciados e claramente indiciado pela corrupção? Tá na hora de mudar esse jogo, não acha? Então tá certo, meu amigo Edmar, também acho. Agora são 9 horas, não, são 10 horas em ponto, por aqui até às 11 da manhã. Eu quero agradecer todas as outras pessoas que mandaram, foram muitos, gente, eu peguei 2 aqui para apenas responderem, tá bom? Para passar aqui. Mas você pode continuar mandando, eu fico muito feliz de saber que você está ouvindo o meu programa e também tem aí o seu direito de opinar a respeito do que a gente fala. Esse é um direito seu, é um direito constitucional, da gente sempre ter o outro lado. E esse outro lado é receber essas respostas aí das pessoas que estão sempre nos ouvindo pela manhã aqui na frequência de 104,9. Mas vamos ao que interessa, que é a parte da previsão astrológica que as mulheres gostam. Vamos lá, a previsão para Áries, Touro e Gêmeos.
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0: Atenção e muita atenção, você de Áries. Bom dia, Ariano. Bom dia, Ariano. Olha, Áries, dia de focar na disciplina para aumentar os seus ganhos. Sua personalidade se torna muito mais acolhedora e sensível com a família, fortalecendo vínculos. Já no amor, a intensidade dá lugar à conexão verdadeira, promovendo a harmonia e compreensão. Aproveite as boas energias desse dia de hoje, tá bom, você de Áries? Já você de Touro, alô Taurino, alô Taurina, muito bom dia. Olha, Touro, cuidado no trabalho e na família é um importante para você nessa manhã. Nervosismo e desentendimentos podem surgir, mas a tendência é melhorar com o tempo, trazendo compreensão e paz. Já no amor, o clima fica intenso e pode gerar discussão ou discussões. Então mantenha a calma, aproveite o dia para fortalecer os vínculos. Já você de Gêmeos, alô geminianos, alô geminianas, muito bom dia. Olha, Gêmeos, o dia começa com energia, mas cuidado com conflitos na parte da manhã. Sua criatividade fica em alta para atrair dinheiro, porém, atenção às ilusões e ofertas duvidosas. No amor, a paixão aumenta e há novas possibilidades podem surgir no trabalho ou na rotina. Aproveite o dia. Daqui a pouquinho, dentro do nosso programa, previsões para Câncer, Leão e Virgem, sempre comigo. Lucas Luco.

0: Tá aí Lucas Luco, passarinho ao vivo, seria isso? É, né? Agora são 10h06, muito, mas muito bom dia.
1: Bom dia! Cidade.
0: Estou à vontade, espero que você esteja à vontade. Ouça comigo e participe conosco através do nosso WhatsApp. Ouça. Cuidado, tá bom?
2: Participa.
0: Participe assim, ó.

0: lado.
1: Pronto, lado a lado com você, esse é o nosso WhatsApp, porque agora é hora de previsão astrológica.
2: O que dizem os astros para Câncer, Leão e Virgem?
1: Atenção e muita atenção, você de Câncer, é muito bom dia, tudo bem? Olha, Câncer, hoje seu esforço no trabalho e reconhecimento com boas chances de valorização. Evite apostas financeiras pela manhã, mas o dia traz potencial para estabilizar ganhos e explorar o seu talento. Já no amor, cuidado com ciúmes e desconfianças, mas o clima deve melhorar e aquecer o seu coração ainda hoje. Já você de Leão, alô Leonina, muito bom dia. Olha, Leão, cuidado para não levar tudo para o lado pessoal. Dê atenção a possíveis conflitos familiares por orgulho ou necessidade de atenção. No amor, lembranças do passado podem trazer algumas tensões, mas o coração fica aberto para atrair admiradores e viver paixões intensas. Aproveite essa energia que é toda sua. Já você de Virgem, bom dia, tudo bem, Virgem? Dia de atenção na comunicação. Então revise tudo antes de falar, muito cuidado. Sua mente afiada ajuda a captar detalhes importantes. Aproveite a energia para negociações e decisões financeiras. No amor, amanhã promete intimidade e seriedade, mas cuidado com confusões entre fantasia e realidade. Daqui a pouquinho, dentro do nosso programa, previsão astrológica para Libra, Escorpião e Sagitário. Segurei, daqui a pouquinho eu volto com muito mais informações aqui na programação. Só conferindo, agora são 10 horas 9 minutos.
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5: 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Tudo bem, só conferindo comigo. Agora são 10 horas 16 minutos. Muito bom dia.
6: Bom dia.
5: Até as 11 por aqui fazendo sua manhã gostosa. Porque agora é hora de você conferir previsão astrológica para Libra, Escorpião e Sagitário.
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5: Atenção e muita atenção, você de Libra. Bom dia, Libriano. Bom dia, Libriana. Tudo bem? Como é que estão as coisas? Olha, Libra, dia ótimo para fortalecer parcerias e alianças no trabalho. Mas cuidado ao fechar contratos com promessas vagas. A economia ganha força. Com força para equilibrar seus gastos. Já no amor, a chance de assumir compromissos aumenta, mas mantenha os pés no chão e evite idealizar demais. Já você de Escorpião, tudo bem, Escorpião? Muito bom dia, olha, Escorpião. Cuide das suas relações profissionais para evitar conflitos e valorizar o seu esforço que será reconhecido. Com disciplina e bons hábitos, seu bem-estar melhora. Já à noite, descanse para recarregar suas energias e baterias. Já no amor, o seu magnetismo fica em alta, trazendo paixão com intensidade. Atenção, Sagitário, ouça a sua previsão para esta manhã gostosa, quinta-feira, dia 25 de junho. O dia traz boas possibilidades de ganhos, especialmente relacionados a estudos, viagens ou projetos criativos. Agora tenha momentos pausas, né? Ou tenha momentos com pausas e o silêncio ao longo do dia para manter esse equilíbrio. No amor, uma energia promissora favorece relacionamentos com potencial de futuro, mas mantenha os pés no chão, principalmente à noite. Daqui a pouquinho, dentro do nosso programa, previsão para Capricórnio, Aquário e Peixes. Conferindo agora são 10 horas 18 minutos. Conferiu? 10 e 18.

0: Tá aí sucesso, hein? Bom de ouvir na programação. Rafinha, o bom da verdade. Ainda sou refém, é o nome da música. Agora são 10h22, 10h22. Muito bom dia.
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0: Fique à vontade, mande pra gente um WhatsApp 999291049, porque agora é hora de você fechar comigo a previsão astrológica para Capricórnio, Aquário e Peixes.
2: O que dizem os astros para Capricórnio, Aquário e Peixes?
0: Atenção e muita atenção, você de Capricórnio. Muito bom dia, capricorniano. Muito bom dia, capricorniana. O dia começa com gastos inesperados, mas a energia melhora e suas finanças se ajustam com o planejamento. No âmbito familiar, o dia é ideal para resolver pendências com calma. E uma mudança positiva pode surgir, sim. No amor, o amanhã promete emoções intensas. Já à noite, cuidado com confusões. Já você de Aquário, tudo bem, aquariano? Muito bom dia. Aquário, o dia pede cautela no trabalho, evitando conflitos e confirmando detalhes, né, antes de agir. Agora, cuide bem do seu corpo e descanso, né? Com muito cuidado e simpatia. No amor, possíveis tensões matinais se transformam em momentos de conexão e paixão ao longo do dia. Já você de peixes, para fecharmos nossa previsão, atenção peixes, olha peixe, o dia pede foco no trabalho com resultados concretos no horizonte. Cuidado com promessas fáceis e ganhos rápidos. Já na saúde, é hora de cuidar e retomar hábitos que fazem bem. No amor, aproveite os momentos divertidos, mas evite criar expectativas exageradas à noite. Previsão astrológica de volta amanhã, às 9 horas da manhã, dentro do nosso programa, sempre comigo. Porque agora tem Zé Neto e Cristiano.

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1: 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Já pensou em ser premiado com descontos e outros benefícios por andar na linha e fazer a sua parte para um trânsito seguro? Esse é o objetivo do Registro Nacional Positivo de Condutores. O secretário nacional de trânsito, Frederico Carneiro, explica melhor.
2: Ele tem um propósito de conceder benefícios, vantagens àqueles condutores que não tiverem cometido nenhuma infração no período anterior a 12 meses.
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0: aí, sucesso, hein? Nayara Azevedo aqui no programa. Nayara Azevedo, né? É isso? Nayara Azevedo. Agora são 10h49, bom dia. Marília Mendonça no programa.
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sucesso, hein? Carlinhos Brau, fofoqueira aqui na programação da nossa. Tá na 104, tá na cidade, tá feliz, tá comigo. Tá com o Thiago Aquino, crime perfeito.

Tá aí, sucesso, hein? Tiago Aquino, crime perfeito. Agora são 10h59, final do nosso programa. Eu estarei de volta amanhã às 9 horas com o programa Manhã na Cidade. Eu quero agradecer a audiência e o carinho e dizer que foi muito bom essas 2 horas juntos aqui pela sua 104, tá bom, gente? Um forte abraço, felicidades e um bom final de quinta-feira. Tua presença é a última de hoje aqui na programação. Para meu pai, meus irmãos, Lúcia e Bena, que estão com Deus, um beijo.

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0: Muito bem, muito bom dia pra você, bom dia Guanambi, bom dia ouvinte, 104 FM, 11 horas e 11 minutos, o Em Ponto está começando, eu sou Ana Ribeiro e te acompanho até o meio-dia te levando muita informação. Hoje são 25 de junho de 2026, quinta-feira, quase finalzinho da semana. A semana passou muito rápido, feriadão e prolongado de São João, 23, 24. A semana passa super rápido. Amanhã já é sexta-feira, minha gente, hein? Quase final de semana novamente. E por aqui o programa vai começando. Um bom dia para você que me acompanha nessa manhã de quinta-feira. Já agradecer, claro, essa grande audiência, agradecer a sua sintonia, você em casa, nos afazeres do lar, preparando aquele almoço gostoso, você também no trabalho, que tá com o radinho ligado aí, pessoa da construção civil, um grande abraço, e você no trânsito, claro, tá com o rádio aí no seu veículo, obrigado pela sintonia. Aqui eu vou te informando até o horário do seu almoço, tem muita música boa também, mês de junho tem uma playlist especial de forró, claro. São João passou, mas ainda aquele clima junino permanece. Para nós nordestinos, São João é durante todo o mês de junho, não é isso? Muito forró, todo o mês de junho, então, claro que a nossa playlist de forró continua por aqui. Você pode interagir comigo, fazer o seu pedido musical pelo 9929-1049. 9929-1049, mande o seu áudio, sua mensagem de texto. Vamos bater aquele papo de todos os dias. Você concorre com oferecimento Viana Frios, um kit de produtos, um kit de alimentos Viana Frios, isso mesmo. Mande o seu áudio, vem bater aquele papo comigo, vamos falar um pouquinho, fazer aquele balanço completo sobre São João do Gurutuba, que finalizou na última segunda-feira. Interagindo aqui conosco, você concorre e no final da sua fala você diz: Viana Frios, uma marca cada vez mais forte, vai estar concorrendo aí a esse kit de alimentos da Viana Frios. 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

11h13, mas é o seguinte, vamos fazer uma brincadeira diferente aqui, uma interação diferente. Me conta como foi o seu São João, como passou o seu São João, passou em casa, com a família, foi pra roça, acendeu a sua fogueira, vai me contando aí, comeu aquele leitão assado, vai me contando como foi o seu São João, gostou, como é que foi aí, foi bacana, foi divertido, a família toda reunida, às vezes também é uma pequena família, faz parte também, é importante, acendeu sua fogueira na porta de casa, na roça, vai me contando. Eu acendi a minha fogueira na porta de casa, hein? Mas vai me contando aí, interage comigo. No final você diz, Viana Frios, uma marca cada vez mais forte, vai estar concorrendo ao nosso sorteio. E claro, vamos iniciar, hoje tem muita coisa para falarmos, muitos assuntos, Copa do Mundo, São João do Gurutuba, vamos falar um pouquinho daqui a pouco também sobre política e tem muita música boa também, viu? Tem forró, MPB por cá, daqui a pouquinho vamos tocar Tim Maia. Mas já falando, fazendo aquele balanço que fizemos, na verdade, na segunda-feira, né? Segunda-feira já adiantamos um resumão aí sobre o São João do Gurutuba, mas segunda-feira se encerrou oficialmente o São João do Gurutuba 2026. Mais uma edição, foi um grande sucesso. Vamos fazer aquele resumão, já adiantando algumas opiniões também que foram dadas aqui no programa na segunda-feira do próprio público, viu? Mas já quero adiantar aqui que a Prefeitura Municipal está de parabéns por mais um evento de grande sucesso. São João do Gurutuba foi um sucesso, 5 dias longos de festa, que com certeza quando chega ali, encerra, já dá aquela saudade, nós sentimos falta, nós que estávamos lá fazendo toda aquela cobertura. É cansativo, mas é engraçado, porque quando encerra nós sentimos um pouquinho de falta, sim, é algo muito bacana, mas a festa em si foi muito, realmente muito bem organizada em alguns pontos. Claro que tem pontos que precisam sim melhorar para o próximo ano, viu? Mas com certeza, em maior parte, está de parabéns à Prefeitura Municipal de Guanambi. Eu quero até salientar aqui sobre a segurança da festa, viu? O policiamento excelente, segurança muito bacana, não tivemos ocorrências graves em nenhum momento nos 5 dias de festa. Claro que acontece ali aquelas discussões, pequenas ocorrências, a questão ali de pequenas brigas no final de festa, as pessoas acabam bebendo um pouquinho. Aconteceu, se eu não me engano, no sábado, mas nada extraordinário, nada muito grave, nada que pudesse colocar a vida em risco de ninguém. Então, o policiamento estava excepcional na festa, segurança, os guardas de trânsito. Então, realmente, nessa parte aí, precisamos parabenizar a festa muito bem. A festa tranquila, os 5 dias foram super tranquilos, sem ocorrências graves durante esses 5 dias. Atrações também, tivemos atrações em nomes nacionais, nomes regionais também, aqui do Nordeste. E uma coisa que eu até repeti em alguns programas aqui, a Prefeitura está de parabéns por priorizar o forró nesse São João do Gurutuba. É algo que viemos perdendo em alguns eventos, alguns festejos de São João, por maior parte do Nordeste, porque o arrocha, a sofrência, o sertanejo, ele tomou uma proporção muito grande. Tivemos também aqui, incluindo nas atrações, porém, o forró ele se manteve ali em destaque. São João é forró, é o gênero que precisa ser o grande foco, o forró, isso não pode se perder. E tivemos em todos os estilos, né? Guilherme Silva, tivemos o forró mais arrasta-pé tradicional, Edgar Mão Branca, que está em todos os anos aqui, Adelmário Coelho, Flávio José, Gilda Cordeon, Léo do Forró, Meus Canários. Então tivemos grandes atrações de forró, 90% das atrações foram forró. Tivemos algumas outras atrações voltadas para a sofrência, para o arrocha, para um estilo mais atual também, mais jovem, que foi o caso do Reno e o caso também do Matheus Fernandes, que se apresentou na segunda-feira. Tanto que na segunda-feira, eu percebi, eu estive lá presente, que a maior parte do público ali que estava na segunda-feira era realmente jovens. Eram adolescentes, eram jovens, que o Matheus Fernandes iria se apresentar. Ele é um cantor que está fazendo um sucesso agora, suas músicas estão bem presentes nas redes sociais. É aqui do Nordeste, ele é de Fortaleza, do Ceará, mas traz um estilo mais atual, é uma mistura de estilos mesmo. Ele encaixa um pouquinho do forró, traz um pouco do sertanejo, encaixa um pouco do eletrônico, enfim, aquele estilo mais atual, a rochadeira, né? Então a gente percebeu que o grande público da segunda-feira foi realmente o público mais jovem, o público mais adolescente, o público jovem ali,
que faz mais parte dessa geração, o estilo de Matheus Fernandes, eu acredito que entra mais nessa parte dessa nova geração, e o show dele realmente foi tomada pelos jovens. Mas o forró se manteve, então a Prefeitura Municipal está de parabéns, esperamos muito que mantenha dessa forma para os próximos anos. Claro que consiga trazer outros estilos também, a Sofrência e o Arrocha aqui é muito forte, todos os shows que estão dentro desse gênero sempre lotam aqui, porque é o grande forte na Bahia, né? A Bahia realmente, com certeza, o Arrocha, a Sofrência, eu acredito eu que seja um dos gêneros mais fortes, que mais agrada o público aqui na Bahia, porque é um gênero da Bahia mesmo. Então esteve presente também Raquel dos Teclados, Nadson Ferinha, que fez um grande sucesso. O show da Raquel foi excelente, eu acredito que um dos melhores, e muito animada, ela tem uma presença de palco incrível. O show do Guilherme Silva também, na minha avaliação, está como um dos melhores deste ano aqui no São João do Gurutuba, bastante animado também. Mas esperamos que o forró ele sempre se mantenha ali, sendo o centro das atenções e o grande foco do evento de São João. São João é forró. Em relação à segurança, excelente, como eu citei, porém teve alguns pontos que houve sim algumas reclamações por parte do público, da população, que talvez precisam se organizar melhor para o próximo ano. Segunda-feira eu abri aqui um debate, algumas opiniões com os ouvintes, e uma das principais reclamações que foram feitas foi em relação aos banheiros, né? Os banheiros muito sujos, vou até usar a expressão que muitos ouvintes usaram, que os banheiros estavam imundos, principalmente o banheiro físico mesmo da praça. Tinha os banheiros, bastante até banheiros químicos presentes, espalhados por toda a praça, em frente até o próprio banheiro físico, mas aquele banheiro que fica ali na Praça do Feijão mesmo, estava bastante sujo. Porém, foi o que eu citei aqui, as pessoas precisam entender também. Antes de pensarmos assim, precisa colocar uma pessoa para estar fazendo, algumas pessoas para estar fazendo as manutenções ali durante algum período da festa. Porém, a consciência precisa vir de nós mesmos acima de tudo, né? Acredito eu que esse tipo de anti-higiene não realizamos no banheiro das nossas casas. Então, porque quando você chega na festa, no banheiro de um outro local, você se acha no direito de fazer? Pessoas urinando no chão, pessoas realmente não tendo nem um pouco de higiene de permanecer ali. Claro que muitas pessoas utilizando ali ao mesmo tempo um banheiro, obviamente ele não vai ficar limpo. Porém, banheiro já é um local sujo, né? Isso, por isso que a gente precisa estar higienizando sempre um banheiro. Porém, o banheiro realmente estava muito sujo. O pessoal estava usando até a expressão, o banheiro estava imundo, impossível de usar. Então, eu acredito que a consciência e a atitude de ter um pouco mais de higiene precisa vir das pessoas. Eu vi até uma situação onde a mulher realmente estava urinando ali no próprio chão. Então, assim, as pessoas precisam ter essa consciência. Não adianta nada você, a prefeitura, colocar uma pessoa para estar higienizando, realizando algum tipo de manutenção, e as pessoas não terem o tipo ou mínimo de higiene que seja, porque acredito eu que não comete esse tipo de situação no banheiro das suas casas. Mas foi uma das maiores reclamações aqui no programa, os banheiros extremamente sujos. Mas antes de tudo, a consciência precisa vir das pessoas, viu? Nós somos seres humanos, seres racionais, não somos animais. Então, antes de tudo, a higiene precisa vir de nós mesmos. Mas seria, sim, interessante, antes de começar pela nossa própria atitude, quem sabe colocar alguns funcionários, algumas pessoas, para estar realizando a cada uma hora, a cada duas horas, uma manutenção ali, né? Dando uma lavada rápida no banheiro. Mas, com certeza, a consciência e a higiene precisa vir de cada pessoa que irá utilizar os banheiros. Porque, como eu vou repetir aqui, acredito eu, quase 100%, que ninguém faz esse tipo de situação, esse tipo de nojeira, vamos se colocar assim. Porque tinha situações que realmente estavam muito nojentas de usar o banheiro, no banheiro das suas casas. Então, a pessoa já está no direito de chegar no banheiro público, ali é um banheiro público, e acabar tendo esse tipo de atitude, a consciência precisa vir primeiramente de nós. E uma outra reclamação também, que aqui nós precisamos entender dois lados, né? Dois pontos que precisam ser entendidos. Foram sobre os horários.
Primeira reclamação sobre os horários foi a questão dos horários muito tardes das atrações. Eu também achei um pouco tarde. Segunda-feira, por exemplo, poderia ter começado um pouco mais cedo. Na segunda-feira não havia mais apresentações de quadrilhas. Então talvez poderia começar ali, ter começado o primeiro show, que foi o Léo do Forró, que começou às 9h30. Poderia ter começado a se apresentar às 8h30, às 8h30. Assim poderia ter terminado até a festa um pouco mais cedo. A atração principal, que era o Matheus Fernandes e Meus Canários, poderia ter iniciado mais cedo. Acredito que talvez poderia ter começado mais cedo. Mas os horários, a questão dos horários, dos atrasos, né, dos artistas, foram muito reclamados. A questão do atraso, nós precisamos entender o seguinte. Esse período de São João é muito comum. A maioria desses artistas, eles realizarem 2 até 3 shows, até 4 shows em um único dia. Por exemplo, o Nadson Ferinha, ele se apresentou no palco, ele já começou o show dele, que estava marcado para 2 horas da manhã no sábado. Ele se apresentou às 3 horas da manhã. Ele entrou para o palco, o show começou às 3 da manhã. Ele teve 1 hora de atraso. 3 horas da manhã, já na alta madrugada. E ele já vinha de 2 shows, então a gente já percebia que ele já estava cansado, a voz já estava cansada. Tanto que eu achei que ele não teve nem muita presença de palco ali, acredito, pelo cansaço. Já vinha de 2 shows, de 2 cidades. Então tem situações que a própria prefeitura, a própria organização não consegue ter esse controle. Existe todo um contrato, uma questão contratual que precisa ser seguida, mas nem sempre a organização, a prefeitura em si, para ser mais direto, consegue ter esse controle aí da questão dos atrasos dos artistas, porque muitos artistas marcam em shows, 2, 3 shows em uma única noite, acaba tendo atraso, tem imprevistos, tem questão de trânsito, então tudo isso envolve e atrasa mesmo, né? Não é bacana, porém, nem sempre há um controle ali, acredito, da organização, da prefeitura. No sábado e no domingo, houve mudanças de horários em cima da hora, né? Teve mudanças no show do Natson. O Natson iria se apresentar às 11h30 da noite. O show foi mudado para 2 da manhã, ele já entrou para o palco às 3 horas da manhã. No domingo, a mesma situação. Houve também atraso do Guilherme Silva, ele iria se apresentar em uma outra cidade. Raquel dos Teclados, a mesma coisa. Na segunda-feira também houve um pequeno atraso. Então tem situações que não é nem controle da própria organização, é da equipe do artista, é a própria produção, é o próprio cantor que acaba ali marcando, vindo de uma outra cidade, acaba atrasando. Então há situações que tem realmente a sua justificativa ali, a prefeitura, né, que não consegue controlar a questão muitas das vezes do atraso. Tanto que o ano passado aconteceu uma situação muito chata com a banda Magníficos, que apresentou esse ano, deu tudo certo esse ano, coisa boa. Até recompensaram, né? Pelo que eu fiquei sabendo, eles até se apresentaram um pouco mais, porque o ano passado as pessoas ficaram até altas horas aguardando a banda e eles não apareceram. Eles já vinham de 2 cidades, se eu não me engano, eles estavam tendo o último show em Mortugaba, que é uma cidade próxima aqui. E acabaram tendo um atraso muito grande e não apareceram, né? Não apareceram, o show foi cancelado, não tinha mais condições de apresentar. A banda já estava muito tarde, as pessoas esperando, e eles não apareceram. Então envolve uma questão que nem sempre há um controle ali da organização, da prefeitura, porque isso parte também de uma responsabilidade do próprio cantor, do próprio artista. A questão de cumprir os horários, a questão de não marcar 3, 4 shows em um único dia. Porque o cantor fica cansado, não faz a entrega suficiente de qualidade nos últimos shows que ele irá se apresentar, porque a voz já está cansada, o cantor já está cansado, é uma correria. E acaba também tendo esse atraso, o público esperando, e às vezes 1, 2 horas de atraso é algo muito desconfortável. Então envolve a responsabilidade também do próprio artista. Esperamos que é um ponto que o pessoal cobrou. Para o próximo ano, nós esperamos que a prefeitura priorize colocar as bandas principais, os artistas principais da noite, em um horário um pouco mais cedo. Principalmente artistas de forró tradicional. Sabe por quê? Eu vi até um comentário interessante sobre isso. As pessoas mais velhas, né?
As pessoas, às vezes, até mais idosas, que querem ver um artista da sua época, que traz esse forró mais tradicional. Muitas das vezes elas não têm condição, não querem, não aguentam, não têm mais essa disposição de ficar até a madrugada.

0: tradicionais, o forró mais tradicional, e elas não têm essa disposição de aguardarem até as madrugadas para poder ver o artista cantar. É, às vezes quer dançar um forró ali, o show de Digamão Branca mesmo foi cedo, coisa positiva, 9h30 da noite, foi a primeira atração também. Então são artistas que essas pessoas que já com uma certa idade querem prestigiar e não querem ficar até as altas madrugadas esperando o artista cantar. E as atrações principais também muito tardes, né? O Natsu mesmo se apresentou 3 da manhã, então muito tarde as pessoas acabam indo por conta desses artistas, das atrações principais, e muitas das vezes já cansados de aguardar, de esperar, teve 1 hora de atraso, as pessoas acabam indo embora. Quinta-feira, por exemplo, muitos não aguardaram o show da cantora Joelma porque ela se atrasou muito. Na sexta-feira as pessoas precisavam trabalhar. O sábado foi uma situação isolada porque o domingo a maioria do público, a maioria das pessoas não trabalham. Mas na quinta-feira, por exemplo, muitos não aguardaram a atração principal, que era a Joelma, porque na sexta-feira trabalhavam, tinham que acordar cedo e houve um atraso de quase 1 hora, um atraso de uns 40 minutos para ela poder se apresentar. Então esperamos que organize essa questão de horários um pouco melhor. A questão de atrasos é como eu citei, nem sempre a prefeitura tem esse controle. Muitas das vezes a responsabilidade precisa vir do próprio artista, do próprio cantor, de cumprir com os seus horários de acordo com o contrato. E essa troca de horários também em cima da hora, o pessoal reclamou um pouquinho, que foi o que aconteceu no sábado e aconteceu no domingo. O Natsu ia se apresentar às 11h30, ele se apresentou 3 da manhã, então houve um atraso aí, uma diferença de horário muito grande. Mas de forma resumida, foi um excelente evento esse ano, atrações bacanas, priorizaram o forró, muito bem organizada, a praça estava belíssima, a praça muito bonita, muito bem estruturada, ornamentada, clima de Copa do Mundo. Na sexta-feira foi sim disponibilizado o telão, o jogo na sexta-feira, do jogo entre o Brasil e o Haiti, foi passado no telão na própria praça. Então a prefeitura está de parabéns, mais um ano com muito sucesso, não tivemos nenhum problema de violência grave, claro, pequenas brigas, né? Briquinhas que acontecem ali em final de festa, as pessoas bebem um pouquinho, pode acontecer como acontece em festas, né? Mas o policiamento estava excelente, viu? Um policiamento muito bacana, segurança muito boa, não tivemos problemas com brigas na festa, então... Está de parabéns, eu quero parabenizar a Prefeitura de Guanambi. Hoje, o São João do Gurutuba é um dos maiores São Joões, uma das maiores festas do sudoeste da Bahia, do interior baiano, viu? Estar como uma das maiores do interior aqui da Bahia, assim como temos também Jequié, Irecê, Vitória da Conquista, e hoje Guanambi também está inclusa aí como um dos maiores São Joões do interior baiano. Muitas participações chegando por aqui, tem mais assuntos para falarmos. Vamos falar de Copa do Mundo já já. Ontem aconteceu mais um jogo aí, Vini Júnior brilhando nessa Copa do Mundo, eu acho que é a grande revelação, viu? Brilhando, gols em todos os jogos, os 3 jogos realizaram, ontem realizou 2 gols. Então realmente é uma descoberta absurda, ele já vinha trazendo essa qualidade desde o Real Madrid. Daqui a pouquinho vamos comentar sobre o jogo de ontem, Brasil contra a Escócia, 3-0. E agora o próximo jogo, segunda-feira, 14h. Por aqui muitas participações, você pode mandar o seu áudio, a sua mensagem de texto para o 9929-1049. Você interage aqui comigo, interage conosco, no final da sua fala você diz... 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Quero saber de você como foi seu São João aí, hein? Passou em casa, fez sua fogueira em frente de casa, foi pra roça, assou aquele leitão gostoso. Conta pra mim aí como é que foi o seu São João. Vai interagindo comigo e você concorre a um kit de alimentos, kit de produtos Viana Frios. Ana Brito, bom dia pra você. Tá chegando aqui com a gente. Bom dia.
1: Aqui é Ana Brito do Barra Vorada, passando aqui pra já abençoar da quinta-feira pra todos nós. Aninha, eu amei o forró do Urutuba, foi top demais, gostei, melhor época do ano, meu São João foi bem, o seu também foi bem, Aninha, e gostei muito do show de Raquel, fiquei encantada, ela desceu a multidão ali, fiquei, amei o show dela, falar a verdade, adorei, amei, apaixonei, e o show de Gamão Branco foi bom, Guilherme Silva, foi bom demais, todos foram maravilhosos, Maldir Raquel, Edgar Mão Branco, Guilherme Silva,

0: Superou, viu? Eu apaixonei. Valeu, Aninha. Quero participar do sorteio aí da Vianos Frios. E Vianos Frios não faz promoções, mas cobre qualquer oferta. Valeu, minha gata. Beijos.
1: Valeu, amigo. Um abraço pra você. Boa sorte. Olha só, na minha avaliação pessoal também, viu, Ana? Estive presente. Curti ali o show de Guilherme. Gosto muito dele. A Raquel, acabei indo embora ali no início. Já tava bem cansada. Não fiquei até o final do show dela, mas fiquei até o período ali que ela desceu a multidão. Eu nunca tinha assistido o show da Raquel. Ela realmente tem uma presença de palco muito boa. Ela é muito animada, o show dela é muito bacana, viu? Essa animação do artista, isso conta muito. Isso é muito importante, essa presença de palco que eu senti falta no show de Natson. Achei que ele não teve esse brilho ali no palco, né? Eu acho que talvez por ele estar cansado, já vinha de dois shows, então, mas essa presença de palco, essa animação do artista, isso conta muito, porque senão fica parecendo que você está ouvindo ali o cantor na caixa de som, se o cantor não tem essa presença, que é muito importante. A Raquel, com certeza, foi um dos melhores do São João do Gurutuba. O show do Guilherme Silva também é excelente, viu? Esteve o ano passado, eu achei que o desse ano ainda foi melhor do que o do ano anterior. Mas com certeza foi um dos melhores dois shows. Shows de Gamão Branca, sempre todos excelentes, né? É aquela tradição aqui do São João. São João sem Edgar Mão Branca, parece que tá faltando ali a cerejinha do bolo. Então, todos os anos que Edgar Mão Branca vem, todos os anos a praça lota. E é todos os públicos, desde o jovem até o público de mais idade. Para quem gosta de forró, Edgar Mão Branca sempre é aquela excelente pedida. E por aqui também nossa amiga Mazinha tá chegando. Bom dia!
2: Bom dia, Aninha, que tá falando aqui é Mazinha do Bar Boa Vista. Aninha, soube aí, eu amei a festa da Praça do Feijão, do Gurutuba do Feijão. Amei, amei. Dia de Gamão Branca, na Feirinha. Aquele outro lá que eu esqueci o nome. Moça, adorei, amei mesmo, viu? Valeu, Aninha. Põe meu nome aí no sorteio. Tá na 104, tá feliz. Só faltou, sei lá, naquele dia no domingo pra dançar um rebolê cheio mais nós. Se não te achei, não te vi. Mas tava top demais, misericórdia. Aninha, tirei foto do Matou Nogueira lá, só faltou você. Eu lá, a foto minha Matou Nogueira ficou top demais. Em que tono ficou bonito.
1: Ô, Mazinha. Mazinha é uma graça, viu? Eu conheci ela lá na praça, já via falar de Mazinha várias vezes. Guanambi, quem não conhece Mazinha, né? Guanambi em peso conhece Mazinha, está presente em todas as emissoras de rádio, é uma querida por todos nós. Sempre é uma grande e alegria, né? Conhecer Mazinha, eu conheci ela lá na Praça do Feijão, no Gurutuba. Mas eu estive no domingo, viu? Guilherme Silva, eu curti o show de Guilherme Silva, muito bom. Mas eu fui embora no início do show de Raquel. Curti algumas músicas ali no início, mas logo eu fui embora, estava bem cansada. Acabei indo embora mais cedo. Mas curti ali até o início do show dela. Ainda peguei a parte que ela desceu ali com a multidão. Mas não te encontrei aquele dia. Acho que eu cheguei a ver a sua filha aquele dia passando. Mas não acabei te encontrando. No momento da foto, acho que talvez não estava presente. Talvez eu tinha ido a algum outro lugar. E acabou não encontrando com você, mas no sábado nós nos encontramos, né? No sábado, conversamos um pouco, mas adorei te conhecer. Você é uma querida, animada, sempre traz uma alegria aqui para nós, viu? A Lara Vasconcelos também tá por aqui. Tem por aqui mais gente chegando, muita gente chegando. Elisângela, nossa amiga Elisângela tá por aqui. É outra querida que eu conheci através de Cris, que eu fui saber que era Elisângela esses dias, gente, no sábado. Que eu descobri que era a Elisângela. Bom dia.
3: Bom dia, Aninha. Forró do Gurutuba tava bom demais, viu? Muito bom, top. Um outro daquele ali, não tem não. Só foi no show de Guilherme Silva que eu não fui. Eu acabei dormindo. Mas foi bom, né? Eu dormi que eu tava cansado. Foi bom demais. Ela 104 tá feliz. Coloca meu nome em todo sorteio. Quero ganhar, viu, Aninha? Pois é, Aninha. Eu já te conhecia há muito tempo, mas não sabia que era você também. Bom dia!
1: Bom dia, amigo. Um abraço pra você. Pois é, nós nos conhecemos, na verdade, na exposição, né? Eu conheci a Elisângela através de Cris Pelourinho, nossa colega aqui da 104. Só que eu não sabia que era a Elisângela, eu não sabia que era ela. Quando foi este sábado, na festa, por um acaso, ela chegou e me falou Eu falei, como é seu nome? Ela falou, Elisângela. Ela falou, rapaz do céu, eu não sabia que era ela. Eu sempre falo que ela é sempre muito animada aqui, né? Sempre muito alegre. Foi um prazer também conhecê-la, uma querida também, muito gente boa. Um abraço pra você, viu? Tá participando, sim, boa sorte. Olha só, vamos por aqui de apoio cultural, mas antes, claro, colocar aqui pra vocês Tim Maia, viu? Quem gosta de Tim Maia aí, vamos entrar um pouco no MPB, daqui a pouquinho tem forró. Apoio cultural e já volto, vamos comentar sobre Copa do Mundo, isso mesmo, viu? Ontem jogo do Brasil contra a Escócia, 3-0, deu o Brasil ontem novamente, joga novamente na segunda-feira, 14h. Continua interagindo, mandando seu áudio, a sua mensagem para o 9929-1049. No final da sua fala você diz, Viana Frio, uma marca cada vez mais forte, você concorre a um kit de produtos, kit de alimentos Viana Frio.

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4: Muito bem, 11 horas e 49 minutos, 11:49, de volta por aqui com mais participações. Já vamos falar de Copa do Mundo. Ainda dá tempo você participar, você que tá ligando o rádio agora, rolando sorteio, isso mesmo. Sorteio com oferecimento Viana Frios, você concorre a um kit de alimentos, kit de produtos Viana Frios. Por aqui tem mais ouvinte chegando. Quero saber de você, como é que foi seu São João, o que achou de São João do Gurutuba, seu São João mesmo, hein? Noite de São João e dia 23, 24, passou na roça, em casa, acendeu a sua fogueira, conta aí pra mim. No final você diz, Viana Frios, uma marca cada vez mais forte, e vai estar concorrendo aí esse sorteio, esse presente da Viana Frios pra você. Por aqui, Ana Paula da Fazenda Queimadas, participando conosco todos os dias. Bom dia, Ana.
5: Bom dia, Ana, sou Ana Paula da Fazenda Queimada. Ana, eu não fui na praça, né? Nenhuma vez, nem um dia, né? Mas disse que tava muito bom, o povo elogiou muito. Coloca aí meu nome no sorteio dos produtos da Viana Frios. Uma marca cada vez mais forte, não faz promoção, mas cobra qualquer oferta. Beijo, minha linda.
4: Beijão, amiga, tá participando, viu? Abração pra você, boa sorte. Dona Marta também tá chegando por cá, bom dia.
6: Bom dia, Ana, aqui é a Marta do Bairro Aguinho. Quero participar do sorteio da Viana Frios. Viana Frios cada vez mais forte.
4: Um abraço pra senhora, tá participando, tá na sintonia. Tem mensagem de texto também, viu? O pessoal tá participando aqui pelas mensagens. O Anderson Santos, do bairro Alvorada, tá na sintonia com a gente. Nosso amiguinho também, Luiz Felipe, lá do bairro Paraíso, também participando aqui conosco. Temos também a nossa amiga Zilda, de Sebastião Laranjeiras, na sintonia. Um abraço, Zilda, um abraço também. Mandar um alô especial para o pessoal, todo mundo aí de Sebastião Laranjeiras. Por aqui tem mais ouvinte, mais mensagem chegando. A Creuza, do bairro Monte Pascoal, participando aqui conosco, viu? Um abraço pra senhora, boa sorte. Nosso amigo Fábio, também conheci o Fábio no Gurutuba, no domingo, show do Guilherme Silva. A gente tirou uma foto lá, muito bacana, viu? Bom dia, Fábio.
7: Bom dia, Ana Ribeiro. Manda alô pra nós aí. Todo mundo tá vendo seu programa aí. Lá com o meu nome, sorteio do kit do Rian Silva aí. não faz promoção, cobre qualquer oferta.
4: Tá participando, valeu, amigo, um abraço pra você, viu? Bom trabalho, boa sorte. Fábio é um querido, tá sempre participando aqui conosco, na sintonia todos os dias, tá lá no trabalho com o radinho ligado, um abração pra você. 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Tem mais ouvinte chegando por aqui, mas antes, vamos falar de Copa do Mundo, isso mesmo, ontem tivemos aí jogaço, viu? Jogão ontem, 7 horas da noite, contra a Escócia, e com certeza uma das grandes revelações do futebol nessa Copa do Mundo é o Vini Júnior, viu? Vinícius Júnior está brilhando na Copa do Mundo, está brilhando na seleção brasileira. Brasil venceu a Escócia ontem e agora garante liderança no grupo C, viu? Está liderando aí agora o grupo C. Próximo jogo, segunda-feira. Vamos saber hoje com quem o Brasil enfrenta, se será Holanda, Suécia ou Japão. Isso mesmo, viu? O pessoal tá apostando na Holanda, viu? Pessoal, Japão, um time forte também, viu? Saberemos hoje quem o Brasil vai enfrentar aí na próxima segunda-feira, 2 horas da tarde. Tudo depende agora dos andamentos das próximas seleções. Mas a seleção brasileira encerrou a fase de grupos da Copa do Mundo de 2026 com a vitória convincente sobre a Escócia e confirmou a liderança do grupo C. Em grande noite, Vinícius Júnior foi o principal destaque da partida e comandou um triunfo brasileiro. Depois de uma estreia baixa das expectativas, quando empatou com o Marrocos, que foi o primeiro jogo, aquele 1-1, que nós ficamos um pouco decepcionados, desanimados, mas animamos novamente, desde o outro jogo, que também venceu o Haiti, 3-0 contra o Haiti, foi 4-0, 3-4-0 contra o Haiti, mas venceu ontem 3-0 também contra a Escócia, nos animamos aí, viu? Mas quero lembrar que também que vem times fortes agora pela frente, viu? O circo vai se fechando um pouco aí, porque pode ser que enfrenta a França. A França é um time muito forte, a própria Alemanha também, a própria Argentina, viu? Que se encontra aí com o Messi, com certeza um dos melhores jogadores do mundo. Então são times fortes que o Brasil pode estar enfrentando aí nos próximos jogos. Mas depois de uma estreia abaixo das expectativas, que foi 1-1 contra o Marrocos, o Brasil aí teve uma melhora grandiosa, uma melhora técnica, melhora de jogadores também. Tivemos a saída do Rafinha. Ontem o Rayan, que estava no reserva, conseguiu brilhar bastante. Teve 2 tentativas de gol, quase foi, viu? Também brilhou muito. Matheus Cunha demonstrou uma melhora de desenvolvimento muito bacana também. Fez um gol ontem, fez um gol contra o Haiti também no penúltimo jogo e vem mostrando uma evolução bacana. O Vinícius Júnior vem brilhando desde o primeiro jogo, viu? Com certeza, e na própria estreia nós percebemos o quanto ele está jogando com garra, está jogando com raça. Com certeza, uma das grandes descobertas, um dos grandes talentos que estão brilhando nessa Copa do Mundo. Ele teve essa atuação desse decisiva, ontem fez 2 gols, o primeiro gol no minuto 7 do primeiro tempo, 7 minutos de jogo no primeiro tempo, o Vinícius Júnior fez o primeiro gol. O segundo gol, que pra nós aqui, viu, eu estava até acompanhando, o próprio Galvão Bueno achou aquilo muito injusto, desonesto, o segundo gol do Vini, com certeza deveria ter sido válido, viu, o juiz anulou o gol por conta de uma falta. As pessoas que estavam acompanhando, o próprio Galvão, não achou que aquilo foi necessário, pelo contrário, ele até achou o juiz bem desonesto por ter anulado o segundo gol, porque senão teríamos vencido aí de 4-0 para a Escócia, viu? Mas a vitória do Brasil chegou, a liderança do Grupo C assegurou a classificação para as oitavas de final. Então agora finalizamos a partir da segunda-feira do 16avos e entramos para as oitavas de final. O resultado também serviu para aumentar a confiança da equipe para a sequência da competição. A atuação coletiva foi outro ponto destacado após o jogo também. O sistema ofensivo funcionou melhor, a equipe apresentou mais intensidade e conseguiu corrigir parte dos problemas observados na estreia diante dos marroquinos. Agora a seleção brasileira aguarda a definição dos demais grupos para conhecer seu adversário no próximo jogo, que acontece segunda-feira às 14h. A expectativa é de confrontos mais equilibrados a partir das oitavas de final, quando começa a fase eliminatória da competição. Então agora depende das próximas seleções se iremos enfrentar a Holanda, a Suécia ou o Japão. Tudo vai depender agora de como vai desenvolver as outras seleções nos próximos jogos. Aliás, também tivemos a entrada do Neymar ontem, porém não deu muito desenvolvimento porque ele já entrou praticamente no final do segundo tempo, faltava, se não me engano, 15, 10 minutos para o jogo finalizar, então não teve um desenvolvimento muito interessante do Neymar, mas a seleção, achei, viu, a escalação melhorou demais, bastante, com certeza estou confiante para o próximo jogo, mas podemos enfrentar times fortes ainda, seleções muito fortes ainda, viu? Então nos amedronta um pouco aí, teremos também a Alemanha, podemos enfrentar a Argentina, que tá muito forte, sempre foi muito forte, o próprio Japão também, a França, mas já estou ansiosa para o próximo jogo, segunda-feira, e se você quer saber mais detalhes dos bastidores aí do futebol, da Copa do Mundo, você pode estar conferindo com o Matheus às 16h aqui na 104 FM. 11h59, não dá mais tempo colocar ninguém no ar, mas por aqui tem a nossa amiga Lara Vasconcelos, porque eu vou ficando por aqui, viu? Mas amanhã tô de volta, tem a nossa amiga Polly Rocha, Suzilândia participando com a gente, a Zélia Maria, a nossa amiga também Luciene da Fazenda Caraíbas, muita gente bacana, viu? A Marleide, um abraço pra vocês. Eu vou ficando por aqui, vocês ficam agora com Salvani Cotrim, mas amanhã, 11h, te aguardo aqui, viu? Para mais informações e música boa e o nosso sorteio. O meu abraço carinhoso para você, obrigado pela sua audiência e até amanhã. Fiquem todos com Deus. 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

Conferindo agora 12:03, começando aqui pela Rádio 104, nosso programa 104 Debate. 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Hoje é quinta-feira, hein? Pós São João, pós-feriado, pós-noite de São João. Hoje é... agora é São Pedro, hein? Ah, vem aí São Pedro! É. São Pedro. A gente vai abraçando as amigas donas de casas, as empregadas domésticas, o chefe de família, os aposentados, pensionistas, comerciantes, comerciários, os profissionais liberais, a turma do trânsito. O nosso programa tem essa particularidade de ter grande audiência com o pessoal que nesse horário agora está se locomovendo, geralmente saindo do centro da cidade para os bairros, horário de almoço. Muita gente vai acompanhando o nosso programa pelo rádio do carro. Muito obrigado, né? Uma boa quinta-feira, né? 12:04, hora certa no oferecimento da Farmácia Martins, Avenida Guanabara, na Praça do Feijão, a única farmácia aqui na cidade com atendimento 24 horas por dia, de manhã, de tarde, de noite, de madrugada, o tempo todo, a qualquer momento, você é atendido na Farmácia Martins, da Avenida Guanabara, na Praça do Feijão. 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Luiz já me falou que quando sai lá da Bahia Solo, agora é meio-dia e pouco, né? E já liga o rádio do carro, vai indo para sua residência, horário de almoço, vai acompanhando nosso programa do rádio, de rádio, pelo rádio do carro dele, né? Obrigado, meu amigo Luiz Carlos Fernandes da Bahia Solo. 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Doutor Jader vai vir no nosso programa de rádio no dia, dia 3, né? 3 de julho. Eu quero ir no seu programa de rádio, esse programa é muito bom, o pessoal gosta, eu vejo, tô passando na rua, o pessoal tá com o rádio do carro ligado, eu percebo, eu ouço, eu quero ir aí. Eu falei, venha. Ué. Doutor Jader Donato, sócio proprietário aí do New Labs, que vai ver, dia 3, né? Dia 3 de julho, vai no seu programa aí, começando mês 7, mês de julho, eu quero ir aí e tal. Falei, pois não, meu amigo, pois não. Doutor Jader é gente boa, né? Competente, sócio proprietário aí do New Lab, laboratório de análises clínicas, apoiando aqui informações da Copa do Mundo em nosso programa diário. Você viu, Roberto Sola? Rapaz, o Rayan do Vasco deu uma dinâmica diferente ali na frente, né? O time ficou ofensivo, rodou bem a bola, né? A bola chegou bem no Vinícius Júnior. Aliás, o Vinícius estava passando uma fase excelente, hein? É, Vini, os jornais espanhóis estão dizendo, ele é o extra, é bom, vixe, o Real Madrid tem que renovar o contrato dele. Ele está numa fase boa, hein? É, Vinícius Júnior, ele está marcando gol de qualquer jeito, de cabeça para baixo, de cabeça para cima, de pé, de costas, de quatro pés, de cabeça, de chuta. Aliás, é o seguinte, foi falta, viu? O segundo gol foi falta, porque eu vejo aí os caras, não, foi falta sim, rapaz, o juiz acertou.
Outra coisa, o cara chutou a perna do cara, por isso o cara não conseguiu dar o passo seguinte e continuar com a bola. Dê a César o que é de César, tem que ser justo. O segundo gol foi invalidado corretamente. Foi falta de Vinícius Júnior, mas isso não tirou o brilho dele, porque ele marcou o segundo. Aliás, que gol de cabeça, hein? Ele saiu do marcador, você percebeu? O marcador estava na jogada. O cara, um zagueiro da Escócia, o zagueiro da Escócia estava na jogada. Só que Vinícius fez que foi pela frente, voltou por trás e o cara não percebeu Vinícius dando ré. Aí o cara não conseguiu alcançar a bola, Vinícius deu 3 passos para trás, conseguiu. Olha que jogada, hein? Eu lembrei de mim. Eu fazia daquele meu jeito quando eu jogava lá no time. No time ali, daquele mesmo jeito. Você tá doido, mas ali é só grande jogador. Ele faz que vai e volta. Aí confunde o marcador. Porque se ele fica atrás, o marcador poderia voltar também e truncar, tirar de cabeça. Mas ele fez que foi pra frente. O zagueiro foi. E no que ele voltou, o zagueiro não conseguiu. A física não permite. Que golaço, hein? Que golaço aquele de cabeça do Vinícius Júnior. Aí ele já tinha marcado um, né? Ele já tinha marcado um. Que o Ryan, aliás, ele tem que falar, 19 anos, hein? 19 anos, parece um jogador de 30 anos, rodado. Ele já estava jogando no exterior, mas assim, não tinha tanta experiência, né? Mas ele não afobou, não. Muito bem. Acho até que jogou melhor do que o Rafinha. O Ryan jogou bem ali na frente. Ryan, ali o Vinícius Júnior, né? Foi bem a seleção. Deu uma melhorada muito grande, né? Agora eu fico, o Juca Kifuri, tem uns colonistas que falam de futebol há muitos anos, cai o dente, mas não aprende, fica torcendo contra, porque o Brasil vai perder pro Marrocos, não perdeu, Juca Kifuri, aquele mesmo que o Zagallo falou, você vai ter que me engolir, era referente a Juca Kifuri. Você lembra daquela vez que Zagallo era o treinador da seleção brasileira e Zagallo falou, vocês vão ter que me engolir, então, era para Juca Kifuri. O cara já com mais de 70 anos, mais de 50 anos nesse ramo, mas cri-cri. Tem gente que gosta de confusão, não? É Ave Maria. Aí o Juca Kifuri, a seleção não quer, Ancelotti enganou a gente, não vai essa seleção, e vai perder pro Marrocos, não perdeu. Aí, cuidado, a seleção, sei não, contra o Haiti, ganhou. Agora, essa seleção precisa melhorar, não sei o quê, e xingando, quando é agora, já mudou o discurso, né? Porque o time está lento, o futebol da Copa do Mundo está muito rápido, me preocupa. Que ela preocupa o quê, o Chibungo? Ficou falando mal da seleção, agora a seleção melhorou. Ele ia falar, não, porque me preocupa a lentidão. Quer dizer, ele não tem mais coragem de falar que vai perder, que não vai ganhar, que tá ruim. Me preocupa a lentidão. Caçar o que fazer, rapaz, vai. 12:12 aqui na Rádio 104, programa 104, debate comigo, Salvani Coutrinho, todo dia, meio-dia. Tudo que for do interesse da comunidade, você vai acompanhando, hein? 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Olha que o João Roberto mandou aqui. É o que aqui, João? Hã? João Roberto, assessor de comunicação da gestão e do prefeito Nau Azevedo. O prefeito Nau Azevedo e secretário de Agricultura cobram providências urgentes da Codevasf para conter vazamento na barragem de Ceraima. Atenção, Codevasf! Dizem que está lá desperdiçando água, parece que não sei quantos mililitros de água por dia. Aí, o que é isso? Pelo amor de Deus, né? E outra coisa, a Codevasf, ou quem for de responsabilidade, quem é que é responsável pela barragem de Ceraima? É a Codevasf ou tem outro órgão? Ou tem mais algum outro órgão? Parece que é a Codevasf, né? E esse problema já é antigo, as pessoas sabem disso e não resolveram. Estão com medo de falar com Jerônimo, é? Estão com medo de falar com Rui Costa? Aí não dá. Se a diretoria da Codevasf tem medo de chegar lá e bater na mesa assim, ô Rui, aliás, Rui não, porque Rui não é o governador é Jerônimo, ô Jerônimo,
Quem é o vice? A Geraldinho. Ô, Geraldinho não fica lá. Ô, Loyola. Não tem Loyola? Adolfo Loyola? Ô, Loyola. É, moço. Não tá sabendo que tá. Não resolve o problema lá, caramba. Quem é o que mexe com. É a Sérbia? Ah, Gedel. Ih, Gedel é brabo. Mas pra um brabo, outro brabo resolve. Ou então mais dois ou três brabos. Gedel diz que ele é valente. Que ele é meio ignorante. Gedel, ele não é o diretor da Sérbia? Ele é o tio do pré-candidato a deputado federal, Jaime Vieira Lima, que prometeu agora fazer a barragem do Bonfim. Ô, seu Jaime, seu pré-candidato a deputado federal, o senhor é pré-candidato a federal, veio aqui, todo sorridente, deu entrevistas e falou com os vereadores. Falou, resolve o problema da barragem Saraíma, moço. Será que ninguém fala com ele, não? É? Tem medo, tem vergonha? É, pelo amor de Deus. Fala com esse povo aí, rapaz. Então procura o Ministério Público, olha aí, ó, atenção Ministério Público, as autoridades competentes não estão resolvendo, aciona na justiça, ué. Olha aí, o prefeito Nau Azevedo e secretário de Agricultura cobram providências urgentes da Codevasf para conter vazar, porque não é de agora, isso aí já tem anos, desde o ano passado teve aquela confusão, tiraram foto lá, mostraram o vídeo, ó, tá vazando a água tudo e precisando de água, e a água indo embora, e não resolvem. Ah, que isso. Um vazamento na comporta da barragem de Seraíma tem causado grande desperdício de água, gerado preocupação entre produtores da região. Segundo estimativas, a perda chega a aproximadamente 300 mil litros por hora. Diante da situação, o prefeito de Guanambi, Nau Azevedo, o secretário municipal de Agricultura, Vanderlei Florencio, Vanderlei de Seraíma, vem cobrando da Companhia de Desenvolvimento dos Vales do São Francisco e do Parnaíba, Codevasf, providências urgentes para solucionar o problema. De acordo com o prefeito, o desperdício agrava ainda mais o cenário enfrentado pelos produtores rurais. Já convivemos com a escassez de chuvas e com a retirada de água pela Embasa para o abastecimento de outros municípios, mesmo após a implantação da adutora do algodão. Esse vazamento compromete ainda mais a disponibilidade hídrica da barragem, prejudica a atividade produtiva, destacou o prefeito Nau Azevedo. O secretário de Agricultura também manifestou preocupação com a situação, reforçou a necessidade de uma intervenção imediata. Calculamos que o volume de água perdido seria suficiente para irrigar quase 200 hectares de manga e outras culturas, né? Ao longo de um ano inteiro. É um desperdício inaceitável diante da importância da barragem para a produção agrícola da região, afirmou aí Vanderlei de Seraíma. Após sucessivas cobranças das lideranças locais, o presidente da Cooperativa Agrícola de Seraíma, o Marco Antônio Biludo, informou ter recebido a confirmação de que a empresa Al Energy, deve ser da Arábia Saudita, Al-Hilal, Al-Ex, Al-Him, deve ser da lá das Arábia. A empresa Al Energy assinou o contrato com a Codevasf para executar o serviço de reparo na estrutura e conter o vazamento. O perímetro irrigado de Seraíma possui mais de 1.000 hectares distribuídos em 137 lotes de produção, cultivando cerca de 15 variedades de frutas e cereais. A produção é comercializada em toda a região, enviada para diversos estados brasileiros, gerando mais de 3 mil empregos diretos e indiretos e movimentando mais de R$1 milhão por mês na economia local. Né? O presidente da Codevasf de Guanambi, os diretores, tem que ir ao governo do estado, porque o governo do estado vai ao governo federal, que é uma estatal, né? A Codevasf é uma estatal, pertence ao governo federal, né? E eles ficam mudando diretoria, tirou o diretor, quem era daqui da regional aqui da Codevasf, que tem duas superintendências na Bahia, né? São vários estados, os vários estados do Nordeste tem superintendência da Codevasf. Aqui na Bahia tem a superintendência de Juazeiro, né? E a superintendência de Bom Jesus da Lapa. Por causa de confusão política e briga política, tiraram Arley Xavier da superintendência de Bom Jesus da Lapa, colocaram agora quem é que está lá? A ex-prefeita de Cotegipe, né? Irmã de Fernanda Sateles, ex-prefeita de Vanderlei.
Esse pessoal aí é ligado ao, ao pré-candidato a deputado federal, doutor Marcelo Merenciano. Ô, doutor Marcelo Merenciano, resolve aqui, você vem aqui em Guanambi e tira foto com o Zaqueu Rodrigues. Eu estou apoiando o Zaqueu também apoiando. O doutor Marcelo Merenciano, você que indicou junto com o Rui Costa a nova superintendente lá da Codevasf de Bom Jesus. Resolve o problema, moço. Não fica aqui só enganando. Ei, minha amiga, vota em mim, vota nele. Tem que trabalhar. Primeiro trabalho, depois peço salário. Deve saber desse problema. Não é possível que a superintendência de Bom Jesus da Lapa entre em contato com o pessoal de Salvador, entre em contato com o pessoal de Brasília para tomar providências.

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Olha, o presidente Lula escolhe Tereza Leitão como nova líder do governo no Senado. O presidente Luiz Inácio Lula da Silva anunciou hoje, quinta-feira, a senadora Tereza Leitão, do PT de Pernambuco, como nova líder do governo no Senado. A escolha ocorre após a saída de Jacques Wagner, do PT aqui da Bahia, que foi alvo de operação da Polícia Federal relacionada ao caso do Banco Master na semana passada. A senadora assumirá o cargo com a missão, segundo o presidente Lula, de articular a aprovação de duas PECs, propostas de emenda à Constituição, que são prioritárias para o governo, sobre o fim da escala de trabalho 6x1 e a chamada PEC da Segurança Pública. Designei a senadora Tereza Leitão, do PT de Pernambuco, para assumir a liderança do governo no Senado, com a missão de articular o debate e aprovação de projetos de interesse da população brasileira que estão em tramitação, como o fim da escala 6x1 e a PEC da segurança, entre outros, disse aí o presidente Lula no X, que é o antigo Twitter.

Conferindo, 12 horas, 21 minutos, programa 104, debate comigo, Salvani, hoje, quinta-feira, dia 25 de junho, né? De junho. 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O baixinho? O baixinho de bola, moço? Rony Montalvão? Rony Montalvão. Ele falou assim, a sua é do Yuyu, você falou que eu era de Montalvão. Eu achei que você fosse de Montalvão, que ele nasceu lá em Montalvão. Nasceu no Yuyu. 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Pode demorar o tempo que demorar, você vai pagar. Você vai pagar. Você vai ver. Né? Ele dá pra você com a mão, toma com a outra. Dá com a mão, toma com a outra. Dá uma galinha e quer uma galinha com os pintos. 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
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Valeu, jogava igual Romário. Agora não sei se é aquele Romário da seleção, ou se é outro, né? Que por aqui a gente tinha uns dois Romário aí. Saiu uma pesquisa aí, foi? Pra presidente? Ih, rapaz, misericórdia. Hã? Tá assim, é? Antes eu vou falar aqui, ó. Cadê o. Você vai comprar um carro? Você vai vender um carro, financiar, trocar? Não vai fazer negócio em qualquer lugar, não. Que a dor de cabeça pode ser grande. Você tá doido. Comprar um carro é questão, não é só questão de comprar, é questão de confiança. Vai comprar em quem tem confiança, em quem conquistou a confiança das pessoas, em quem está no mercado há muitos anos. Teve uma história aqui em Guanabi, os caras chegaram todos entusiasmados, os caras de fora, de São Paulo, Belo Horizonte, Salvador, montaram uma loja de carro e fizeram aquele, né, aquela vaidade, a placa bonita assim da loja e tal, e os caras, você sabe, né, tudo aquilo que, né, novidade, isso é novidade, Ave Maria e tal, aí eu enganando as pessoas, e aí os caras foram comprar, o pessoal foi comprar o carro, porque comprar um carro não é só comprar, é estar comprando, vendendo, financiando, porque pode dar um problema. 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

Olha, saiu hoje nova pesquisa, né? Pesquisa na corrida presidencial, é a pesquisa Poder Data. Flávio Bolsonaro tem pequena recuperação em comparação a maio e reduz distância para Lula. Trazer as informações, né? Dessa pesquisa divulgada hoje para todo o Brasil. Pesquisa Poder Data, divulgada hoje, quinta-feira, 25 de junho, mostra que o senador Flávio Bolsonaro, do PL do Rio de Janeiro, teve uma pequena recuperação desde a última sondagem do Instituto, no mês de março, e diminuiu a distância para o presidente Luiz Inácio Lula da Silva na simulação de segundo turno. A recuperação do candidato do PL acontece na esteira da revelação de ligações suspeitas entre o então líder do governo, Senado, Jacques Wagner, PT aqui da Bahia, com os sócios do Banco Master. Segundo o Poder Data, o presidente Lula marca 46% na simulação de segundo turno. Flávio Bolsonaro tem 43%. Lula tem 46%, Flávio Bolsonaro 43%, brancos e nulos 8%, não souberam responder 3%. Na pesquisa passada, o senador do PL, Flávio Bolsonaro, tinha 42%, agora está com 43%, ou seja, subiu um ponto, né? Com essa recuperação, e a diferença de 3 pontos percentuais permite dizer que ele e Lula estão em situação de empate técnico, já que a margem de erro do levantamento é de 2 pontos percentuais para mais ou para menos. A sondagem do Poder Data não teve influência, entretanto, das críticas feitas pela ex-primeira-dama Michele Bolsonaro ao seu enteado ontem. Michele, olha, Michele falou, ele me humilhou. Como é que é, Michele? Me humilhou. Falando de Flávio, né? Isso aí foi ontem. Imagina. Parece que Bolsonaro de noite falou, moça, pelo amor de Deus, você quer acabar com meus dias de vida, meu restante de dias de vida? Não faz isso comigo, não. Aí hoje, Michele já mudou. Não tem raiva de ninguém. Ele não tem rancor, não teve briga nenhuma. Quer dizer, ontem ela falou, ele me humilhou. Hoje, parece que foi de noite, né? Ou de tardezinho, ou depois do jogo. Bolsonaro chamou ela, pensa, moça, se você, a mulher dele, né? Se você fizer isso, você acaba com nós, meu dia de vida, você não tá vendo não o que eu tô passando, não. Aí Michele, aconteceu hoje, já mudou. Não, ele não tem raiva de ninguém, não. Tem não? Ele não teve briga nenhuma, não. E aí o Flávio também, ontem ele falou assim, nada me aborrece. Quer dizer, hoje ele já também mudou. Quer dizer, parece que Bolsonaro ligou para ele, moço, para com isso, que é isso aí? Aí hoje ele falou assim, não, se eu não humilhei ninguém, se eu humilhei eu peço desculpas. Quer dizer, uma coisa, falaram ontem uma coisa, quando é hoje já falaram outra. Parece que de noite tiveram uma reunião desse jeito aí, mas não vai dar para nós não, nem para concorrer direito, vai dar. Quer dizer, já mudaram a opinião de hoje, né? Uma coisa é a cabeça quente, outra coisa é a cabeça fria. Aí você fala, se a gente continuar brigando entre nós, onde é que nós vamos parar? Então já mudaram de opinião, né? Olha aqui, a estratificação da intenção de votos, apurada pelo Poder Data, mostra que o presidente Lula é o nome escolhido por 50% das mulheres entrevistadas, contra 38 que escolheram o nome de Flávio Bolsonaro. Entre os homens, o cenário se inverte. Lula tem 41%, Flávio 48%. Entre os homens, a pesquisa Poder Data divulgada hoje para todo o Brasil.

0: Conferindo agora 12 horas 35 minutos, programa 104 Debate comigo, Salvani Cotrim, todo dia, meio-dia. 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Olha aí, 12 horas 38 minutos agora. Olha, um motociclista foge da polícia militar, cai durante perseguição e tem moto apreendida aqui em Guanambi. Olha aí, um motociclista de 26 anos ficou ferido após tentar fugir de uma abordagem policial ontem no bairro Beija-Flor, aqui em Guarambi. Segundo a polícia militar, a guarnição realizava rondas na região quando flagrou o condutor pilotando uma moto com escapamento adulterado. O escapamento adulterado faz aquele barulho, né? Pá, bum, bem. E outro dia eu tô passando, aí um cara só, eu falei: rapaz, descarga da moto, parece que eles programam um negócio para dar aquele pipoco. Pum, bá, bum. Eu falei: misericórdia. Quando eu era, um cara passou com a moto, geralmente aqueles meninos assim, adolescentes, besta, né? Os caras mais novos, 17 anos, 18, 20 anos, que é um adolescente bobão, né? Acho que tá fazendo bonito. Aí tira o escapamento da moto só para fazer barulho, fazer pipoco. Bum, bá. Fala, misericórdia. A gente leva um susto, moço. E aí fica rindo, passa e olha pra trás, fica rindo. Fala: ah, miserável, a polícia pega vocês, vocês vão vir. E perturba as pessoas, né, rapaz? Olha esse aqui mesmo, tá correndo, foi correndo a polícia, caiu de moto. Aí, segundo a polícia militar, a guarnição realizava rondas quando flagrou o condutor pilotando uma moto com escapamento adulterado. Ao perceber a aproximação da viatura, o homem de 26 anos acelerou e iniciou uma fuga pelas ruas do bairro Beija-Flor, colocando em risco a segurança de pedestres e de outros motoristas. Olha aí. Durante o acompanhamento, o motociclista perdeu o controle da direção ao passar sobre um monte de areia em uma curva e caiu. Ele sofreu escoriações leves, né? Recusou atendimento médico. Não quero não. Bora, moço, lá. Não quero não. Após os procedimentos no local, o homem foi liberado na presença de um familiar. Foi preciso chamar um familiar para dizer: não, ele é assim meio estanteado, mas ele é trabalhador, cometeu só esse erro aí, né? Desculpa, perdão aí e tal, aí ele foi liberado, depois um familiar apareceu, né? Chegou e garantiu, falou, não vai fazer mais isso e tal, porque também é estupidez, né? É estupidez você fugir de uma abordagem policial. Tá errado, tá sem carteira, tá ali com a carteira vencida, documento vencido, então o policial, tem a ronda da polícia, pare, receba os policiais, seja educado, peça desculpa, lá, tô errado aqui, se vocês quiserem levar a moto e tal, depois eu vou providenciar, buscar e tal, você tem que reconhecer o seu erro, né? Tô errado, me perdoe, me desculpa, pode ficar aí, depois eu vou apanhar a moto e tal. Agora, sair correndo, fugindo, poderia ter atrapalhado uma criança, um idoso, ou poderia ter morrido na queda, no acidente, olha o tanto de coisa aqui, tanto de perigo que ele correu, né? Aí o familiar que sofre, às vezes é o pai e a mãe, né? Meu filho, já falei várias vezes não fazer isso, mas faz, a cabeça é ruim, faz. A moto foi apreendida, removida ao pátio, onde serão adotadas as medidas administrativas cabíveis. Porque ele poderia ter ido preso. Ele poderia ter ido preso. E se fosse, não teria nada de errado nisso, porque fugiu da abordagem policial. O policial poderia estar falando, ué, você está fugindo de quê? Por quê? O que é? Vamos lá para a delegacia, para você explicar e tal, né? Na abordagem policial, ainda que você esteja errado, ou ali o documento atrasado, sem carro, você para, fala assim, olha, estou aqui sem documento, né? Mas eu sou trabalho em tal lugar, tal. Pode apreender o carro, depois eu vou providenciar a documentação, tal. É assim, né? Porque o policiamento, ele está ali, é para ajudar na organização do trânsito, é para ajudar na segurança da população, da comunidade. O policiamento é um parceiro da comunidade, né? Você não tem que ter medo da polícia, a não ser que você seja criminoso, aí agora é outro caso, né? Aí você é um criminoso, você cometeu um crime, você tá, né? aí a polícia vai chegar até você, né? E vai chegar às vezes de forma que você mereça. Porque às vezes o cara tá lá com um revólver, é um traficante, quer revidar numa situação, numa ação policial, aí a polícia vai revidar, né? Agora, a abordagem policial geralmente é no sentido de orientar, de garantir a segurança para a comunidade, é um parceiro da comunidade. Então, se você está trabalhando, está correto, foi abordado, você não tem que ter medo da polícia, né? Porque ali é um parceiro, é o Estado baiano, é o Estado brasileiro presente, oferecendo segurança, oferecendo organização do trânsito, né? Às vezes é o guarda de trânsito municipal oferecendo organização do trânsito. Quem não teme, quem não deve, não teme, né? Você pode até estar errado naquela situação ali de, às vezes, sem um documento, às vezes o documento atrasado, mas não precisa você fugir, você vai prestar os depoimentos, os esclarecimentos, e depois vou tomar a providência que tiver de tomar, né? Conferindo 12:43, a gente vai aqui pro intervalo, pro apoio cultural, e volta já no seu rádio.
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1: Conferindo agora, 12 horas 49 minutos, hora certa no oferecimento da Farmácia Martins, Avenida Guanabara, na Praça do Feijão, a única farmácia aqui na cidade com atendimento 24 horas por dia, de manhã, de tarde, de noite, de madrugada, o tempo todo, a qualquer momento, você é atendido na Farmácia Martins, da Avenida Guanabara, na Praça do Feijão. 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Nós seguindo agora 12 horas 54 minutos. quem foi que aqui é Didi Seraima, tá lá em São Paulo, é irmão de Vanderlei Seraima, mandou aqui a mensagem, tá ali, obrigado, tô ouvindo pela internet, pelo aplicativo da Rádio 104, TV Guanabí, obrigado, Didi Seraima, tá lá em Campinas, São Paulo, olha aqui o Wilson Lessa, tá ouvindo a gente lá em Paramirim, pelo aplicativo da Rádio 104, TV Guanabí, obrigado meu amigo Wilson Lessa, torcedor do Palmeiras, né? O Wilson falou, eu tô com vontade de ver a seleção jogar. Eu falei, a seleção brasileira ou da Argentina? A seleção do Palmeiras, moço. É o Verdão. time bom Palmeiras, hein? Mas vamos jogar. O Jair Rocha mandou aqui a mensagem. O João Roberto, assessor de comunicação aqui da gestão do prefeito Nau Azevedo, também mandou. Eu já falei aqui o texto, viu? Falei no início do programa a respeito aí do vazamento da água. O prefeito Nau Azevedo solicita providências. Atenção, Codevasf. Atenção, o prefeito Nau Azevedo solicita providências. O secretário de Agricultura, Vanderlei Seraima, solicito providências urgentes, né? Olha, Admir da Amenda, moço. Eu vi Admir da Amenda nas redes, lá em Brasília, sentado na cadeira do deputado, lá no Congresso, lá, né, na Câmara dos Deputados. Admir, eu sou deputado, com fé em Deus, daqui uns anos. Admir é gente boa, né? É a simplicidade de Admir. Você viu? Eu tava lá em Brasília. Eu falei, eu vi. A testa estava cheia, estava alumiando. Passou um creme assim, o cabelo bem cortadinho, assim, direitinho e tal. Maior marra, ele e Paulo Costa, cada um com paletó, sentado na cadeira do deputado, na Câmara dos Deputados, em Brasília. Edmilson, Edmilson da Mendel, junto com Paulo Costa junto com Edmilson, um colado com o outro. É, o representante do povo tem que correr atrás, procurar melhorias, né? É, porque eu consegui, Savani, aqui a questão do transporte público para os alunos do IFE Baiano. Aí o pessoal da diretoria do IFE Baiano me convidou para ir a Brasília. Falei, muito bem, Edmilson, muito bem. Edmilson é trabalhador, né? Ele corre atrás. Edmilson da Menda, ele corre atrás. É isso aí, Edmilson, né? É um dos vereadores de destaque aqui em Guanambi, né? É, quem mais aqui? Quem é esse outro aqui? Ah, tá. 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Olha, a Polícia Federal fez uma ação hoje, não foi? Beto Sicupira, é um ricão aí das americanas, né? Marricão cometeu erro, a polícia está atrás. Cometeu fraude, Polícia Federal atrás dele. Então, ricão, você que é ricão, você pensa que se você cometer erro, você não vai, não? Vai, cometa, tu vê. Fica. Vai, olha aí, Beto Sicupira é ricão no Brasil, vixe Maria, né? São coisas bilhões, né? Beto Sicupira, Jorge Lehmann, são alvo da Polícia Federal por fraude de 54 bilhões da Americanas. Polícia Federal está atrás deles. A Polícia Federal realiza hoje, quinta-feira, segunda fase da operação Disclosure, que investiga suposta fraude contábil de 54 bilhões de reais da varejista Americanas. Inclusive a Americana tinha em Guanambi, fechou por conta dessa vagabundagem aí desses caras aí, né? Malandrar demais, né? A ação acontece com apoio do Ministério Público Federal. Entre os alvos estão o empresário Beto Sicupira, o filho de Jorge Lema, o Paulo Alberto Lema, controladores da varejista, né? Esse Jorge Lema aí é o dono da Ambev ou era dono? É um pessoal muito rico, mas cometeu fraude, tem que pagar, não importa quem seja. Em nota, sem citar nominalmente alvos da operação, a Polícia Federal disse que cumpre 9 mandados de busca e apreensão no Rio de Janeiro e São Paulo, incluindo buscas pessoais, e que a Justiça Federal do Rio de Janeiro determinou sequestro de bens e valores em nome dos investigados até o limite de 54 bilhões, não é milhão, é bilhões, hein? É muita grana. A força-tarefa apura se acionistas e representantes dos principais bancos privados do país participaram do esquema, né? Os suspeitos teriam conhecimento de supostas fraudes contábeis praticadas ao longo de anos, relacionadas a operações de risco, sacado e contratos de verba de propaganda cooperada, supostamente contabilizados sem lastro econômico, né? Ali. Polícia Federal atrás deles. Que mais aí? Que mais? Neste São João, a Bahia registrou 54 casos de queimaduras durante o festejo de São João. Às vezes a gente vê assim alguns vídeos, algumas postagens, o cara mostrando foguete pro outro. Ei, pula que eu vou atirar. Quer dizer, atirar não, soltar o foguete. Ai, que cabeça ruim, né? Mas o cara lá na roça, na fogueira, na cidade, não sei o quê, bota um foguete assim, aponta pro outro. Pula que eu vou. Ei, você abaixa que eu vou soltar o foguete. Aí acontece uma queimadura, um acidente, até uma coisa mais grave, né? Pelo amor de Deus, é preciso tomar juízo. Até um rapazão besta, né? Um pessoal besta que soltando aquela bomba pesada demais, jogando coisa na cara do outro, não sei o quê. Lá em Cruz das Almas tinha um negócio de luta das espadas, né? A justiça tinha parado com aquilo, tinha determinado a não realização daquela briga. Não sei como é que está lá em Cruz das Almas, aqui na Bahia, mas, né? E tem umas coisas que são bobas demais, bobas e perigosas, né? Perigosas. Final do programa, muito obrigado a você pela audiência. Amanhã nós estaremos de volta a meio-dia com mais um programa 104 Debate. Um abraço e até amanhã.
0: 1:02. 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

0: Está entrando no ar o programa A Voz da Libertação, órgão oficial da Igreja Pentecostal Deus é Amor, sede mundial, Avenida do Estado, número 4568, Baixada do Glicério, Liberdade, São Paulo, capital. Presidente Ereni Miranda, fundador, saudoso missionário Davi Miranda.
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0: Sede setorial, Rua Otávio Mangabeira, número 130, Centro de Guanambi. Na responsabilidade do pastor Edson Teixeira.

Está no ar o programa A Voz da Libertação. Eis que vos fala e saúda a todos com a doce e gloriosa paz do Senhor, seu irmão em Cristo, pastor Edson Teixeira. Estaremos juntos até as 14 horas com essa programação, A Voz de Deus no seu lar, A Voz de Deus no seu coração. 13 horas e 6 minutos. Lembrando aos irmãos que às 13 horas e 30 minutos nós estaremos lendo a palavra de Deus. Vamos ouvir um lindo louvor, Débora Miranda, Cristões.

13h08, esse é o meu, seu programa Voz da Libertação. Hoje é quinta-feira, na nossa igreja Pentecostal Deus é Amor. É o culto de ensinamento da palavra de Deus e também a reunião com todos os membros e obreiros da casa de Deus. E lembrando aos irmãos que amanhã, sexta-feira, em dois horários, às 8h e às 19h, é a sexta-feira da guerra contra o mal, a preparação da poderosa campanha, a unção que despedaça o jugo. É nessa sexta-feira, é preparação dessa grande, poderosa e monumental campanha, a unção que despedaça o jugo. Então venha participar dessa grande e gloriosa concentração de fé e explosão de milagres da igreja Pentecostal Deus e Amor, Rua Otávio Mangabeira, número 130, ao lado da Pousada Lar. Esse é o endereço que nos conduz à bênção de Deus, o milagre de Deus para a nossa vida. Igreja Pentecostal Deus e Amor, a igreja dos milagres de Deus. E hoje, culto de ensinamento, reunião com todos os membros, obreiros da casa do Senhor, todos os membros, obreiros que congrega na sede. Hoje é a nossa reunião. Vamos tratar assunto concernente à obra do Senhor.

0: 13h10. Domingo também temos o culto da família. É, domingo é a preparação da grande e poderosa também campanha. É, nós estaremos aí numa forte e poderosa campanha, o clamor pela família. É, nós vamos clamar pela nossa família. Então começa nesse, a preparação é neste domingo, dia 28. É a preparação dessa poderosa campanha. Se inicia esse dia 5 de julho. E falando de 5 de julho, quero lembrar os irmãos que dia 4 de julho é a vigília de oração. Tivemos uma vigília dia 20. A irmã perguntou para mim: a vigília lá vai das 23 às 5 da manhã? É. Ah, lá nas igrejas que eu vou é da 22 horas até a meia-noite. É, a Deus é boa igreja, irmão, que ora muito, que busca muito. É por isso que os milagres acontecem. Deus tem feito coisa extraordinária na vida de muitas pessoas que têm comparecido à igreja pentecostal Deus é Amor, porque é uma igreja de oração. Eu estava agora dia 14, eu cheguei dia 12 em São Paulo, dia 13, fiquei dia 13, dia 14, dia 11, Pedro, dia 11, cheguei em São Paulo dia 11. Que dia 11, dia 12, dia 13, dia 14. E fui pro santuário da oração lá na nossa sede mundial. É 24 horas de oração. Entra um obreiro, sai outro orando. Entra um, sai outro. Entra um, sai outro. Então é por isso que essa igreja é uma igreja de poder. Então eu quero convidar você. Você que está com problema insolúvel, você que tem batido em várias portas e não tem tido êxito. É neste problema que você está passando, vem à igreja Deus é Amor, faça uma visita. É nessa quinta-feira, você pode visitar, eu oro por você. E depois eu, os visitantes que vierem ao culto, depois eu vou despedir eles com a oração e vou entrar num assunto concernente só os membros obreiros hoje. Mas amanhã, se puder vir amanhã, temos em dois horários, sexta da guerra contra o mal, a sexta da batalha espiritual, às 8 e também às 19 horas. E lembrando a todos vocês que esses dois horários, eu mesmo, pastor Edson Teixeira, estarei pregoando a palavra de Deus e orando pelos mais excelentes dons do Espírito Santo nesta sexta-feira. É a última sexta-feira do mês de junho. É dia 26, grande concentração de cura e explosão de milagres na igreja pentecostal Deus é Amor, localizado no centro da cidade de Guanambi, é na rua Otávio Mangabeira, número 130, ao lado da pousada Lara. Esse é o endereço que nos conduz à bênção de Deus, querido amados ouvintes e telespectadores internautas.
1: Assim como o céu estava elevado acima da terra, assim é grande a sua misericórdia para com os que o temem. 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
0: É 13h14. É, hoje é quinta-feira, hoje 25 de junho. Nós temos o culto de ensinamento e reunião com todos os membros e obreiros na nossa igreja Deus é Amor, Templo 7. Convida todos os membros da sede, obreiro, não pode faltar ninguém. Querido amados ouvintes, quero convidar vocês também para amanhã. Amanhã é sexta. É a sexta da guerra contra o mal. É a sexta das batalhas espirituais. Amanhã é a última sexta do mês. Não falte. Compareça, venha. Participe dessa grande concentração de fé e explosão de milagres. Vamos ouvir esse lindo louvor. Ivan Luiz, dizimista fiel.

É, 13h18, hoje na nossa igreja Pentecostal Deus é Amor, reunião com os membros e obreiros, todos que congregam na Deus é Amor, templo sede, está sendo convidado para estar presente hoje. Não pode faltar ninguém, nenhum membro hoje na reunião de membros da nossa igreja Pentecostal Deus é Amor, junto com a reunião com todos os obreiros, porque o obreiro também é membro, né? Eu sou presbítero da igreja, dirigente, né? E sou membro da igreja Deus é Amor, graças a Deus que Deus me escolheu eu nesse ministério. E amanhã é sexta-feira, a sexta-feira da guerra contra o mal, em dois horários, temos duas concentrações de fé e explosão de milagres, a primeira às 8h, e lembrando aos amados ouvintes, telespectadores, internautas, que o culto começa às 8h e termina às 9h30. Tem como você vir receber a bênção da parte de Deus e depois você sair para resolver aquilo que você veio resolver aqui na cidade. Você que mora na zona rural, você que mora em algum distrito, algum povoado, você que mora no bairro e vem se desloca para o centro da cidade de Guanambi para resolver alguma coisa. Então você passa na igreja Deus é Amor, rua Otávio Mangabeira, número 130, ao lado da pousada Lara. Deus tem uma palavra para os vossos corações. Deus tem trabalhado de uma forma especial e gloriosa na vida da igreja Pentecostal Deus é Amor.

está a minha salvação e a minha glória, a rocha da minha fortaleza e o meu refúgio. Confiai nele, ó povo, em todos os tempos derramai perante ele o vosso coração, pois Deus é o nosso refúgio. Esta é a mensagem que apregoamos. Igreja Pentecostal Deus é Amor, a voz da libertação.

É, queridos, sexta-feira, amanhã, grande concentração de cura, explosão de milagres. Você que me ouve, que me assiste, não fique em casa. Você que tem muito tempo que você não tem comparecido à Igreja Deus e Amor, venha, Deus tem uma palavra para os vossos corações. Eu quero orar ao seu favor, quero ungir você com azeite. Eu, junto com a minha esposa, uma equipe de obreiro, estaremos orando ao seu favor nessa sexta-feira, em dois horários, às 8 e às 19 horas. Domingo é o culto da família, é a preparação da grande e poderosa campanha, o clamor pela família. E lembrando, amados irmãos ouvintes, que dias 4 é a vigília de oração, das 23h55 até as 3 da manhã. Por que 23h55? Porque a vigília começa meia-noite. E quando se fala assim, tem pessoas que ela não sabe o que é propósito. Ela chega, a vigília começa 23, começa meia-noite, você não vai chegar meia-noite. Meia-noite você já é para estar de joelho antes da meia-noite. Isso é propósito diante de Deus. Tem pessoas que faz campanha, mas aleatoriamente, não sabe o que é propósito. Se o horário é meia-noite, você tem que estar de joelhos 3, 4 minutos para meia-noite, 2 minutos, 1 minuto para meia-noite, para quando dá meia-noite você já está de joelho buscando a Deus. Tem pessoas que chegam meia-noite 10, meia-noite 20, meia-noite meia, tudo sem propósito, irmãos. Como é que Deus vai agir? Eu aprendi isso com a minha mãe. Minha mãe tem um propósito que ela tem, que ela ora nos horários. Faltando 5 minutos para meio-dia, ela vai pro joelho. Faltando 5 minutos para meia-noite, ela vai pro joelho. 5 minutos para as 18 horas, ela vai pro joelho. 5 minutos para as 15 horas, quando ela está em casa, vai pro joelho. 5 minutos para as 9 da manhã, ela vai pro joelho. Então, isso, irmão, eu aprendi, é coisa boa. Isso é propósito diante de Deus. Aí o pastor, né, fala, olha, a vigília é de meia-noite às 5 da manhã, os irmãos chegam meia-noite 10, meia-noite 20. Já quebrou o propósito. Ah, mas orou, mas o propósito é meia-noite. Tem pessoas que não sabem, não aprendem, meu Deus. Tem que ter um vínculo maior com Deus para entender o que Deus tem conosco. 13 horas e 25 minutos, lembrando que às 13 horas e 30 minutos estaremos lendo a palavra de Deus. Hoje é quinta-feira, reunião com todos os membros, obreiros da Igreja Deus e Amor, templo sede. E amanhã é a sexta da guerra contra o mal, em dois horários. Deus estará operando maravilha na vida de todos aqueles que comparecerem à Igreja Deus e amanhã, sexta-feira. Estaremos orando por todos, orando pelos mais excelentes dons do Espírito Santo. E Deus, irmãos, tem curado pessoas cancerosas. Deus tem curado na Igreja Deus e Amor. Deus tem feito maravilhas acontecer. E na sua vida não é diferente. Pessoas já foram curadas do câncer nas campanhas na Igreja Deus e Amor. Então, você que precisa de um milagre, de uma cura, de uma libertação, Deus tem uma palavra para os vossos corações. Eu mesmo queria orar ao seu favor e declarar a bênção de Deus sobre a tua vida. Igreja Pentecostal Deus e Amor, rua Otávio Mangabeira, número 130, ao lado da Pousada Lara. E amanhã é a sexta da guerra contra o mal, em 12 horários, às 8 e às 19 horas. Vamos continuar ouvindo Suzete Amaral, esse lindo louvor. Joelho de adoradores.

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1: Treze horas e 28 minutos. Aqui um pouquinho estaremos lendo a palavra.

Salmo de número 30, no verso 5, a parte B do verso, que diz assim: o choro pode durar a noite, o choro pode durar uma noite, mas a alegria vem pelo amanhã. Querido, amados ouvintes, olha aí que palavra. Mediante algumas situações que nós temos vivido, algumas batalhas, algumas guerras, algumas provações, e às vezes nós pensamos que não vai acabar a prova, que vamos morrer nesta prova. Mas a Bíblia diz que há um tempo determinado para todo propósito abaixo do céu. E quem sabe o tempo de Deus na sua vida está o tempo de choro. Quem sabe você dobra o seu joelho, o sono sai da sua boca, mas as lágrimas rolam no seu rosto, mediante a situação que você está vivendo, mediante a situação que você está passando. Mas eu quero te dizer que tudo é por um tempo. Você está vivendo esse tempo, quem sabe, de angústia, de desespero. E você tem recorrido a Deus, pedido a Ele para entrar com a providência, para intervir, porque você é dependente dEle. Que sem ele nada você pode fazer. Mas aqui esse Salmo 30, verso 5, diz para nós que o choro pode durar uma noite, mas a alegria vem pela manhã. E nós temos que crer nisso. Quando falamos que a alegria vem pela manhã, vai chegar o tempo de Deus mudar o quadro da situação que você está vivendo. A situação que você está vivendo hoje é uma situação de choro, de lágrimas, de sofrimento. Mas só que vai chegar o tempo que Ele vai mudar a situação. Vai chegar o tempo que Ele vai mudar o quadro. Vai chegar o tempo que Ele vai colocar a existência naquilo que não existe na tua vida, para o nome dele ser glorificado. Observe que Ezequias, quando o profeta Isaías, filho de Amós, foi até o palácio do rei Ezequias, está escrito em Isaías 38. A Bíblia diz que Isaías disse para Ezequias: põe ordem a tua casa, porque morrerás e não viverás. E aí a Bíblia diz que Ezequias vira o rosto para a parede, e ele ora, e ele chora. E o próprio salmista escreve que Deus não aguenta ver um coração contrito e quebrantado. Deus não aguenta ver um crente chorando na sua presença. E a Bíblia diz que Deus manda o profeta Isaías voltar e dizer ao rei Ezequias que ouviu a sua oração e viu as suas lágrimas. Então houve uma resposta imediatamente antes do profeta Isaías sair do palácio do rei Ezequias. A resposta veio porque ele orou e chorou. Quem sabe nesse exato momento você está chorando ouvindo essa palavra. Quem sabe você passou a madrugada acordado, chorando, na presença de um Deus tão grande. Ele trouxe esta palavra nesta tarde para lhe confortar que haverá mudança. O choro não vai durar para sempre.
Quando falamos, choro pode durar a noite inteira, a alegria vem para amanhecer.

é porque haverá o tempo de Deus mudar o quadro. Quem sabe o tempo é de choro, o tempo é de angústia, o tempo é de desespero, o tempo é de agonia, mas chegar o tempo de bonança, de Deus mudar o quadro, de Deus colocar a existência naquilo que não existe, para o nome dele ser glorificado na sua vida. Descansa o teu coração, não deixe o desespero tomar conta não, porque Deus está no controle de tudo. Ele não perdeu o controle da situação da tua vida não, ele está no controle. Tudo que tem vindo sobre ti é Deus permitindo para ali cessar, para que você possa ter um vínculo maior com ele, uma experiência maior com ele. Como é que você vai contar para alguém uma experiência que você viveu se você não passar pela experiência? E Deus, irmãos, ele cuida dos teus, ele cuida de nós. Ele não vai deixar você nesse deserto para sempre não. Ele vai mudar o quadro da vida sua, da vida dos teus. Quem sabe você tem chorado para Deus fazer uma obra na vida do seu esposo. Quem sabe você diz: Deus, eu não suporto mais, eu vou me separar. Não espere. Deus não falou que o choro pode durar a noite inteira, a alegria vem para o amanhecer. Espere Deus trabalhar no coração dele. Deus vai trabalhar. Quem sabe Deus está trabalhando. Ah, o desespero toma conta, você quer abandonar tudo, você quer sair de casa, deixar tudo. Não, não saia não, quem tem que sair é o diabo. Fica na sua posição, busca a Deus. Busca a Deus com sinceridade. Eu não sei onde você está me ouvindo. Quem sabe em outro país, em outro estado, aqui em Guanambi, você está me ouvindo, está me assistindo. Não deixe o desespero tomar conta, não toma a decisão precipitada. Confia em Deus. Se ele falou na sua palavra que a alegria vem pelo amanhecer, você pode estar passando, porque o Salmo 90, verso 4, diz que que mil anos para Deus é como o dia de ontem que se passou, e como a vigília da noite. Então, como a Bíblia diz que nós lemos que o choro pode durar uma noite, mas a alegria vem ao amanhecer. Vai chegar o tempo de Deus mudar o quadro, vai chegar o tempo de Deus mudar a situação que você está vivendo, vai chegar o tempo de Deus te dar a vitória, para o nome dele ser glorificado. Descansa o teu coração, não se desespere. Deus está no controle de tudo na tua vida. Quem sabe ele já está trabalhando em silêncio para lhe fazer surpresa, para que o nome dele seja glorificado. Que Deus abençoe, que o Espírito Santo de Deus continue falando em cada coração. Senhor Deus e Pai que está no céu, esta hora é gloriosa de oração. Perdoa meus milhões de pecados, minhas falhas, minhas transgressões, minhas negligências. Olha a tua igreja que clama, que busca. Repreenda toda a classe de demônio que tem lutado contra nossas vidas. Repreenda, meu Deus, garanta vitória, bênção, milagre. Para os teus filhos, as tuas filhas que oram, que clamam. Olha aí esta igreja, meu Deus. Essa igreja que está orando, que está clamando, que está buscando, restaura a vida espiritual dessa igreja, restaura a saúde, Deus. Oh Deus, eu apresento o teu servo, irmão Armando, continua operando na vida dele, dando saúde, força, graça, vigor, fortalecendo os ossos dos órgãos do teu filho, meu Deus, irmão Armando. Oh Deus, toma teu servo Paulo, esposo da irmã Zenilda, visita ele agora. Repreenda toda perturbação na mente dele, repreenda todo desânimo, meu Deus. Repreenda, neutralize e desfaça pelo poder do nome de Jesus. Então, irmão José Magalhães, a sua esposa, a sua neta, Deus, que aceitou Jesus, a sua filha, toma o lado dele, toma o irmão pastor Ailton, toma a irmã Marinalva, que está viajando, toma a igreja, meu Deus, a sede, os membros,
Ah, meu Deus, eu apresento todos os membros da sede, corpo de obreiro, ministério pequeno Galileu, nas tuas mãos. Ó Deus, eu te agradeço e te louvo pela vida de todos, toma teu servo, meu Deus, Valdeir, nas tuas mãos. Repreenda, meu Deus, o mal, repreenda as obras do diabo contra a vida de Valdeir, repreenda, neutralize e desfaça, meu Deus, há poder no nome e no sangue de Jesus, Senhor. Olha a tua igreja, meu Deus, que ora, que clama, que busca. Dá saúde ao teu povo, dá saúde à tua igreja. Deus, encoraja a tua igreja para a obra, para o chamado que o Senhor tem. Repreenda toda enfermidade contra a vida da tua igreja. Toda enfermidade seja repreendida, seja banida pelo poder do nome de Jesus. E eu declaro a cura, a libertação. Essa pessoa que foi desenganada pelos recursos humanos, ó Deus, cura esta mulher, cura esse homem. Faz um milagre acontecer para que o teu nome venha a ser glorificado. Eu declaro a tua bênção, a tua vitória. Vitória, um milagre, eu declaro as portas abertas, eu declaro o sobrenatural do Senhor que vai acontecer na vida dessa pessoa que está enferma, que está desenganada pelos recursos humanos, pela medicina, mas a última palavra é do Senhor, porque o Senhor é o médico dos médicos, o Senhor opera por excelência. Cura esta pessoa, cura esta criança, esse adolescente, esse jovem, esse homem, essa mulher, esse idoso, essa idosa, cura, meu Deus, repreenda o espírito da enfermidade, ó Deus, libera essa opressão na vida, meu Deus, desse homem, esta pessoa que está oprimido por Satanás, repreenda essa opressão, esses pensamentos para tirar a própria vida, para assumir, meu Deus, repreenda, repreenda, meu Deus. Ó Senhor, unge essas águas, unge essas águas, unge essas peças de roupa para as pessoas que vão beber a água, vão vestir as peças de roupa, receba a cura, o milagre, a libertação. Toma as pessoas da fotografia, faz uma grande obra, livra do mal e garanta a vitória, a bênção, o milagre na vida de todos os ouvintes, telespectadores, internautas, que eles possam ser alcançados pela tua bênção, pela tua vitória, pelo teu milagre. Abre porta para esse pai de família, essa mãe de família que se encontra desempregado, desempregada. Abre uma porta de um bom ganho, meu Deus. Ó Deus, essa pessoa que pensou em sumir, essa pessoa que pensou em tirar a própria vida, repreenda esse espírito mau, opressor. Repreenda, meu Deus. Garanta a vitória, a bênção, o milagre. Traz o grande avivamento para o teu povo, para a tua igreja. Toma a minha família, a família do teu povo, a família da igreja. Igreja, da sede, dos membros, meu Deus, toma minha família, meus familiares em Salvador, a minha parentela, toma, meu Deus, o cooperador, o pastor Manuel, a sua família, toma, meu Deus, esse programa, a Voz da Libertação, a diretoria, Deus, desse programa, dessa rádio, toma a diretoria da Igreja de Deus Amor, da Liberativa Executiva, ó Deus, toma toda a autoridade desta cidade, toma nas tuas mãos, toma a Igreja de Deus Amor, envia as almas, meu Deus, para a tua casa. É o que eu te peço e te agradeço, meu Deus, em nome do Pai, do Filho e do Espírito Santo de Deus.

13h46, esse é o meu, seu programa Voz da Libertação. É amanhã, é sexta-feira, a sexta da guerra contra o mal, em dois horários, às 8 e também às 19h. Lembrando aos irmãos que amanhã é 3 horas de oração, né? Temos a oração das 8 às 9 da manhã, temos a oração das 18 às 19h e temos a oração das 19h às 20h. Amanhã, sexta-feira, teremos 3 horas de oração na nossa sede. Então Deus tem manifestado o poder dele. Tivemos uma vigília sábado passado, foi 2 horas de oração, mais de 2 horas de oração, porque teve oração às 2 horas no início do culto. Eu quero já agradecer aos obreiros, às irmãs, que estava ali no horário conforme eu pedi para vocês chegarem. Deus continue abençoando a vida de vocês. Continua orando, porque há recompensa de Deus para a vida de todos. A Igreja Deus é Amor, a igreja de oração, irmão. É uma igreja que o poder de Deus é manifesto. Deus tem operado maravilha na vida de muitos que têm comparecido na Igreja Deus é Amor. Deus tem operado. Tem uma irmã que ela começou a visitar a Igreja Deus é Amor. Na sexta-feira de manhã ela estava com depressão, ela estava com a síndrome do pânico, ela estava também com medo de ficar dentro da sua casa, uma ansiedade. Quando ela veio nos cultos, receber na oração, Deus mudou o quadro da vida dela. Na sua vida não será diferente. Quem sabe você está passando por situação semelhante. A síndrome do pânico tem tomado conta, síndrome do medo. Você não quer ficar dentro de casa com medo. Vem à Igreja Deus é Amor. Eu quero orar ao seu favor e o milagre vai acontecer. Igreja Pentecostal Deus é Amor, Rua Otávio Mangabeira, número 130, ao lado da Pousada Lara. Esse é o endereço que nos conduz à bênção de Deus. Esse é o endereço do milagre de Deus para a nossa vida. Então não fique de fora, querido amados irmãos, querido amados ouvintes, porque Deus vai operar na tua vida. Igreja Deus e Amor, a igreja dos milagres de Deus, fundada pelo saudoso missionário Davi Martim Miranda. E esse programa é da Igreja Pentecostal Deus e Amor de Guanambi, estado da Bahia, sudoeste da Bahia, aqui a cidade de Guanambi. Próxima cidade, Bom Jesus da Lapa, Catité. Querido amados irmãos, você que mora em outra cidade, vai passar aqui por Guanambi, venha, visite a Igreja Deus e Amor na Rua Otávio Mangabeira, número 130, ao lado da Pousada Lara. Esse é o endereço da bênção de Deus para a sua vida. Deus tem operado maravilhas na vida de todos aqueles que têm comparecido à Igreja Pentecostal Deus é Amor. É a igreja dos milagres de Deus. É a igreja onde Deus tem operado maravilha, porque há muita oração. E a palavra de Deus nos diz que a oração feita pelo justo pode muito em seus efeitos. Então venha, participe de uma das grandes concentrações de fé e explosão de milagres. Nós temos o culto aos domingos, o culto da família, terça, culto das mulheres de fé, quarta, o ciclo da oração, pela manhã, à noite, culto dos homens de fé, quinta, culto de ensino da palavra, sexta é a da guerra, a sexta da guerra contra o mal, em 12 horários, às 8 e também às 19h. São 7 concentrações de fé e explosão de milagres para você vir buscar a bênção de Deus para a sua vida.

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1: É, querido, amados, ao 20:13:55, esse é o meu, seu programa A Voz da Libertação. Eu quero agradecer a todos os ouvintes, todos os telespectadores, internautas, pela sua audiência. Eu quero comunicar a vocês a necessidade da obra de Deus, a nossa ajuda, de nós ajudarmos a obra do Senhor. 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Deus abençoe a todos que vão ajudar, e aqueles que não podem ajudar, que Deus abra as portas para você, que você possa ajudar a obra do Senhor e Salvador Jesus Cristo. 13:57, esse é o meu, seu programa A Voz da Libertação. É amanhã, querido, amados ouvintes, a sexta da guerra contra o mal, em dois horários, às 8 e também às 19h. E domingo é o domingo da família. É a preparação da grande e poderosa campanha, o clamor pela família. A igreja Deus é Amor, a igreja dos milagres de Deus.

querido, amados ouvintes. É sábado, dia 4, vigília de oração. É menos de 15 dias da vigília que tivemos, 6 horas, né, de adoração a Deus, de oração, de louvor, de palavra. E agora dia 4 é o último elo da campanha de 7 elos. Nós começamos janeiro, como o tempo está passando rápido, né, queridos amados ouvintes? Então é nesse sábado, dia 4, né? De sábado agora que vem a 8, é a vigília de oração que vai das 23h55 até às 3 horas da manhã. Quero me despedir de todos vocês com a doce e gloriosa paz do Senhor Jesus. Amanhã estará aqui pastor Vanuel, se assim Deus permitir, estaremos juntos, se Deus permitir, segunda-feira, com essa programação, a voz de Deus no seu lar, a voz de Deus no seu coração.

0: O programa A Voz da Libertação fica por aqui. Volte a nos ouvir amanhã, nesse mesmo horário e por esta mesma emissora. E que Deus abençoe a todos.
1: Duas horas e dois minutos.
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Pois é, Kleber, por cá, empinadinha no bumbum. Boa tarde pra você que está aí ligadaço no Comando da Tarde pela sua 104,9 FM.

0: brilha.
1: Pois é, aqui você brilha, tá? E já estamos por cá, lembrando aí que o contatinho pra você interagir comigo é o 999-29-1049. Chama aí no contatinho que estou por cá até às 16 horas.

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1: Yeah. 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
2: Pois é, você curtiu aí Alexandre Pires por cá, participação de seu Jorge, Coisa Linda é o nome da canção, tá? Lembrando você que hoje, quinta de TBT, 25 de junho, o ano é 2026, e lá vamos nós aí pela esquerda, porque é contramão na direita, bebê!

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1: Pois é, boa tarde pra você, onde quer que você esteja, seja lá o que estiver fazendo, ótima tarde pra você, tá, bebê? Quintou por cá e você já sabe. Chama aí no 999-29-1049, peça sua música, aquela que marcou aí, ó. Chama no TBT por cá no Comando da Tarde.
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1: Lembrando você que o contatinho é o 999-29-1049. Chama aí que tô por cá até às 16 horas.

0: e regar as plantas nas horas mais quentes do dia. A água evapora antes mesmo de atingir as raízes. 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
1: Pois é, aqui você brilha, tá? Vamos assim mesmo, tá, Brasil? Lembrando você que hoje, 25 de junho, o ano é 2026, e eu te informo a hora certa aí, só pra você não se atrasar. Mandar um abraço aí todo especial pra minha amiga Tayane, aniversariante do dia aí, colhendo mais uma rosa no Jardim da Vida. Já já a gente chama nos parabéns.
2: 2 horas e 38 minutos.

0: Pois é, vamos pela direita, porque é contramão na esquerda, tá? Lembrando você aí que o contatinho pra você interagir comigo até às 16 é o 779-9929-1049. Comando da Tarde pela sua 104,9 FM. Cris Produções na voz, Cristina Pelourinho, eu e você até às 16, tá, Brasil? Só pra constar que hoje é aniversário aí da minha amiga Tayane, tá? Também do grupo Comando da Tarde. E a gente, o Calabreso falou que é pra chamar nos parabéns, tá certo, Brasil? Calma. Alô, minha amiguinha Tayane, parabéns pra você, muitos anos de vida, que Deus te proteja, te guarde sempre, tá? E que você continue sendo essa pessoa maravilhosa que você é. Lembre-se que você está sempre no meu coração, tá, bebezinha? Parabéns pra você, curta aí até meia-noite, porque meia-noite só 2027, tá, menina? Agora sim, Calabreso, chama-nos parabéns.
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Parabéns aí pra minha amiga Tayane, muitos anos de vida, felicidades, feliz vida, tá, bebezinha? Já tem mensagem dela por cá, já a gente solta aí, mas eu deixei aqueles parabéns especial em homenagem à minha amiga Tayane. Lembrando aí que toda a equipe da 104,9 FM, também aí TV Guanambi, Grupo Comando da Tarde, parabéns pra você, menina, muitos anos de vida, bebê.

0: você quer.
1: Você quer, né? Você quer, né? Tá certo também. Lembrando você que a live está rolando por cá no arroba cris2s.pelourinho. Chama aí no TikTok, Brasil. Você chamando aí no 999-29-1049. Esse é o contatinho pra você interagir comigo até as 16. Lembrando também que você pode ouvir seu nome aqui assim que você quiser, tá? Então chama no contatinho porque agora é hora.

Pois é, mandando aquele alô especial pra você que está aí na sintonia, tá, bebê? Alô, minha amiga Dona Felicidade no bairro Vila Nova, Dona Nalva também aí, alô, Nalvinha, abraço pra você. Não esquecendo também de Dona Marlita no bairro Monte Pascoal, abraçando também toda a equipe aí da Neivinha Hot Dog. 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Alô, meu amigo Emerson Batera, alô, Enzo, beijão no coração. Alô, seu Francilo!

0: É, mandando um alô especial também aí pra Priscila. Priscila Machado é o nome dela, tá? Também pra minha amiguinha aí, Sueli Silva. Também tem a Sueli Brito. Também tem a Sueli Nunes. Sueli Nunes que perdeu estrelinha hoje. É, a gente que é mãe de pet, eu sinto como se fosse um ser humano também, tá? Beijo no seu coração aí, tá, meu amor? Gratidão aí por tudo e sempre. Abraçando também aí a Dalva por cá. Boa tarde, Cris. Dalva do Marabá. Alô, minha amiga Dalva do Marabá. Beijão no coração. Abraçando aí também minha amiga que chegou por cá agora mesmo. Já te abracei aí, tá, bebezinha? O nome dela é minha nossa amiga Bia Mores, é isso? Beijo no coração pra você, tá, menina? Tamo junto nessa aí.
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0: Eu abraço também toda a turma aí, toda a equipe, né? Toda a equipe aí da JM Automecânica. Meu amigo Josimar na sintonia, já tem mensagem dele e também tem música aí que ele pediu, tá, bebê? Abraçando minha amiga Beatriz do bairro Vomita Mel, meu amigo Nenê Santo e também tem meu amigo Nenê Costa. Aí no bairro Monte Pascoal, minha amiga Dil, a mãe do Nenê e a sua esposa Nalva, sempre na sintonia.
1: Alô!

Pois é, chama aí no 999-29-1049, tá? Lembrando que sorteio só a partir da segunda, tá, bebê? Eu tô naquele dilema se eu venho na segunda, se eu trabalho na segunda, porque você sabe que segunda aí, às 14 horas, tem Brasil no campo aí em área, né? Então, mas vamos fazer aí como deve ser, tá? Segunda tem programa sim, tem sorteio sim, se Deus assim nos permitir e também Deus quiser, né? Então, se liga aí no Comando da Tarde, 104,9 FM. É sempre por cá, ó. É isso aí, tá, bebê? Vamos de música por cá, atendendo aí o primeiro pedido musical. Alô, Cris, boa tarde, gostaria de ouvir aí com Samuel Batista, Filho da Fé. Beijos. Quem falou aí foi meu amigo Josimar, da JM Automecânica, localizada aí no bairro Alvorada, tá? 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Alô, Josimar e toda a equipe, beijos no coração, ótima tarde e obrigada pela participação. Chegando música pra você aí, tá, bebê? Yeah.

Pois é, você ouviu aí, ó, Samuel Batista. Samuel Batista Filho, o nome da canção é Filho de Fé. A pedido aí do meu amigo Josimar, diretamente aí da JM. Alô, Josimar, abraço pra você, obrigada pela participação aí, tá, B? Vamos com mais participação por cá, chegando pra você aí, Cássia Ellen. A pedido aí da minha amiga loira do carro branco. Acho que tá em Guanambi hoje, eu acho, tá? E ela manda um abraço aí pra bandida do bairro BNH. O vulgo, não é nome, né? O nome dela é Ana Paula. Alô, Ana Paula, beijo no coração, abraço pra você. Conheci sua amiga ontem, tá, bebezinha? Lá do bairro Vila Gay, ou melhor, Vila Nova, né? Pois é, conheci ela ontem lá assistindo o jogo. Gente boa demais. Alô, loira, receba sentada, tá, bebê?

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1: Pois é, você curtiu aí Cássia L, porque a malandragem é o nome da canção. Você chama no 999-29-1049. Chama aí, porque estou por cá até as 16, tá, Brasil?
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1: 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Mandar um super abraço aí pra minha amiga Rosana, Jeane, Cleia e Nivaldo. 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
1: Chegando participação por cá e quem chega é ela, aniversariante do dia aí, tá? Minha amiga Tayane, tá na live aqui também. Beijos pra você. Ela diz boa tarde, Cris. Toca aí os parabéns de novo, viu, tá? Para mim e passa música de Nadson Ferinha. O nome da música é Cadê Seu Namorado, Moça? Quem sabe? Quem souber morre, viu, Tayane? Quem souber morre. Calma, Calabreso.
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Pois é, parabéns aí pra nossa amiguinha aí, a Tayane, diretamente do Alvorada, e um super beijo aí pra Voteca, tá? Quero mandar um abraço especial aqui pra meu amigo Gerinaldo Viana. Oi, Gerinaldo, boa tarde pra você, também pra loira do carro branco, ela comunica aqui que vai estar em Vitória da Conquista, não vou falar no ar não, calma. Vou mandar um abraço aqui também pra Priscila, alô Pri, beijo no coração, bom de novo estar de boa com você, pelo amor de Deus, tenha paciência comigo, tá, bebê? E vamos com música, chegando aqui música pedido da minha amiga Tayane, aniversariante do dia, ela pede Nadson Ferinha, o cara que teve em Guanambi, Bahia, Brasil, né? Cadê? Cadê seu namorado, moça?

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1: Nadson Ferinha, por cá, música pedida aí da nossa amiguinha Tayane. Lembrando você que já já tem muito mais, tá? Vamos aqui a um breve apoio cultural e já volto. É só piscar.
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0: Eu mesma, tá? Por cá até às 16 horas. Tá tomando uma, Zé B, vai devagar, tá, coisinha? São João já passou, agora só São Pedro.

0: Me dá uma chance de entrar no seu coração, bebezinha. Ela hoje ela tá que tá, tá? Vamos pra cima aí, sempre pela esquerda, porque é contramão na direita. 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

0: 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O cara não perdeu um dia do forró do Gurutuba, tá? Tá explicado aí porque ele trabalha de segunda a sexta-feira. Alô, meu amigo Geleia, beijos do coração. Alô, minha amiga Janaína, a mãe das crianças. Alô, Alisson. Alô, Ícaro, beijo pra vocês.
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0: E vamos continuar por cá, lembrando você que tá valendo, você chamar no 999-29-1049, tá? Comando da Tarde de segunda a sexta, tô por cá até às 16, Brasil. Pois é, um recadinho agora é pra você que foi pro Forró do Gurutuba, acabou o dinheiro, chegou o São João, perdeu mais ainda, né? Perdeu nada. 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Então chama aí, Brasil! 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
0: É, Comando da Tarde aí, curando a ressaca da minha amiga Ana Brito. Alô, Ana Brito, beijo no coração. Alô, minha amiga Aparecida Cida, bandida, sou, é? Tá certo também. Vamos com mais participação por cá, lembrando você que a live está rolando por cá. Arroba cris2s.pelourinho.
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0: Chegando a participação aqui, ó, minha filha é essa aqui, tá, gente?
4: A de mamãe Cris. Beijo.
0: Boa tarde, bebezinha. Tô com saudade de você, tá, Maria Cecília? Beijos no coração. Alô, minha amiga Josi Magalhães, beijão pra você também. Tem mais gente que fala comigo e dessa vez quem cola por cá, bebê? Minha amiga Beatriz do bairro Vomita Mel. Oi, Cris, boa tarde. Procurei você na festa e não encontrei nem um dia. E aí a minha foto ficou no vácuo, né? Fica não, Bê, fica não. Logo, logo a gente se bate por aí e tira essa foto. Pode deixar, tá? Mas ela pede música, tá, Brasil? Ela pede música aí, ó, com Seu Jorge. É isso, né, Bê? Participação de Alexandre Pires. Tempo perdido, tá certo, já já pra você. Chegando mais participação e dessa vez lá no grupo Comando da Tarde. Quem chega por cá é minha amiga Ana Brito.
5: Boa tarde, Cris. Boa tarde a toda a galerinha do Comando da Tarde. Uma abençoada quinta-feira pra todos nós. Cris, a música por sua conta. E gostaria hoje de parabenizar a nossa amiguinha Tayane no Barra Alvorada. Que Deus possa abençoar, paz, muitos bens, saúde, prosperidade, muita felicidade, que ela seja sempre iluminada pelo Espírito Santo, continua sendo essa menina tão maravilhosa que ela é. Que Deus te ilumine, Tayane, tudo de bom, felicidade, viu, gatinha? Valeu, parabéns, curte até meia-noite, igual diz Cris, valeu.
0: Aprendeu aí, tá? Né? Aprendeu, né? Valeu, minha amiguinha Ana Brito, beijo no coração, Maria do Carmo também por cá, boa tarde, Cris e todos do Comando da Tarde, parabéns que... Parabéns, tá? Que Deus abençoe sempre. Ela está aí mandando felicitação pra minha amiga Tayane, que também é do grupo, né? Minha amiga Ana, lá no bairro Brasília, parabéns, Tayane, muitas felicidades. Oi, Nalva. Oi, Cris, boa tarde pra todos nós. Valeu, valeu, minha amiguinha. Beijo pra você aí, tá? Sua mãe também. Alô, dona Felicidade, aquele abraço.
6: Boa tarde, Cris. Boa tarde, galerinha do Comando da Tarde. Sou Paulo e Rocha aqui do Alvorada. Cris, passando aqui para nos parabenizar, né? A Tá. Que hoje tá mais umas rosinhas no jardim. Parabéns, Tá. Feliz aniversário. Que Deus te abençoe sempre. Tá, 104, tá feliz?
0: Valeu, minha amiga Poli Rocha, a mulher apaixonada do Alvorada.
5: Ei, Cris, manda um alô para meu tio Carlinho, Delci, meu primeiro.
0: Seu Carlinhos.
5: Que tá aqui em Guanambi, na sintonia do programa. Para a Luz, na Tomé de Souza, na sintonia.
0: Seu
5: valeu, Leita, 24, tá feliz. Mexe, mexe, que eu acerto o telefone.
0: Hoje não dá para mexer. Alô, minha amiga Cláudia. Esqueci o sobrenome, me ajuda aí, Ana Brito. Alô, Cláudia. Cláudia Rodrigues, né? Mandar um abraço pra dona Cina, Fazenda Amaro da Boa Vista. Gente boa demais, saudade da senhora. Também de seu Carlinhos, não esquecendo também de Nil. Alô, Nil, beijos pra você, tá, menino? Ah, tá, é Cláudia Costa. É isso aí, dá de frente, dá de... Rapaz, Ana Brito que mandou falar aí, viu, Cláudia? Abraço aí pra todos vocês, beijão no coração. Gente que a gente leva no coração, especial, que a gente nunca esquece. Falando sério agora, tá? Alô, dona Cia, aquele abraço pra senhora.

minha amiga Sueli Silva no bairro Vila Nova, Sueli Brito também do Vila Nova, Kiara no Vila Nova, rapaz, só dá Vila Gay aqui, hein? Rapaz, abraço aí também pra Lúcia Natomé de Souza, minha amiga Ana Brito, não esquecendo também do meu amiguinho aí, o meu mais novo amiguinho aí, eu tenho medo de falar isso, tá? Mas tem pessoas assim que a gente se olha e a gente vê nos olhos que são verdadeiros, né? Então eu vou mandar um abraço pro meu mais novo amigo aí, o Cid Clay do bairro Alvorada. Esse é moral. Bora, bora, bora, bora, bora.

Alô, meu amigo! Alô, meu amigo Gerinaldo! Abraço pra você, beijos no coração aí, tá, menino? Ele diz o seguinte: bota pra gerar, porque o São Pedro é logo ali. Alô, minha amiga Jô, Crises e Poesia, gente boa demais, beijos pra você, boa sorte no seu trabalho aí, tá? Tô sempre acompanhando. A galerinha que estiver na live aí, ó, que está na live, com certeza pode acompanhar aí, tá? O trabalho aí da Crises de Poesia, minha amiga Jô. Vocês vão gostar, gente boa demais, trabalho belíssimo. Abraçando aí de 3S alguma coisa aí, beijos pra você. Minha amiga Ana Brito também por cá, solteira, também por cá. Alô, solteira, também tô solteira, eu tô, Priscila. Alô, minha amiguinha Ana Brito, beijo no coração, também por cá, minha amiga... Rapaz, até você, Bê. Alô, Bianca, beijos no coração também, tá, menina? Minha amiga Ana, no bairro Brasília, estamos por cá. Gerinaldo na área. E eu mando um abraço aí pra PM Móveis Planejados. Chegando música pra você e a pedido, tá, Brasil? Chegando música a pedido aí, já tem seu Jorge por cá. Ainda tem também aqui, ó, a pedido da live, tem também Saia Rodada, minha amiga Maju que pediu por cá. Lembrando também que tem Chama na Bota, meu amigo também pediu por cá diretamente de... Gerinaldo, foi você, não foi, Brasil? Pronto. Então vamos com música por cá, a pedido de Priscila, Diego e Vitor Hugo. Errando o Triplo é o nome da canção. Chama, bebê!

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3: Pois é, tô de volta por cá, lembrando você que indo agora pro último bloco de hoje, tá? Mas amanhã, sexta-feira, estarei por cá novamente, assim se Deus permitir. Cola aí, porque já já tem pra você Fiquei Sabendo com ele, Matheus Ferreira.

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Alô, meu amigo Josimar, abraço.

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1: 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Alô, meu amigo Nildo. Alô, meu amigo Alcides. Beijão no coração e tamo junto, bebê.

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Maurício, lá no Mineirão, primo aí da minha amiga Juliana Jubaía, cantora Ju Almeida, né? Beijão no coração, tá, bebezinha? Abraçando também meu amigo André aí do Salão Galeria Status. Alô, André, abraço pra você, tô chegando por aí essa semana, tá, menino? Alô, meu amigo Mazinho na Vila Nova, também tem ele, Litrão, beijo no coração.

0: aí também minha amiga Adriana Santos, Márcia Cristina, também ela, Rita Moreira. Abraço pra você aí, tá, bebezinha? Não esquecendo também de Marcos André, Marcos Antônio, também o João Pedro na sintonia. Alô, meu amigo Leandro, abraço pra você e ele, Léo Guedes, lá na Vila de Seraema.
1: Alô!

0: Alô?
1: Daniel, ofereço para toda a minha família e para os melhores ouvintes. Chama na bota, minha amiga. Deus no comando sempre. Um grande abraço. 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
2: Boa tarde, Cris e todos do Comando da Tarde. Sou Suzilange do Bairro Brasil. Estou aqui ligadinha na sintonia. Comando da Tarde com Cris Produções. Chama na bota, bebê. A música eu deixo com você.
0: Valeu, minha amiga Suzilande. Abraço pra você. Saudades, viu, bebezinha? Beijo no coração aí. Abraço também pra minha amiga Arlete, do município de Pindaí. Tamo junto aí. Abraço, boa. Eu ia falar boa semana, mas é quase fim, né? Boa quinta-feira, bom final de tarde aí pra vocês. Também por cá, Maria Santos. Oi, Cris, boa tarde. Hoje não tem sorteio? Tem não, viu, bebezinha? Só a semana que vem agora. Mas ela pede música por cá, tá? Ela pede música aí, ó. De Seu Jorge, já já por cá, viu, bebezinha? Já já, menina. Tem mais gente que fala comigo e dessa vez quem cola por cá é ele. Oi, meu amigo Marcos Antônio, beijo no coração, tá, menino? Cris, boa tarde, passando só pra dar um salve. Pronto, salve recebido por cá. Beijos pra você. Vamos de música e dessa vez quem chega por cá são eles. É, as crianças gostam, tá? Alô, minha filha Maria Cecília, Pirulilo Baby.
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1: Vamos fazer uma homenagem a um poeta específico.
2: É isso aí.
1: Especial. Um cara que fez a cabeça de muita gente. E suas músicas são atemporais, elas continuam e vão continuar. Porque tudo que ele dizia faz parte desse tempo de hoje. Né? É muito bonito. Eu gostaria de cantar dentro do gênero do cara.
2: Tem compositores e artistas, né?
1: Sim.
2: Que suas músicas são eternas, né?
1: Que vai transição.
2: Inclusive os dizeres, né?
1: O que diz.
2: É, exatamente.
1: Suas palavras. Vamos nessa.
2: Só se for agora.
1: Todo mundo conhece.

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1: Pois é, Brasil. Música boa, você já sabe, Comando da Tarde 104,9 FM, de segunda a sexta, das 14 às 16 horas. Lembrando que você curtiu o Seu Jorge, participação de Alexandre Pires. Tempo Perdido é o nome da canção. Alô, Beatriz, tá paga aí, tá, bebê? Também passou por cá o Washington Brasileiro, Chama na Bota, Baby.
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1: E vamos aí aos momentos finais aí do Comando da Tarde, lembrando você que já tem ele, Matheus Ferreira, com o programa Fiquei Sabendo, tá? Mas antes a gente manda aquele abraço aí, ó, pra Maria José do Bolo Mais Gostoso de Guanambi.
2: Alô!
1: Também para toda a equipe da Borrifação 3018, minha amiga Ana aí na vigilância, não esquecendo também do meu amigo Ricardo.
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1: Jorginho Casa dos Pássaros, GBI, alô Heloísa, alô também aí para Davi e não esquecendo dela, alô Poliana Grilo, beijos no coração. Meu amigo Jorginho Casa dos Pássaros, esse é o melhor.
2: Alô!
1: Meu amigo Darius Bai, no bairro Marabá, beijão no coração, não esquecendo também aí de Galeguinho Transporte. Alô, Galeguinho, tamo junto, Brasil.
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2: Alô!

0: Amo Marlúcia aí da Imburaninha, beijo no coração. Ana de Jesus na Malhada de Juazeiro. Também aí Laiane Bar no bairro Alvorada. Linda do Lagedão, Alazão, né? Linda do Alazão, Linda do Salgado também. Alô, minha amiguinha aí, ó, minha amiguinha Dona Laurinda no bairro BNH, não, B, no bairro Alvorada mesmo. A mãe aí da minha amiga Laiane Bar, essa é perigosa, tá?
1: Alô!
0: Finalizar, e a gente deixa aquele alô especial pra toda a equipe da JM Automecânica. 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Alô, meu amigo Josimar, aquele abraço pra você. Abraçando também o Yuri. Alô, Yuri, na Madeireira Ribeiro. Lembrei, viu, menino? Não esquecendo também de Dentinho Carreteiro. Esses são moral. Chama, Calabresa. Chegando ao final de hoje, mas amanhã eu estou de volta no mesmo horário, no mesmo bate-canal, pela sua 104,9 FM. E a última fica por conta aí, ó, dele. Alô, Pablo do Arrocha. Bilu Bilu é o nome da canção. Gratidão a todos que participaram. Amanhã estarei de volta. Abraço aqui pra toda a tropa da live, tá? Alô, George. Alô, Priscila. Beijão no coração, Jéssica. Minha amiga Loura do Carro Branco. E deixar aquele abraço especial pra Dona Márcia no BNH, a mãe da Loira do Carro Branco. Fiquem todos com Deus e Deus no comando sempre, bebê.

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1: X-Produções. 4:05.
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0: Pra você ligado na 104 FM, uma ótima tarde. Pra você que tá assistindo a gente pela TV Guanambi, uma excelente tarde. Estamos começando, fiquei sabendo, aqui na 104 FM e seguimos juntos até as 7 horas da noite com muita informação. Ainda hoje vamos falar de Copa do Mundo, vamos falar dos jogos que aconteceram por esta terceira rodada de Copa do Mundo, terceira rodada da fase de grupos, vamos falar da atuação do Brasil, falar dos demais jogos e de outras situações que chamaram atenção nessa rodada. Vamos falar dos jogos que acontecem hoje, porque ainda hoje teremos, a partir das 5 horas da tarde, Equador e Alemanha. O Equador, que vive uma situação delicada no seu grupo, precisa vencer a qualquer custo a seleção da Alemanha para se classificar. E do outro lado da chave, do outro lado deste cenário, temos Curaçao e a seleção da Costa do Marfim. As duas jogam também às 5 horas da tarde, jogo decisivo. Curaçao, que busca uma classificação um tanto quanto histórica nessa Copa do Mundo, enquanto a Costa do Marfim quer garantir a sua vaga na próxima fase. Vamos falar da atuação do Brasil, da seleção brasileira, o próximo jogo do Brasil. Que hora será, quando será, onde será? E vamos falar também dos possíveis adversários do Brasil nesta segunda fase. Lembrando, neste caminho podemos enfrentar tanto o Japão quanto a seleção da Holanda, mas por conta da condição da classificação do atual grupo F, existe uma probabilidade maior do Brasil enfrentar a seleção do Japão. Mas não vamos descartar a possibilidade do Brasil se encarar ali, sair à frente com a seleção da Holanda. Tudo isso e muito mais aqui no Fiquei Sabendo, na 104 FM. Tá na 104? Tá feliz?
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Muito bem, estamos de volta em Guanambi, são 4 horas e 14 minutos, 4 e 14. Olha, estamos de volta para falar da partida entre Brasil e Escócia. O Brasil venceu a seleção da Escócia por 3-0, jogo importantíssimo na vida, na sobrevivência do Brasil na fase de grupos, e dentro de campo uma atuação muito boa do Brasil. Tivemos uma mudança com relação à saída do Rafinha, a entrada do Rayan, que aparentemente caiu nas graças do Carlo Ancelotti. E dentro de campo, a atuação do protagonista dessa partida, que foi o Vinícius Júnior, marcou, dos 3 gols que marcou, um estava impedido, segundo o árbitro. A gente vai analisar essa situação toda. O Brasil venceu por 3-0, com mais uma vez o Matheus Cunha marcando. Aparentemente ele já se tornou titular na posição de centroavante. E o Vinícius Júnior marcando 2 vezes, se tornando ali um dos principais artilheiros dessa Copa do Mundo. São 3 jogos e 4 gols, sendo que nos 3 jogos o Vinícius Júnior marcou em todos. Muito bem, agora falando da partida em si, o Brasil veio com uma mudança para essa partida. 30 minutos antes de começarmos a partida, foram informadas as escalações, tanto da Escócia quanto do Brasil, e o Brasil veio com essa primeira e única mudança, que foi a entrada do Rayan no lugar do Rafinha. A entrada do Rayan foi questionada por muitos. Muitos questionaram, pensaram, pô, será que não dava para colocar o Endrick? Será que não dava para buscar ali um esquema tático em que o Endrick fosse ali uma possibilidade, ainda mais pela direita? Olha, primeiro, que essa condição de escolha é do Carlo Ancelotti. Eu, sinceramente falando, acho que até o momento pedia o Endrick. Pelos gols que ele vem marcando no Lyon, assim como também pelo momento que ele viveu nessa temporada, a recente atuação dele contra a seleção do Egito, que o trouxe ali, o gol dele foi o gol da vitória do Brasil na partida. Mas o Carlo Ancelotti escolheu o Rayan. E essa escolha do Carlo Ancelotti, ela já fez um baita sentido a partir dos 6 minutos, quando em uma pressão na saída de bola da seleção da Escócia, uma pressão proposta pelo Rayan, originou em um desarme, onde a bola acabou sobrando para o Vinícius Júnior, que só teve o trabalho de limpar o goleiro e marcar o gol com um gol totalmente escancarado. Brasil 1-0 com apenas 6 minutos de jogo. Apenas 6 minutos jogados. Dentro de campo, o Brasil fez uma partida muito segura, ainda mais no primeiro tempo. O Brasil fez uma partida muito segura, com um controle de bola, um controle de jogo, e chegaria ao segundo gol com o Vinícius Júnior em outra roubada de bola, mas o árbitro anulou o lance depois de ir ao VAR. Especialistas, principalmente especialistas da Cazé TV e da Globo, fizeram análise desse lance separado, e o momento em que o árbitro decide anular o gol e as causas, os motivos foram totalmente diversos. O gol foi sim mal anulado, porque em momento algum o Vinícius Júnior, ele tem contato suficiente, força suficiente para fazer uma falta e de certa forma causar uma falta de ataque no zagueiro da Escócia. Tanto é que no momento ali nenhum jogador reclama de falta, nem o próprio zagueiro reclama de falta, ninguém reclama de falta. Então foi um lance muito mal anulado. Percebe-se que no momento em que o Vinícius Júnior desarma o zagueiro da seleção escocesa, existe ali um... O zagueiro, ele se embanana todo, ele se mistura, acaba se comprometendo ali no momento. Acaba se comprometendo ali no momento e acaba cedendo a bola para o Vinícius Júnior, que marca o gol de forma totalmente correta. Mas a arbitragem do momento decidiu anular. A frustração do gol pareceu, de certa forma, desconcentrar o Brasil, que sofreu alguns ataques dos escoceses, mas uma escapada do próprio Rayan e uma recuperação de bola em carrinho do Matheus Cunha deixou o Brasil na boa. Bruno Guimarães cruzou com perfeição. E o Vinícius Júnior subiu no segundo andar, cabeceou com segurança e marcou o segundo do Brasil. No segundo tempo, a Escócia ameaçou primeiro. Numa falha de marcação no cruzamento, Tierney subiu sozinho, mas o Alisson fez uma defesa tranquila, não teve tanto trabalho assim. Antes do terceiro gol do Brasil, o Vinícius perdeu uma ótima chance em um passe preciso do Paquetá em um contra-ataque.
Só que aos 15 minutos o Brasil se envolveu em uma troca de passes até o Casemiro encontrar o Bruno Guimarães e o meia fintou e deixou o Matheus Cunha desmarcado e livre para marcar o terceiro gol do Brasil. Brasil 3, Escócia 0. Posterior a tudo isso, tivemos um lance em que o Vinícius Júnior deu um baita de um passe de cobertura para o Rayan, que já domina aplicando um lençol no zagueiro e podia, tava livre para fazer o gol. Ele e o goleiro, mas ele acabou chutando fraco e o goleiro da seleção escocesa fez a defesa. Com o final da partida, tivemos essa situação. Mas antes da partida finalizar, tivemos a entrada do Neymar Júnior. Ele que estreou na Copa do Mundo de 2026, aos 30 minutos do segundo tempo, acertou uma bola enfiada para o Vinícius logo nos primeiros toques de bola. Sem uma mobilidade exuberante, sem aquela agilidade, aquele drible, o que é, de certa forma, normal pelo estágio físico dele, ele demonstrou um pouco de qualidade na cobrança de escanteio, faltas, a condição de domínio, algumas finalizações. Ele mostrou essa condição de qualidade que ele tem esse futebol. Mas mesmo assim, fisicamente, muito atrás, não está no mesmo ritmo dos jogadores. A seleção está num ritmo, ele está em outro. Eu creio que se o Brasil avançar nas demais fases, ele pode, ele, de certa forma, com muito esforço, alcançar o ritmo desses jogadores. Mas mesmo assim, é uma seleção que dentro de campo vence a Escócia, vence uma atuação boa do Brasil, uma atuação realmente muito boa do Brasil. E agora espera o seu provável adversário. Quem será o adversário do Brasil? Quem será a seleção que o Brasil enfrentará na fase de 16 avos de final? Bom, esse adversário será definido no Grupo F hoje às 8 horas da noite. Porque existem duas seleções que podem ser ali as prováveis, que podem ser ali o provável adversário do Brasil: o Japão e a Holanda. E todas essas seleções estão no Grupo F: Japão e Holanda. Elas jogam às 8 horas da noite. Se nenhuma posição mudar no grupo, nenhuma posição mudar no Grupo F, o adversário da seleção brasileira será o Japão, que está na segunda colocação. Mas se uma mudança acontecer,

0: Se nenhuma posição mudar no grupo, nenhuma posição mudar no grupo F, o adversário da seleção brasileira será o Japão, que está na segunda colocação. Mas se uma mudança acontecer, o provável adversário, qual foi nas últimas Copas do Mundo, ainda assim é um adversário difícil, é um adversário duro. Mas uma coisa podemos aqui afirmar, podemos cravar com total certeza, que o Brasil, na chave em que está, não enfrentará nem a seleção da Alemanha, nem a seleção da França, nem a seleção da Argentina. Só pode enfrentar esses três adversários em um eventual final. Porque a chave que o Brasil está, não, esses adversários não vão cair. Não vão. Já estão ali bem definidos nessa situação. O Brasil, existe também uma pequenina chance do Brasil enfrentar a Tunísia. Existe uma pequena chance de 15% do Brasil enfrentar a Tunísia. É bem pequena essa chance mesmo. Mas aí, o que que poderia acontecer? Para o Brasil enfrentar a Tunísia, o Brasil teria que fazer o quê? A Tunísia teria que vencer a seleção da Holanda e o Japão teria que ser derrotado pela Suécia. Aí o Brasil enfrentaria a Tunísia nessa brincadeira. Existe essa pequena chance do Brasil enfrentar a Tunísia, mas é muito pequena, uma chance de 15%. Pode acontecer, é claro, se existe ali a probabilidade, então pode acontecer. Mas é um cenário bem complexo e difícil de acontecer. Quando será o próximo jogo do Brasil? Aonde será e como será? Bom, essa condição está definida para a próxima segunda-feira. Na próxima segunda-feira, o Brasil enfrentará o seu adversário. Esse jogo acontecerá às 2 horas da tarde, às 2 horas da tarde, em Houston, nos Estados Unidos da América. O adversário pode ser o Japão, que possui a maior probabilidade, pode ser a Holanda e pode ser a Tunísia, que possui ali a menor das probabilidades deste confronto acontecer. Eu creio que provavelmente, avaliando o atual cenário do grupo, o Japão pode ser o adversário do Brasil. Existe a probabilidade da Holanda, mas isso aí depende de um cenário adverso, de um cenário diferente. E existe a probabilidade da Tunísia, que é quase que impossível. Pode acontecer, mas é quase impossível. Em Guanambi são 4 horas e 25 minutos, 4h25 aqui na Rádio Cidade 104,9. A gente vai a uma pequena pausa e no próximo bloco a gente retorna para falar sobre os demais jogos dessa terceira fase, fase de grupos da Copa do Mundo de 2026. Em Guanambi são 4 horas e 25. Daqui a pouco retornamos com mais informações.
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Tivemos pela terceira rodada ontem dois jogos. O primeiro deles, a África do Sul, que venceu a seleção da Coreia por 1-0. Vitória importantíssima da África do Sul, que se classifica de forma direta, enquanto a seleção da Coreia do Sul agora vive uma situação delicada, porque está na terceira colocação e precisa agora de uma série de fatores entre os melhores terceiro colocados para que possa se classificar para a fase de 16 avos final. Lembrando, Copa do Mundo esse ano, teremos a condição do terceiro colocado que também se classifica, a depender do cenário do seu grupo. O que marcou essa partida, ou melhor, esse grupo A, além da eliminação de forma direta da Coreia do Sul, a Coreia do Sul não se classifica de forma direta, vai agora disputar a condição do terceiro lugar. A partida entre República Tcheca e a seleção do México chamou muita atenção. O México venceu por 3-0, mas o que chamou a atenção dessa partida foi a entrada do goleiro Guillermo Ochoa, que aos 78 minutos jogados, ele entrou e deixou a sua marca, sendo um jogador o primeiro e único da história do México a atuar em 6 Copas do Mundo consecutivas. Ele não está como titular, até porque a condição física, a idade, não só isso também, como ele dentro de campo hoje possui uma concorrência maior pela vaga de goleiro, mas mesmo assim é um cara que dentro de campo, apesar de não ser titular, é um exemplo de liderança para a seleção mexicana. É um exemplo de liderança para a seleção mexicana. Entrou ontem quando o México estava vencendo por 2-0 e ao cobrar o tiro de meta, ele cobrou o tiro de meta onde o volante da seleção mexicana acabou desviando a bola, que sobrou para o ponta, que correu até a linha de fundo, chutou no gol, o goleiro defendeu, sobrou para o centroavante, que empurrou para o fundo da rede, sem goleiro, sem nada. E essa entrada do Guillermo Ochoa foi muito emocionante, porque o tiro de meta que ele cobrou originou no terceiro gol da seleção mexicana e resultou ali também em uma comemoração absurda dos jogadores. O próprio jogador que marcou o gol, o cara nem comemorou o gol, o cara foi lá comemorar com o Guillermo Ochoa. Então você percebe essa representatividade que o Guillermo Ochoa, que o Ochoa possui hoje na seleção mexicana. O cara é considerado por muitos lá um ídolo, inclusive jogadores que estão na seleção mexicana hoje, que estão jogando na seleção mexicana hoje, viram o Guillermo Ochoa na sua primeira, na sua segunda Copa do Mundo. Você vê o quão me fugiu a palavra aqui, mas para você ver o quão significativo é o Guillermo Ochoa, o quanto ele representa para a seleção mexicana hoje. É um cara que, poxa, tá com 40 anos, não é titular, não tá no mesmo pique, mas dentro de campo, fora de campo, é um exemplo de liderança, é um exemplo absurdo de liderança. Pelo grupo B, tivemos ontem a Suíça, que venceu a seleção do Canadá por 2-1, e tivemos a Bósnia, que venceu a seleção do Catar por 3-1. Com isso, Suíça e Canadá se classificam em primeiro lugar, respectivamente com 7 e 4 pontos, e a Bósnia se classifica em terceiro lugar com 4 pontos, enquanto a seleção do Catar está eliminada. Pela terceira rodada, o Marrocos venceu o Haiti por 4-2, o Brasil venceu a seleção da Escócia por 3-0, já falamos aqui, Brasil e Marrocos se classificam em primeiro e segundo lugar, respectivamente, com 7 pontos, a Escócia se classifica em terceiro com 3 pontos e o Haiti não pontua nessa Copa. As vezes em que o Haiti jogou a Copa duas vezes, sendo que no século 21 essa é a primeira. As duas vezes que o Haiti jogou a Copa, não pontuou. Foram 3 partidas, 3 derrotas, 3 partidas, 3 derrotas, 6 partidas jogadas, 6 derrotas computadas. Pela terceira rodada, teremos hoje um total de 6 jogos. Exatamente, 6 jogos acontecem hoje. Pela ordem cronológica dos fatos, no grupo E, teremos o Equador que enfrenta a Alemanha e a seleção de Curaçao que enfrenta a República Democrática, ou melhor, a seleção da Costa do Marfim. Esses dois jogos vão acontecer simultaneamente porque são jogos onde a condição tanto da primeira quanto da segunda colocação

0: estão sendo ali disputadas. A seleção do Equador precisa vencer a qualquer custo o seu jogo contra a Alemanha. Mesmo a Alemanha que na primeira rodada meteu 7-1 e na segunda rodada venceu por 2-1. E uma virada excepcional no segundo tempo. A Alemanha já está praticamente classificada para a próxima fase. A Alemanha já está praticamente classificada para a próxima fase. Só que nesse mesmo horário teremos brigando por uma vaga, brigando pela classificação, Curaçao e a República Democrática do Congo. Curaçao que busca uma classificação na terceira colocação. Busca uma classificação na terceira colocação ou a depender dos fatores, a depender de como anda o jogo de Equador e Alemanha, uma classificação histórica como segundo colocado. Porque se o Curaçao vencer a República Democrática do Congo e a Alemanha vencer a seleção do Equador, Curaçao se classifica na segunda colocação com um total de 4 pontos. Enquanto o Equador é eliminado da Copa do Mundo e a Costa do Marfim se classifica em terceiro. Este é o atual cenário da Copa do Mundo, desse grupo do Grupo E. Um pouco mais tarde, às 8 horas da noite, dois jogos importantíssimos, jogos esses que definem ali, esses jogos definirão o possível adversário do Brasil, que é Tunísia e Holanda, Japão e Suécia. Neste exato momento, a Holanda está na primeira colocação com 4 pontos, o Japão está na segunda colocação com 4 pontos. Japão, primeiro colocado, ou melhor, Brasil, primeiro colocado no seu grupo, enfrenta o segundo colocado do grupo F, que é o Japão. Se neste exato momento a Holanda vencer a Tunísia e o Japão vencer a Suécia, não muda nada. Brasil pega o Japão. Agora, se o Japão vencer a Suécia e a Tunísia vencer a Holanda, Brasil pega a Holanda. Esse é o atual cenário. Agora, a depender de uma série de combinações, o Brasil pode pegar outro adversário, ainda nesse grupo, que pode ser a Suécia. Eu falei no bloco anterior a seleção da Tunísia, eu corrijo aqui meu erro, o Brasil pode pegar a Suécia, que é uma seleção que dentro de campo não possui tantos nomes conhecidos, possui apenas um nome conhecido, que é o Viktor Gyökeres, ou Gyökeres, como você chama, Viktor Gyökeres, que está no Arsenal, mas é uma seleção que só possui mesmo esse nome conhecido. É uma seleção ainda bem fraca em comparação à própria seleção da Holanda. O Japão, dentro de campo, possui alguns nomes conhecidos, como Takefusa Kubo, não só isso também, como Nakamura, que já é um cara bem experiente em Copas do Mundo, está disputando a sua 5ª Copa do Mundo com a seleção do Japão. Ainda hoje teremos para fechar este dia de Copa do Mundo pelo grupo D, grupo dos Estados Unidos. Teremos Estados Unidos e Turquia às 11 horas da noite e teremos Paraguai e Austrália. Esse jogo é importantíssimo porque quem vencer, tanto Paraguai quanto Austrália, essa partida que é importantíssima, quem vencer se classifica em segundo lugar. Quem vencer se classifica em segundo lugar e, a depender do resultado de Turquia e Estados Unidos, se classifica em primeiro. É um confronto importantíssimo entre as duas seleções. O Paraguai, que vem de vitória na rodada passada sobre a Turquia, e os Estados Unidos, que vem de vitória sobre a Austrália. Essas duas seleções irão batalhar dentro de campo com unhas e dentes pela classificação. E daqui a pouco, às 5 horas da tarde, teremos o confronto entre a seleção da Alemanha, que enfrenta o Equador, e teremos a seleção de Curaçao, que enfrenta a República, ou melhor, a Costa do Marfim. Eu tô confundindo aqui com a República Democrática do Congo, mas o correto é a seleção da Costa do Marfim. A República Democrática do Congo ainda joga nessa terceira rodada, ainda irá enfrentar a seleção do Uzbequistão. Inclusive, o Congo, a depender da classificação, a depender dos resultados, pode se classificar em segundo lugar. E pode até tirar Portugal da brincadeira, viu? Olha só. Em Guanabí são 4 horas e 41 minutos, 4h41. Ainda hoje vamos falar de outras situações envolvendo o futebol brasileiro, mercado de transferências, as equipes se movimentam. E vamos falar da polêmica relacionada à condição do Vasco da Gama, porque o Pedrinho não é mais presidente do Vasco. A Justiça do Rio de Janeiro, junto com a 777, entrou em uma série de processos que foram acatados pela Justiça do Rio e aparentemente o presidente Pedrinho, que era presidente do Vasco, não é mais presidente da entidade. Vamos falar sobre isso, detalhar essa situação e falar dessa retomada da 777 no comando do Vasco. Em Guanambi são 4 horas e 42 minutos, daqui a pouco retornamos.
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bem, estamos de volta em Guanambi. Neste exato momento são 4:48, 4:48. Estamos de volta para falar de futebol brasileiro, para falar de uma situação que deixou os torcedores do Vasco um tanto quanto surpresos, porque a Justiça do Rio de Janeiro afastou o presidente Pedrinho do comando da SAF do Vasco e já nomeou uma interventora para essa situação, exatamente. A Samantha Longo, como é conhecida, foi nomeada como a interventora de todo o processo. Pedrinho e outros dois integrantes do Conselho da SAF do Vasco foram afastados de seus respectivos cargos no quadro societário do futebol vascaíno. Em uma decisão da 4ª Vara Empresarial do Estado do Rio de Janeiro, a juíza Caroline Fonseca atendeu ao pedido que foi formulado pela 777 Carioca e teve como fundamento constatações feitas pelo Conselho Fiscal da SAF. Com isso, Pedrinho perde seu poder sobre a SAF do Vasco. Além de presidente do clube, os conselheiros Cristiano Stockler, Campos e Felipe Elias também foram afastados do Conselho de Administração da SAF. A advogada e ex-diretora jurídica da CBF, Samantha Longo, será a interventora da SAF. A informação e a decisão tomada pelo TJ do Rio de Janeiro cabem recurso, ou seja, o Vasco já está se alinhando nos bastidores para tentar retomar o comando da SAF. Mas o que a gente percebe é uma situação muito delicada, porque muitos já achavam que a condição da 777 ela já tinha saído do Vasco. O Vasco estava no comando da SAF e pronto, a 777 acabou já, não existe mais. Mas a Justiça do Rio de Janeiro decidiu acatar esse pedido. Existem boatos nos bastidores do Clube de Regatas Vasco da Gama que essa decisão foi totalmente incorreta e essa decisão está sendo revista. Essa decisão de afastar o presidente Pedrinho. Alguns dizem que houve uma conjectura de ligações entre a 777 e algumas forças externas, políticos, pessoas da alta sociedade. Pelo menos são o que alguns boatos afirmam. Não posso afirmar aqui dizendo que realmente foi isso, porque não tenho certeza, não são fontes verídicas, mas existe essa condição. Com relação ao futuro do Vasco, como é que fica o Vasco? Bom, nos próximos 60 dias, a senhora Samantha Mendes vai comandar o Vasco como ali a principal pessoa, como se fosse uma presidente tampão. Ela vai ficar ali por 60 dias e se a justiça decidir prolongar este mandato, entre muitas aspas dela, mais 60 dias, até que a 4ª Vara Empresarial do Rio de Janeiro tome uma decisão convicta sobre se ela continuará como presidente do Vasco, representando a 777, ou se o Pedrinho retorna. Então existe essa situação. Agora as pessoas perguntam, como é que fica a venda da SAF do Vasco? Bom, a venda não foi afetada. A condição de negociação, se a empresa, se a pessoa que está interessada no Vasco desistiu, perdeu interesse, isso não existe. Pelo contrário, a atual pessoa que o Vasco está vendendo sua SAF está sim, continua sim, muito interessada em comprar o clube. Mas, por entretanto, todavia, essa decisão agora terá que passar pelas mãos da senhora Samantha Mendes, que está comandando o Vasco da Gama pelos próximos 60 dias, ou seja, a negociação também que terá que passar por ela. Sinceramente falando, essa Copa do Mundo, essa pausa de Copa do Mundo pro Vasco tá sendo um inferno, tá sendo um caos, porque o Vasco está na zona de rebaixamento, não possui treinador, o Renato Gaúcho foi demitido, o senhor Renato Gaúcho foi demitido. O Vasco vive uma situação delicada no Campeonato Brasileiro, na Copa do Brasil e na Sul-Americana, competições onde nas oitavas de final da Copa do Brasil o Vasco vai enfrentar o Fluminense. Na próxima fase da Sul-Americana o Vasco vai enfrentar o Independiente Medellín, jogando os playoffs de oitavas de final. E o próximo jogo contra o Vitória, o Vasco vive uma situação bem delicada porque está na zona de rebaixamento.
e ainda tem a busca por um novo treinador e agora a situação relacionada à saída do Pedrinho como presidente do Vasco e a chegada da senhora Samantha Mendes Longo, que vai comandar o clube pelos próximos 60 dias. Ela foi diretora jurídica da CBF enquanto o presidente Edinaldo Rodrigues esteve ali comandando a CBF entre os anos de 2022 e 23, ela esteve como diretora jurídica da CBF. Enquanto a missa são 4 horas e 53 minutos, vamos a uma pequena pausa e daqui a pouco retornamos com mais informações. 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

0: Muito bem, Guanambi, são 4 horas e 58 minutos e estamos de volta com mais informações do mundo esportivo aqui na 104 FM. Estamos de volta para falar de Copa do Mundo, para falar dos jogos que acontecerão neste exato momento. Daqui a 2 minutinhos, Equador e Alemanha entram a campo. O Equador precisa vencer para se classificar à próxima fase, enquanto Curaçao enfrenta a seleção da Costa do Marfim. Curaçao busca uma classificação histórica para a próxima fase da Copa do Mundo, enquanto a Costa do Marfim busca um empate ou a vitória para se classificar de forma direta à próxima fase da Copa do Mundo. Em Guarabi são 4 horas e 59 minutos, chegamos ao fim do momento esportivo. Agradecer a você, nosso querido ouvinte, que nos ouviu durante esta 1 hora de programa. Lembrando, teremos muito mais da programação da Rádio Cidade nesta quinta-feira. Lembrando que ainda hoje teremos a Voz do Brasil, teremos o Marcos Coimbra, que se apresenta junto com o Roberto a partir das 7 horas, ou melhor, das 8 horas da noite. Assim como também teremos o Geraldo Ferreira às 10 da noite, muito mais da programação da Rádio Cidade e do Fiquei Sabendo. 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Daqui a pouco retornamos com mais informações aqui na Rádio Cidade 104,9.
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0: partiu.
1: Não adianta chorar, não.
0: Chora não, Time Thiago.
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1: Então você quer saber seu erro, né? Explica, como se você não soubesse, né? Deixa que eu te conto então, vai.

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0: bem? Estamos de volta em Guanambi, 5 horas e 38 minutos, após um total de quase 10 dias com a ausência do nosso querido Léo Dourado por conta de compromissos firmados. Muito bem, estamos de volta em Guanambi, 5 horas e 38 minutos, após um total de quase 10 dias com a ausência do nosso querido Léo Dourado por conta de compromissos firmados junto ao São João do Gurutuba. Ele está de volta neste exato momento, cansado.
1: Ixi.
0: Porque o...
1: meio quebrado.
0: Meio bagaçado, de certa forma.
1: Lá ele.
0: Porque o que ele me passou aqui nos bastidores, eu não vou detalhar, não vou colocar aqui em detalhes, mas passou por alguns apertos nesse São João, nobre Léo Dourado.
1: Alguns apuros?
0: Alguns apuros, mas estamos bem aqui. São experiências da vida.
1: É verdade. Ô, Matheus, boa tarde pra você, querido. Boa tarde para os nossos nobres ouvintes, né? Agora a gente vai recuperando a voz, a gente vai recuperando aqui a condição de estar junto a você. Senti saudade do teu, confesso, senti saudade.
0: Igualmente.
1: Isso aqui, diário, esse encontro diário aqui é um encontro que se torna meio que um super compromisso, né? Então, Matheus, nós estamos voltando. Dia 25, não pense você que me ouve agora que o São João acabou, não pense, tá? Porque nós temos aí a condição dos festejos juninos, aqueles que vão até o dia 23 a fogueira finalizarem, mas agora nós temos aí os diversos arraiais nas escolas que agora retornam às aulas na próxima semana, se não me engano, teremos aí esse hiato, né? De alguns dias aí sem aula, logo em breve quando voltarem teremos esses festejos. São Pedro, em várias cidades aqui, talvez o mais elétrico deles no Iuiú. É onde o São Pedro é muito forte. Na Lapa, nós teremos uma festa muito boa também. Na Matina, agora, vai começar agora. Dê um Google aí, teu, e veja aí as datas da Matina. O São João de todos os tempos acontece por lá, na terra da prefeita Olga. E nós vamos estar acompanhando não só a movimentação dos grandes artistas, mas do povo em geral, não é? De onde as pessoas estão, do que está sendo feito, como está sendo colocado, tudo isso. Esse é um mês festivo. Repito, o nosso Arreado Gurutuba, festa grande, festa boa, teve fim no dia 22, né? Tivemos aí no dia 23 um feriadão, estamos retomando agora essa condição trabalho, entre aspas, de forma normal, porque hoje é uma quinta e a semana está começando.
0: É uma quinta-feira com cara de segunda.
1: Tá entendendo?
0: Um negócio meio atravessado.
1: Hoje, amanhã, daqui a pouco já vem um sábado, mas a semana tá começando agora. Esta é a grande verdade, não é, meus amigos? Muito bem, nós temos muita coisa aqui, meus amigos, para colocar aqui em evidência, são muitas as informações, é claro que nós vamos aqui, dentre elas, as mais atuais, porque, repito, foram muitos dias, foram 5 dias, né? Sem as informações necessárias, o nosso grande Val Rodrigues, durante a semana também, teve esse ato aqui, mas esteve no programa, salvo engano, na segunda e na sexta, ainda conseguiu atualizar você. Hoje pela manhã tive o prazer de falar com o Val, nós nos comunicamos aí acerca do que estava acontecendo aqui em Guanambi, não é? Na área policial, a movimentação da área da saúde, enfim. Inclusive, meus queridos amigos, inclusive, tá? A gente tem aqui em Guanambi, hoje pela manhã, por conta de não termos aulas, o trânsito estava com fluxo menor, tá? Mas nós tivemos problemas em alguns semáforos aqui, estavam intermitentes. E isso pode causar um acidente. Nós chamamos a atenção das autoridades competentes pela manhã no programa do querido Val Rodrigues. E agora à tarde uma pessoa mandou mensagem para mim dizendo: Léo, olha, tá do mesmo jeito. Não sei se eles mexeram e não ficou legal ou se não mexeram, mas veja aí. E a gente faz esse apelo, né? Para que as autoridades competentes elas possam, em verdade, dar um grau, dar um talento para deixar aquela condição do semáforo melhor. Ok? São 5 horas e 42 minutos. Nosso programa já começou, Mateusão, desde as 4, aqui no programa com você, trazendo muitas informações. Nós vamos então virar a chave e trazer as informações de hoje. Vamos lá, o programa já começa quente. Nível Brasil, meus amigos. O bambu tá gemendo. Nível Brasil, o bambu tá gemendo. Tá? Me refiro à condição política. E eu tenho que falar sobre isso. Me refiro à condição política e nós vamos agora falar sobre isso, tá? São duas situações. Uma delas, a situação de Jacques Wagner. Jacques Wagner, o galegão, que deixou a sua liderança no Senado, ele que defendia uma...

0: uma liderança específica do PT, numa conversa com o Luiz Inácio ontem, deixa esta liderança porque o seu nome estava envolto a questões do Banco Master. O Banco Master que vai derrubar, escutem o que este humilde comunicador vai dizer a vocês aqui agora. O Banco Master veio para derrubar uma galera. Vários já foram colocados na berlinda e esta é a vez de Jacques Wagner. Eu não tenho dúvida que Jacques Wagner, ele pediu para sair porque de alguma forma este envolvimento dele com o Banco Master melaria o presidente da República, melaria o ministro da Casa Civil e ex-governador Rui Costa, né? E o próprio Jerônimo na sua campanha à reeleição. Já existe uma mancha, isso aí é fato. Isso aí é fato. E agora o Jacques Wagner está passando por um crivo violento, porque o PT tenta se desvencilhar todos os dias da coisa da corrupção e não está conseguindo. Todos os dias tenta, sim, jogar a corrupção para o outro lado, enfim, mas olha, sabe, são coisas terríveis. E a partir de agora, começa um novo tempo na política. Como se não bastasse isso, meus amigos, isso aí aconteceu na última semana, comecinho da última semana. Como se não bastasse isso, o lado B também está pegando fogo. Desta vez, meus amigos, a jovem Michele Bolsonaro, exatamente, a ex-primeira-dama do país, a ex-primeira-dama da República Brasileira, ela jogou a merda no ventilador. Mas jogou legal. Então algumas pessoas pensam assim, ah, é só no PT? Não, não. Problemas existem de ambos os lados. Claro que um mais grave, outro mais ameno, mas está todo mundo enrolado. A Michele Bolsonaro, que diga-se de passagem, na minha humilde opinião deste comunicador, é sim um pilar fundamental para a família dos Bolsonaro, na condição de, vamos lá, voto das mulheres. Ela conseguiu captar uma parcela muito boa da mulherada. Ela tinha ao seu lado as mulheres, o voto feminino partia da presença de Michele. Tanto que ela fundou vários diretórios pelo país aí, dizendo assim, olha, estou de mãos dadas com você, Michele Bolsonaro, mulher, voto feminino. Ela conseguiu tirar aquela coisa da carranca do Bolsonaro, né? Automaticamente ela conseguiu também virar votos para ele, Flávio Bolsonaro. Repito, para mim, pilar fundamental nesta campanha desses rapazes. Só que o Flávio, de acordo com a Michele, nós temos que ouvir o Flávio também, mas não acho que a Michele ia se expor desta forma se não fosse verdade o que está sendo colocado. Ela disse que foi muito maltratada pelo Flávio Bolsonaro, uma situação ríspida, uma situação onde ela tratou como se fosse ninguém, e ela disse, não aguento mais, esses garotos passaram do limite, e jogou tubo no ventilador. Então, nós vamos, claro, ouvir o que disse a Michele, talvez não na totalidade, porque é muito longo o vídeo por ela proposto, mas nós temos aí os dois partidos que disputam, ou pelo menos dois dos que disputam a presidência da República, com diversos problemas na antevéspera das eleições. O Banco Master lixando um lado todo, e o Flávio também tá nessa, viu, garoto? E do outro lado, Michele Bolsonaro, que jogou tudo no ventilador, e agora o couro vai comer. Vamos ouvir o que disse a Michele Bolsonaro para que você esteja ligado na condição das eleições nível Brasil. Fala, Michele.
1: Foi fácil chegar até aqui. Tentei o silêncio, escolhi a paz. Para não expor a minha família, fiquei calada por muito tempo. Mas tem um limite para o quanto uma pessoa consegue suportar ataques e mentiras. Especialmente quando essas mentiras envolvem o seu nome, o sofrimento do seu marido, da sua família e deturpam o trabalho que você entregou de coração. Até agora eu tentei não expor a família, pensando muito no meu marido, mas não dá mais. Então eu vim para falar. Vi as postagens do Flávio contra mim nas redes sociais. Palavras duras, tom agressivo, defendendo André Fernandes. E, em consequência, apoiando a aliança com o homem que chamou a ele, a mãe e a seus irmãos de corruptos e de ovos de serpentes nas histórias. E não foi só ele. Os irmãos vieram juntos, de forma coordenada, com textos bem parecidos uns com os outros. Pareceu combinado, premeditado. Peguei o telefone, procurei mensagens do Flávio. Procurei uma ligação perdida. Procurei qualquer sinal de que ele tinha tentado falar comigo antes de falar para o Brasil. Não tinha nada. Eu fiquei triste, porque eu não imaginava que eles teriam essa reação. Eu redigi uma nota. Disse que lamentava se eles se sentiam afrontados. Que respeitava a opinião deles. Pedi perdão. Mas disse também, e vou repetir aqui, que eu tenho o direito de achar errado uma aliança com quem sempre se declarou inimigo do pai deles. Voltando ao Flávio, telefonei para ele, tentei algumas vezes, mas ele não atendeu. Algumas horas depois da postagem, ele retornou à ligação. Mas, sinceramente, para falar o que ele me falou, seria melhor se ele não tivesse ligado. Ele foi muito ríspido, me desrespeitou e me maltratou ao telefone. E eu não tinha feito nada contra ele. Ele disse que seria melhor eu ficar fora das decisões do partido. Disse que eu havia chegado ontem e não entendia nada de política. Diante dessa humilhação, eu disse a ele que estava tudo bem. Entendi que ele não queria o meu apoio ou que este era insignificante. E então eu me recolhi. Fiquei na minha e assim permaneço.
0: Muito bem, meus amigos, o vídeo é muito extenso, né? Nós executamos a fala de Michele até aqui. Isso aqui é muito forte. Algumas pessoas podem achar que não, ah, mas só foi um momento de onde a Michele estava chateada, desabafou, né? Não. Isso aqui para a campanha eleitoral do partido ou dos partidos que vão contra a família Bolsonaro, isso aqui é um prato cheio, tá? Ela está deixando claro aí que o Flávio e seus irmãos não só não estão com ela, mas também não valorizam aqueles que estão ao seu lado. Olha, vai ser uma lapada, tá? Isso aqui para a família Bolsonaro, uma madeirada. Inclusive o Jair, agora está vencendo, né, aqueles 90 dias de prisão domiciliar, ele fez uma carta para os filhos dizendo que colocassem a cabeça no lugar. O que está sendo feito aí está errado. A política é para além disso. Meus amigos, o couro vai comer. E nós vamos estar aqui acompanhando tudo isso, tá? Essa aí é só a ponta do iceberg. O Banco Master vai dar uma lixada numa galera. Prepare o seu coração, viu? Se você está emocionado com os gols da Copa, prepare o seu coração aí, porque vai dar uma lixada numa galera. Escute o que este humilde comunicador está dizendo, tá? Muitos são aqueles envolvidos com o Banco Master e agora tá cada um tentando livrar o seu couro, cada um tentando livrar a sua pele e justificando aí o injustificável. É meio que o beijo na cueca, né? Como é que você justifica um beijo na cueca? E aí, pai, quero ver. De um lado, a Michele Bolsonaro e os filhos do Jair que estão aí em guerra. Do outro lado, Jax Wagner e outros nomes que estão também numa berlinda tamanho G, como era a correria de Rui Costa. Vamos ver o que vai acontecer a partir de agora. Eita lasqueira, é a Bahia. Falando em Bahia, Matheus, você tá com a matéria aí, já sinalizou aqui pra gente, quero ouvir você. Apenas um adendo, vou abrir um parêntese aqui. A Venezuela tá vivendo um negócio fora do comum, velho. Aquele terremoto lá, não me lembro que agora a magnitude desse terremoto, mas ele acabou ceifando várias vidas. Eu estou atualizando, Matheus, e quero que você o faça também, querido, junto às ferramentas que você tem, a condição de quantos são os mortos até aqui. Porque eu ouvi falar em 100 mil. Depois vi um jornal dizendo que eram 164 pessoas. Então estou buscando aqui saber o número oficial. Porque assim, o terremoto foi violento, sentido também em várias cidades brasileiras, uma delas Manaus, tá? A presidente da Venezuela, que já vive um horror, seus cidadãos estão lá com fome, seus cidadãos estão sem presidente, o Nicolás foi preso recentemente, né? E está detido nos Estados Unidos. Povo sofrido, não vai longe não, nas ruas da nossa Guanambi, você que me ouve agora, quantos são os venezuelanos que você vê pedindo, não é? Estão aqui tentando a vida, a Venezuela vive uma desgraça só. A gente tem que pedir para o bom Deus, né, que interceda nessa situação, mas que também os políticos, os homens e as mulheres, as lideranças daquele país, eles possam fazer algo pela nação venezuelana. Tá feio. Lá tá feio. A coisa lá não tá legal. E agora a natureza os castiga com este terremoto. Muita gente morreu, muitas são as pessoas feridas, vários prédios caíram, cidade, olha, um cenário de guerra, tá? Você tem teu esses números aí atualizados, querido?
2: Temos aqui, lembrando, é uma matéria que está passando por uma constante atualização, estamos aqui acompanhando os números do G1 e o número de mortos neste exato momento é de 188, mas pessoas próximas, muito próximas mesmo, à condição da Venezuela e aos locais onde esse terremoto foi mais impactante, dizem que as mortes podem chegar à casa dos 250 a 300 pessoas, infelizmente, que vieram a óbito. O número oficial é 188. Pronto. Mas existe a condição de feridos, que já chegou na casa dos 10 mil. Não só isso também, como tivemos a condição de 250 edifícios destruídos. Esse terremoto que teve tremores de magnitude de 7.5 na escala Richter. Um dos maiores da história da Venezuela.
0: É um número alto, teu. 250 ou 186 é um número alto, eu não tenho dúvida, tá? Mas alguém tirou de algum lugar que haviam 100 mil pessoas mortas. Acredito que foi um erro de... aquela coisa do sair na frente, né?
2: Sim, sim.
0: Vou sair na frente, pelo clique eu faço tudo. Aí colocou lá 100 mil mortos. Que bom que o número não é esse, mas me entristeço, porque são 186 ou 256 vidas, né, Teu?
2: Isso.
0: Que foram perdidas na Venezuela. Lamentável. A natureza está castigando a Venezuela, assim, de uma forma sem igual. Jamais visto ali, Manaus aqui no Brasil, outras capitais brasileiras também sentiram este tremor. E nós vamos avaliando isso e trazendo a condição de informe a você dentro do programa ou a qualquer momento na programação. São 5h54, Matheus, eu quero informações da Bahia, diga.
2: Eldorado, a Bahia é o único estado no Brasil com mais de 1 milhão de analfabetos.
0: Você tá doido.
2: Exatamente, essa informação é um tanto quanto chocante, ainda mais avaliando o estado da educação baiana. Pois a Bahia é o estado brasileiro com o maior contingente de pessoas que não sabem ler nem escrever. Esses dados foram de uma pesquisa nacional por amostra de domicílios. Ela que é uma pesquisa... que foi divulgada, feita em 2025 e divulgada agora em 2026. Os dados foram divulgados no mesmo levantamento que revelou uma redução histórica do analfabetismo. Opa, desculpe.
0: É a condição de analfabetismo.
2: Isso, justamente. Perfeito. A dicção hoje ela tá uma beleza. Voltamos.
0: Pós São João
2: com a dicção é uma maravilha.
0: Eu estou como você está, Matheus. Fique tranquilo. Vamos lá, siga, garoto.
2: Muito bem. Essa condição dessa taxa foi divulgada uma redução na taxa de 4,9%. Mas na mesma pesquisa foi divulgada que a Bahia é o estado, o único com mais de 1 milhão de analfabetos, o que é uma taxa muito triste, ainda mais avaliando o fato da Bahia ser o país, dentre o ranking dos estados no quesito de educação, a Bahia está na última posição. Isso mostra a situação alarmante que vive a educação na Bahia e que vive essa situação complicadíssima com relação aos analfabetos.
0: Esse número é um número alto, Matheus.
2: Muito alto.
0: Nós estamos falando aqui de um estado que todos os dias inaugura escolas, entrega as unidades educacionais, todos os dias. Todos os dias. Mas o que está acontecendo é o porquê por exemplo, da evasão escolar. O que faz com que esses alunos não estejam interessados em estar em sala de aula, não é? Sei que o governo, por vezes, ele coloca em evidência muitas tentativas para deixar esse aluno mais atento às condições educacionais, à sala de aula, e chegando a pagar, inclusive.
2: Sim, porque hoje o pé de meia.
0: Para o aluno estar na sala de aula, né?
2: Justamente.
0: Mas 1 milhão de analfabetos, é claro que aí neste bloco, Mateuzinho, e você que me ouve agora, nós não temos só jovens, eu não tenho dúvida disso. Tem aí também pessoas de mais idade, porque 1 milhão é um número muito alto.
2: São diversas faixas etárias.
0: Perfeito. E agora o desafio é... eleições, governo do estado, se for mantido com Jerônimo, ele vai ter que chamar os professores para um diálogo mais próximo, entender o que está acontecendo e como pode ser feito para mudar esse cenário. Se a Semi Neto for eleito, quais serão os planos dele para isso? Porque o caminho é o mesmo. Ele vai ter que dialogar com os professores, ele vai ter que entender o que os outros estados estão fazendo. O que faz, por exemplo, o Paraná? O Paraná hoje tem o maior índice de alunos matriculados na sua rede municipal e estadual. O índice educacional lá é fantástico. O que acontece no Paraná? Será que nós não podemos copiar esse projeto, já que está dando certo lá, e trazer para a Bahia? Né? Outrora questionaram aqui, como nunca, as escolas militares. Eu não sei por que esse questionamento todo. Porque a intenção de ter um aluno numa escola militar a exemplo do que vou dizer aqui agora, é justamente porque é rígido, é rigoroso e
2: a condição da disciplina.
0: E a disciplina educa de verdade, não é? Por que não tentar outras assim? Por que não tentar convidar esses educadores também para entender, através do olhar deles, o que está acontecendo? Por que essa evasão escolar? Por que tanto aluno fora da sala de aula? Né? Será que isso é para além dos muros dessas unidades escolares? Por exemplo, a violência, será que também não é um fator que faz os alunos não estarem em sala de aula? Então, isso tudo tem que ser avaliado, né? Agora, junto, um projeto construído a várias mãos, tá? Tem que ser assim, porque 1 milhão de alunos analfabetos, meus amigos, é alarmante. Tá? Vamos lá, são 5:58, nós vamos chamar um break rápido. Aliás, nós temos a hora do Ângelus, né? Com o nosso Padre Ezequiel, mas senti saudade do padre. Foram 5 dias sem ouvir o Padre Ezequiel.
2: 5 dias sem ouvir o nosso querido Dalpozo.
0: Exatamente. Depois de nós ouvirmos o querido Ezequiel Dalpozo, Matheus, nós vamos trazer aqui alguns informes, inclusive lá no Tocantins, Brasil veio retado. No Tocantins, o prefeito de uma cidade de Tocantins, o senhor José Batista, ele publicou um decreto, normal, né, ter um decreto?
2: Normal, decreto. Temos aqui diversos.
0: Toda hora sai um decreto, mas ele publicou um decreto em que toda sexta-feira, no mês de julho, vai ser ponto facultativo na cidade de Colinas e Tocantins. Toda sexta-feira você pode sair, zoar, fazer o que você quiser. É ponto facultativo. Nós vamos explicar isso aqui daqui a pouquinho pra você ligado no som da sua rádio cidade. Brasil véio sem fronteiras. Eu volto já já. Agora é hora do padre. A gente volta daqui a pouquinho. Tá na 104, tá feliz.
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4: Olá, meu amigo vinte, estamos juntos mais uma vez para este momento de oração no fim de tarde. Eu sou o Padre Ezequiel e quero convidar você agora a sintonizar com Deus, sintonizar com a vida. Deus está sempre a nos olhar e Ele quer nos abençoar, quer nos dar a sua graça. Elevemos o nosso coração a Ele, elevemos o nosso pensamento, rezemos juntos esta oração. A oração nos faz muito bem. O pensamento do dia é este: tenha cuidado em não magoar ninguém com suas ações nem com suas palavras. Aprenda a dizer não de tal forma que não melindre, não seja ríspido nem demonstre intolerância. Domine a sua irritabilidade. Meditemos a canção. Veja.

Vamos rezar juntos. O anjo do Senhor anunciou a Maria, e ela concebeu do Espírito Santo. Ave Maria, cheia de graça, o Senhor é convosco. Bendita sois vós entre as mulheres, e bendito é o fruto do vosso ventre, Jesus. Santa Maria, Mãe de Deus, rogai por nós, pecadores, agora e na hora da nossa morte. Amém. Eis aqui a escrava do Senhor, faça-se em mim segundo a vossa palavra. Ave Maria, cheia de graça, o Senhor é convosco, bendita sois vós entre as mulheres, e bendito é o fruto do vosso ventre, Jesus. Santa Maria, Mãe de Deus, rogai por nós, pecadores, agora e na hora de nossa morte. Amém. E o Verbo se fez carne e habitou entre nós. Ave Maria, cheia de graça, o Senhor é convosco, bendita sois vós entre as mulheres, e bendito é o fruto do vosso ventre, Jesus. Santa Maria, Mãe de Deus, rogai por nós, pecadores, agora e na hora de nossa morte. Amém. Rogai por nós, Santa Mãe de Deus, para que sejamos dignos das promessas de Cristo. Oremos. Derramai, ó Deus, a vossa graça em nossos corações, para que, conhecendo pela mensagem do anjo a encarnação do vosso Filho, cheguemos por sua paixão e cruz à glória da ressurreição. Por Cristo nosso Senhor. Amém.

0: Receba agora a bênção que Deus quer te dar, por intercessão de Nossa Senhora, o Deus da vida, o Deus que nos cumula de bênçãos e de graças, que está sempre olhando para o nosso bem e para a nossa felicidade. Ele te abençoe e te guarde, abençoe a tua família, os teus amigos, o teu trabalho, as tuas dificuldades também, angústias, irritações e preocupações, e te dê a paz. Deus te abençoe em nome do Pai, do Filho e do Espírito Santo. Amém.
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1: Muito bem, meus queridos, nós já estamos de volta aqui na sua Rádio Cidade 104 FM, prontos para trazer aqui o recado desses grandes apoiadores do nosso trabalho. Já já vamos colocar em evidência. Mas antes, Matheus, olha, amigos, eu preciso falar sobre isso. Eu ia aqui trazer aquela matéria do prefeito, vou colocar já já o prefeito lá de Tocantins, né? Toda sexta-feira em julho é feriado da cidade. Meu Deus do céu. Eu falo já já. Nós temos em Guanambi, amigos, o índice de acidentes que acontece em Guanambi é algo assim assustador, tá? O número de acidentes na cidade é algo assim que nos deixa boca aberta. E pasmem, tá? É algo que acontece diariamente. Não são ações ali isoladas. Todo dia, lamentavelmente, nós temos aqui abarrolamentos, batidas, situações inexplicáveis. Final de semana, agora mesmo, um veículo, um Fiat Punto, salvo engano é esse o nome do carro, lá no bairro Beija-Flor, eu não entendi aquela manobra daquele rapaz, que entrou em alta velocidade, o carro fez quase mata o mototaxista que estava lá, um negócio de outro mundo, tá? Mas para além disso, nós temos aqui as nossas polícias, a civil e a militar, que atuam muito bem aqui em Guanambi, e a condição dos agentes de fiscalização de trânsito. Nós temos lá o Ribas, nós temos lá o Mota e tantos outros homens e mulheres que atuam muito bem. E levando em consideração esta condição relacionada à grande quantidade de acidentes em nosso município, o prefeito de Guanambi, o Arnaldo Azevedo, nosso prefeito Nau, ele investiu, meus amigos, mais de R$500 mil num aporte financeiro, tá? Para poder fortalecer a estrutura da Superintendência de Trânsito aqui em Guanambi. Aquisição de motos, de carros, são pelo menos 7 novos veículos. Eu tenho aqui a fala do nosso prefeito, vamos colocar aqui em evidência, vamos executar a fala de Arnaldo Azevedo, mas fico muito feliz por conta deste trato com o pessoal da SM Trans, que são as mãos que nos auxiliam quando o bicho pega. Claro, ao lado da polícia, tanto a civil quanto a militar, trabalhando para fazer com que esses acidentes eles diminuam, que as pessoas estejam mais conscientes, auxiliando nos mais diversos aspectos do município. E este suporte com estes veículos é de fundamental importância para que isso aconteça. Tá? Vamos então ouvir o que disse o prefeito Arnaldo no momento da entrega desses veículos e em seguida nós colocaremos a matéria em evidência. Fala, prefeito Nau. Vamos ouvir.
2: Estamos aqui neste momento em frente ao prédio da Prefeitura Municipal fazendo uma grande e importante entrega para o Departamento de Trânsito da nossa cidade. 7 veículos, 6 motos e uma caminhonete para poder compor a segurança do trânsito que temos aqui. Sabemos das dificuldades, dos problemas que vem enfrentando o trânsito de Guanambi, e o que nós podemos fazer é isso, é fortalecer com investimentos 6 motos e uma caminhonete para poder compor a segurança do trânsito que temos aqui. Sabemos das dificuldades, dos problemas que vem enfrentando o trânsito de Guanambi, e o que nós podemos fazer é isso, é fortalecer com investimentos voltado ao trânsito. Então eu espero que os agentes possam cuidar deste bem público e que ele possa servir bastante para a melhoria do trânsito da nossa cidade. Foram investidos mais de R$500 mil nos veículos e também em outros equipamentos para a segurança do trânsito.
3: É de grande importância a chegada desse veículo na nossa cidade, vai representar para a nossa comunidade uma segurança maior na fiscalização, onde pontos que devemos também estar atuando mais presente. Essa é de grande importância, a chegada desse veículo aqui na nossa região.
4: Vai servir demais aqui para a categoria dos agentes de trânsito poder reforçar a fiscalização e expandir também, né, e para garantir uma melhor qualidade de atendimento para a sociedade.
5: Nós estamos aqui hoje nessa entrega importante aí para o trânsito de Guanambi, os equipamentos que vão auxiliar na fiscalização. 6 motocicletas, uma caminhonete, além de cones e materiais de acessórios de sinalização para contribuir para a melhoria, né, e fiscalização do trânsito.
6: São veículos de suma importância, essa frota nova que chega para a gente, para reforçar a segurança viária e a fiscalização do trânsito no município, que está precisando bastante e vai agregar bastante para a superintendência.
1: Muito bem, meus amigos, aí está a entrega feita pelo prefeito Arnaldo Azevedo, lá estavam também essas vozes que foram ouvidas aí, né? O secretário Dalmo, de Infra, nós tivemos o Arlindo Ribas, nós tivemos o Mota, fez o uso da fala, o Diego, que também é um dos profissionais ali da condição da superintendência, todos fizeram o uso da fala, não é? Mais de R$500 mil para fortalecer a frota. Agora, existe ainda uma cobrança, isso aqui é um passo, tá? Passo fantástico. Dado pelo gestor Arnaldo e por todos aqueles que fazem a segurança na cidade. Mas é preciso também, nós temos aqui, e é uma grande queixa da comunidade, né? São vários bairros que necessitam de placas. Os bairros mais novos, por exemplo, né? Da condição de entendimento da trafegabilidade ali. Placas de pare, proibido entrar à esquerda ou à direita, enfim. Sinalização é preciso também. Para além disso, educar pessoas, né? É necessário que seja assim também. E uma outra pergunta que as pessoas fazem com uma frequência muito grande é acerca daqueles radares. Aqueles radares que estão aí nos mais diversos pontos da cidade, que não sei se são radares, é um marcador de velocidade. Acabou não servindo como radar, tá?

0: inibe sim, algumas pessoas que estão em alta velocidade acabam reduzindo a velocidade do seu veículo, mas ele não aplica nenhum tipo de penalidade, não é? Para aqueles que ultrapassam a velocidade permitida nessas vias. É importante nós colocarmos isso também em evidência para que o poder público possa, né, estar atento a isso e resolvendo pouco a pouco. Eu digo isso porque os bairros de Guanambi hoje tem mais de 100 bairros, gente. Muito mais de 100. Todo dia tem um loteamento novo, enfim. Alguns estão muito organizados, eu rodo muito aí, vejo com placas, ponto de ônibus específicos, faixas elevadas, sinalização vertical e horizontal. Mas tem outros que estão aí daquele jeitão, né? No tempo. Né? E não é legal. Tem que pouco a pouco também chamar esses proprietários de loteamentos, organizar, porque a lei agora pede, né? Para você ter um loteamento e ele ser entregue à comunidade, tem que haver aí esse acordo para diversos aspectos: meio fio, esgotamento sanitário, iluminação, pavimentação asfáltica e tudo isso. Tá bom? Nós estamos atentos aqui, vamos, claro, junto com o poder público, dialogando com você. Agora são 6:14, é hora de falar dos nossos grandes e queridos parceiros, o Mateusão, que durante a semana, durante os festejos juninos, falou desse povo bom. Muito bem, Mateus, eu senti falta, viu, teu? Todo dia eu falei, cadê a pasta? Eu bati aqui, cadê a... Não tava, a pasta tá no estúdio. Ei, lasqueira, fala comigo, Mateusão, quem vem conosco?
1: Exatamente, meu caro Léo Dourado, após esse retorno do São João em relação às festividades e ao feriado, estamos de volta também com os nossos parceiros, começando pelo refrigerante Fizz. 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
0: Muito bem, em Tocantins, algum prefeito da região já fez isso, Teu? Não me lembro.
1: Não me lembro na história recente da nossa querida Guanambi, muito menos da nossa região.
0: Vamos entender o que houve com o prefeito José Batista. Ele publicou um decreto, amigos, vai vendo. E o decreto define ponto facultativo em todas as sextas-feiras do mês de julho de 2026, nas repartições públicas da cidade de Colinas, isso lá no Tocantins, uma região norte daquele estado. A medida, ela coincide com o período da temporada de praia no estado, que ocorre em julho e agosto, oh meu Deus. O decreto, atenção, ele institui que nos dias 3, 10, 17, 24 e 31 de julho, que são sextas-feiras, não haverá expediente nas repartições públicas. Tá todo mundo liberado. Toda sexta-feira, todo mundo, ó, não precisa trabalhar até quinta, bonitinho, até 5 da tarde. Sexta-feira não pisa o pezinho lá. Na publicação de número 35, do dia 18 de junho, o documento cita a redução na demanda por atendimento em setores da administração pública daquele município e o período de recesso escolar para a decisão. Olha, Eu não consigo entender. Isso aqui chamou a minha atenção, tá? E o prefeito não justificou o porquê desses feriados. Eu não consigo entender o porquê dessa parada toda sexta-feira. Nós temos no país uma briga muito grande, né? A condição da escala 5x2 e se fica 6x1 e outras possibilidades. Mas lá no Tocantins o prefeito decretou ponto facultativo toda sexta-feira no mês de julho. A priori ele diz que a cidade é uma cidade que tem ali a condição do período de temporada de praia no estado, enfim, né? Que ocorre em junho e julho. Então ele meio que, na minha humilde opinião, deu um presente para o pessoal do serviço público. Mas será que isso é saudável de verdade para a gestão? De verdade isso é saudável? Eu me preocupo, né, com relação ao que está sendo colocado por lá, como está sendo colocado, mas quem manda é o prefeito, é o CPF dele que está em jogo lá e ele que responderá às possíveis sanções. Porque não tem uma justificativa plausível para ele abrir mão da sexta-feira. Eu estou falando aqui de serviço público, viu, minha gente? Porque vai ter muita gente que vai dizer assim: ah, Léo, mas quem não quer um feriado toda sexta? Claro que nós queremos. Mas a questão pública, ela vai para além disso. Eu vou dar um outro exemplo aqui. Gosto muito de exemplos, eu vou dar um exemplo. Eu já dialoguei com prefeitos e eles falaram assim: poxa, Léo, vários prefeitos aqui da região, poxa, Léo, meu sonho era abrir mão de alguns valores aqui relacionados a encargos para facilitar para o povo. Mas você sabia que não pode, a lei não permite? Não é que o prefeito é bonzinho, não é isso. É que a lei não permite, ele vai de encontro com sanções legais, ele não pode abrir mão de receita. O prefeito não pode dizer assim: eu vou abrir mão aqui do, sei lá, um exemplo, eu não vou cobrar mais IPTU, na minha cidade IPTU não vou mais cobrar. Ele não pode fazer isso. Prefeito, prefeitura, prefeito, prefeita, barra prefeitura, não pode abrir mão de receita, é ilegal. Então, dentro da condição da gestão pública, o que é que justifica um prefeito parar a cidade toda sexta-feira? Ninguém trabalha sexta, aqui vai, sexta-feira vai ser. Enfim, ponto facultativo. É claro que todo mundo gosta, né? Ou sexta-feira e tal, mas isso é bom para aquela cidade verdadeiramente? Enfim, no Tocantins aconteceu, né? Mas agora é preciso falar também que a justiça já está cobrando dele. O devido rigor da lei está sendo colocado por lá. Nós vamos acompanhar aqui, né? Enfim, cidade de Colinas, em Tocantins. Muito bem. Aí agora, eu tenho certeza que todo mundo tá querendo... Todo mundo agora quer um concurso público para lá, né? Todo mundo quer um concurso público para lá. Ei, lasqueira. Muito bem, tá certo. Tá certo, muito bem. Agora, vale dizer que muita gente adora, né? Muita gente adora. A condição. Agora, assim. Olha um outro olhar aqui também. Os funcionários públicos lá, beleza. E os professores?
1: Como é que fica?
0: Será que tem essa mesma folga? Eu vi aqui agora um comentário nesse sentido, achei legal. Obrigado, querido ouvinte. E os professores lá também param? Rapaz, eu não sei não. É um mundão doido, né? Mundão louco. Coragem tem o prefeito João Batista.
1: Zé Batista.
0: É o Zé Batista. No Brasil tem o populazão, né, Teu? Muito bem.
1: Claro.
0: Daqui a pouquinho, amigos, área policial, viu? Já área policial aqui no programa. Mas agora eu quero Copa do Mundo, porque é a última de Neymar. é a última de Cristiano Ronaldo, é a última de Lionel Messi, não é? Eles que já estão bem nos seus respectivos grupos. O Brasil ontem, com tranquilidade, venceu a Escócia, não é? Que tinha lá um atacante importante para o Liverpool, agora está no Tottenham, o senhor Andy, não é assim, Matheus? O nome da máquina, o capitão daquela equipe, mas enfim, tivemos lá a seleção vencendo, agora é aguardar os próximos confrontos. Fase de classificação, ok, teu. E no mata-mata, quem nós podemos pegar aí, teu, naquela fase do trem arrochado?
1: Muito bem, com relação ao Brasil, primeiramente.
0: O Brasa.
1: Na noite de ontem, a sua atuação, o Brasil venceu por 3-0, uma atuação realmente muito boa do Brasil. Aparentemente o Vinícius Júnior desencantou.
0: Verdade.
1: Decidiu jogar bola finalmente. Marcou 2 gols na noite de ontem e com isso ele chega à marca de 4 gols marcados nessa Copa e se torna um dos artilheiros da competição, junto com o Kylian Mbappé e o Lionel Messi. Lionel Messi que está com 5 gols e se tornou o maior artilheiro de todas as Copas, chegou à marca dos 18. Mas voltando à condição da seleção brasileira, o Brasil na noite de ontem veio com uma mudança, a entrada do Rayan no lugar do lesionado Rafinha, e a entrada deu certo pra caramba, já com 6 minutos. Exato. Em uma pressão originada pelo próprio Rayan, o Brasil conseguiu o gol, ao qual foi do Vinícius Júnior. E dentro de campo o Brasil vence por 3-0, convence o seu torcedor que já cria aquela ilusão toda do Brasil campeão, aquela coisa toda, mas vamos manter a calma.
0: Sempre acreditamos
1: nunca na seleção brasileira, mas vamos manter a calma, vamos acalmar a nossa ilusão, porque estamos ainda na fase de grupos. O Brasil muito provavelmente, não é cravado, não é certeza, mas muito provavelmente o adversário do Brasil na fase de 16 avos de final. Lembrando, Copa do Mundo teremos uma fase a mais, porque a Copa está maior agora, com 40 e tantas seleções, teremos uma fase a mais. E o terceiro colocado se classifica, mas depende de uma série de fatores. Dentro de campo, o adversário do Brasil muito provavelmente é o Japão, porque o Brasil é o primeiro colocado do seu grupo, pega o segundo colocado do grupo F, que é o Japão. Se o cenário se manter, o Japão vencer a Suécia e a Holanda vencer a Tunísia. Agora, se por acaso o Japão for derrotado, ou melhor, se por acaso a Holanda for derrotada e o Japão vencer, aí nesse cenário a gente pega a Holanda. E existe uma pequena chance, pequena mesmo, de 15% do Brasil pegar a Suécia, se tanto a Holanda quanto o Japão perderem seus respectivos jogos. É uma chance muito pequena. Ela existe, está lá, mas é muito pequena, de 15%. Na verdade não é nem 15%, é 13,14%.
0: Pequena. Eu estava lendo aqui, Matheus, enquanto você falava, querido, sobre os destaques do Japão.
1: Certo.
0: Né? Enquanto isso, você abriu também, eu queria os resultados do Japão no grupo dele.
1: Certo.
0: O Japão tem ali 2 destaques. Um deles é o senhor Wataru Endo. Estranho nome, né? Wataru Endo. Muito bem. Ele é capitão do Liverpool. Está na seleção japonesa. E o atacante Kubo. É assim que ele se chama?
1: Takefusa Kubo.
0: Ok, teu. São os 2 nomes, né, de destaque da equipe.
1: Sem falar do Nagatomo, que tá indo pra sua 5ª Copa. É o maior jogador.
0: É o zagueiro.
1: É o maior jogador da seleção japonesa em disputa de Copas. Ele tá indo pra sua 5ª Copa.
0: E o Honda? O Honda ainda tá lá?
1: Não, o Honda já se aposentou há muitos anos.
0: Ou era um jogador do caralho.
1: O Honda jogou no Botafogo.
0: Foi?
1: Jogou no Botafogo, inclusive.
0: Eita, não
1: teve uma passagem tão bonita assim pelo fogão, né?
0: Sim, me lembro dele. Mas tá aí. É uma seleção desconhecida, mas não é nenhum cachorro morto não, viu, minha gente?
1: Não,
0: olha,
1: não.
0: As pessoas hoje, ainda hoje, por incrível que pareça, acreditam que os nomes levam a algum lugar. Todas as seleções, meus amigos, aprenderam a jogar futebol, todas. Eu sou capaz de dizer que o Brasil hoje, é claro que venceu, enfim, mas ele está sendo mantido tão somente pelo nome, de verdade. Outras seleções estão muito além do que nós estamos aí, tá? Muito além, de verdade. A seleção marroquina, que jogou contra o Brasil...
1: Marrocos.
0: Sim, a seleção marroquina não é uma seleção ruim. É uma seleção muito boa, tem grandes nomes que estão no futebol europeu e mostrando um talento sem igual. As pessoas às vezes falam, é a Escócia, é cachorro morto, é o Japão. Não é não, todos hoje sabem jogar futebol. Como é que está o Japão no grupo dele, teu?
1: O Japão neste exato momento, dos 2 jogos que disputou, empatou 1 e venceu outro. Está com uma invencibilidade no seu respectivo grupo. Na primeira rodada o Japão empatou em um jogaço com a Holanda, 2-2, com direito a gol no minuto final. E na segunda rodada, mais recente, o Japão venceu de forma acachapante a seleção da Tunísia 4-0. Lembrando, na terceira rodada teremos o Japão que enfrenta a Suécia que possui hoje o atacante Victor Gyökeres, que está ali vestindo a camisa do Arsenal, inclusive foi campeão inglês, campeão da Premier League este ano, enquanto o Japão possui o Takefusa Kubo, que por muito tempo esteve à frente do Vila Real da Espanha, inclusive muitos torcedores consideram ele ídolo do Vila Real, e tem também o Nakamura, que no conceito da seleção japonesa ele é hoje o capitão, é um dos principais nomes, inclusive um exemplo de liderança. Além dessa situação toda, temos a Holanda, que não é um cenário a ser descartado para a seleção brasileira, porque se por algum motivo o Japão vencer o seu jogo e a Holanda perder, aí nesse cenário a gente tem a seleção holandesa como provável adversário do Brasil. A Holanda que já possui nomes maiores. O maior exemplo aqui, o Virgil van Dijk, zagueiro, ídolo do Liverpool, um dos principais nomes, e também dentro dos campos possui uma seleção com jovens atletas, vem de uma formação de uma nova geração. A condição da Suécia é um cenário quase improvável, porque para a Suécia ser adversário do Brasil, o Japão teria que perder o seu jogo, que é justamente contra a Suécia, e a Holanda teria que perder para a Tunísia, ou empatar com a Tunísia. Então é um cenário mais complexo a se acontecer. Em meio a todo esse caos, pelo menos os brasileiros têm uma informação boa com a condição da classificação em primeiro lugar no grupo, que o Brasil, se por algum motivo chegar na final, se avançar para as fases superiores, na chave em que o Brasil está, o Brasil não enfrenta nem a Alemanha, nem a França, nem a Argentina. Só enfrentam essas três seleções se por algum motivo uma delas chegar na final. Mas na chave em que o Brasil não pega eles em oitavas de final, quartas, sim, nem semifinal. Só se chegar na final, e aí na outra chave, Brasil cruzar, se chegar na final, enfrenta uma dessas seleções. Ou pelo menos uma notícia positiva para o torcedor brasileiro.
0: São as tidas como grandes. Falando em grandes jogadores, para finalizar, teu, Neymar entra em campo.
1: Exatamente, aos 30 minutos do segundo tempo, a primeira atuação de Neymar nessa Copa, e ele que chegou à sua edição de número 5 em Copas do Mundo. Se torna ali.
0: E a última, né?
1: É a última, muito provavelmente a última, até pela condição física dele. É. Ele, junto a Pelé, se tornam ali os jogadores que mais vezes vestiram a camisa da seleção brasileira em edições de Copa do Mundo. O Neymar, os 15 e poucos minutos dele dentro de campo, a gente percebe que o jogador, o cara, tem ali a condição de um toque diferente,
0: refinado,
1: uma habilidade ali que, apesar de já estar em sua reta final, ela aparece muito bem. É um jogador que dentro de campo possui ali a condição técnica muito bem avançada, mas a gente percebe o desgaste físico, a gente percebe que, apesar de estar recuperado da sua lesão, ele tá num ritmo, a seleção tá em outro, então até ele chegar nesse ritmo, eu creio que vai demorar um determinado tempo. E é um jogador que, na minha sincera opinião, do jeito que a seleção tá, não é titular. Entra no segundo tempo.
0: Fazer o que ele fez ontem.
1: Fez o que fez ontem, entra ali por volta dos 25, 30 minutos, porque dentro de campo, no meio campo da seleção brasileira, ele entra no segundo tempo. Somente isso. Mas eu ainda acho que o Carlo Ancelotti deveria dar uma sacada no Casemiro, porque o Casemiro nessa seleção, cara, tá assim.
0: Tá pesado o Casemiro.
1: Tá,
0: né?
1: Pesado. Parece que o cara comeu uma feijoada zona, aquela feijuca de domingo, e foi jogar bola.
0: Tá pesado ele.
1: O cara tá pesado, menino. Pelo amor de Deus.
0: Pra fechar, Mateusão, próximo jogo da seleção, dia 19, tá confirmado?
1: O próximo jogo da seleção é segunda-feira.
0: Segunda agora?
1: Dia 29.
0: Ah, eu falei 19, desculpe.
1: Dia 29,
0: que é isso.
1: Às 14h. Muito provavelmente contra o Japão ou contra a Holanda. Isso aí depende dos jogos que acontecerão hoje à noite, hoje às 8 horas da noite. Tanto o Japão quanto a Holanda entram a campo para enfrentar os seus respectivos adversários. E após o final dessa partida, teremos o adversário do Brasil na Copa do Mundo.
0: Vamos acompanhar, portanto. A gente volta já já com outras informações para você. 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Tá feliz?
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1: Bora, vamos lá. Nós estamos agora caminhando para o final do nosso programa, né? O último bloco que nós temos aqui. Vamos embarcar também na condição da área policial, meus amigos. Nós temos muita coisa para colocar em evidência e você participa através do 99929-1049. 99929-1049. Vamos juntos, queridos. Você participa também do nosso programa nesse retorno. Hoje, uma quinta com uma cara de segunda, assim que eu vou lhe contar uma coisa. É de louco. Quinta-feira hoje, confunde não, dia 25. Restam pelo menos 5 dias para nós chegarmos ao fim de mais um mês. É, meu amigo, piscamos aí. Copa e São João já deu aquela passada, né? Ainda estamos vivendo a Copa, mas agora nas eleições o ano vai passar assim numa velocidade muito grande. Inclusive, eu não lhe perguntei, Teu, qual foi a melhor atração para você no Arraial do Gurutuba? Porque nós falamos tanto sobre isso aqui, né? Eu vi todos os shows, eu confesso que alguns me surpreenderam, outros nem tanto, Teu.
2: Olha, com relação às atrações do Gurutuba, eu vou falar duas que, na verdade, uma que eu já gosto pra caramba, uma que me surpreendeu e uma que me deixou a desejar. Eu já esperava negativamente, mas eu fiquei surpreso. Sim. Com relação a tudo isso. A atração que eu mais gostei foi a condição do Edgar.
1: Ah, o Edgar é
2: Edgar, fera. O Edgar, ele já tá aqui no Gurutuba há muito tempo, a gente já conhece ele, as músicas que ele oferece, o ambiente que ele cria. É um cara sensacional, tem meu respeito e tudo. Uma atração que me surpreendeu, o Guilherme Silva. Me surpreendeu positivamente. O show do Guilherme Silva foi realmente um show muito bom. Ele que esteve no ano passado, um cara super receptivo, entrevistamos ele na ocasião, a equipe dele tá de parabéns. Ele que é um cara que, além da condição de ser muito receptivo com seu público, tirar foto, conversar, falar, entrevistas, é um cara que no palco ele possui uma liberdade e uma condição de fazer um show descontraído. Ele consegue atrair um público mais jovem, mas também consegue pegar aquele público mais experiente, aquela galera que quer dançar um forró, que quer fazer ali uma festa bem calma, bem tranquila. Agora, uma atração que me surpreendeu negativamente foi a Joelma.
1: A Joelma?
2: A Joelma, primeiro pela condição da equipe dela, porque as pessoas tiveram muita dificuldade com relação ao acesso ao camarim
1: foi
2: dela.
1: Terrível.
2: Pra entrevistas, pra fotos. Com relação ao show, a galera, as más línguas, dizem que ela não cantou muito. Diz que ela ficou meio escondida ali, que dançava muito, que mexia o cabelo muitas vezes.
1: Bati o cabelo aqui, toma aqui.
2: Bati o cabelo muitas vezes, mas assim, eu não tenho nada contra. É uma artista que eu particularmente respeito, gosto pra caramba. Acho que não combina com a proposta do Gurutuba que tá sendo proposto, mas foi a escolha do pessoal que é responsável pela organização do Gurutuba. Foram o que escolheram, foram o que trouxeram aqui e me surpreendeu negativamente. Eu esperava mais da Joelma. Esperava muito mais, na verdade.
1: A sua opinião é muito boa, Teu. É muito boa. A Joelma, o pessoal queria as músicas mais antigas, enfim, mas é uma atração grande. Esteve lá e entregou um bom show. Mas, enfim. Eu confesso que o Duquinha, velho, eu fiquei apaixonado assim pela forma como ele se apresentou. O Duquinha foi um show apertado, né? O tempo ali acabou apertando o show do Duquinha.
2: Sim, sim.
1: E ele, dentro do tempo que tinha pra se apresentar, ele mandou muito bem. Eu gostei. Uma das atrações assim bacanas. Ele mandou muito bem mesmo, inclusive acredito que volte no próximo ano, viu?
2: Olha só.
1: A banda Magníficos também, talvez até por conta daquela falha do ano passado, né? Esse ano fez um showzaço, meu amigo, que show da banda Magníficos, né? Dentre outras grandes atrações. Fora as atrações da nossa Guanambi, né? O Léo do Forró, que cantou muito, o Dio, excelente artista, e tantos outros nomes que passaram por lá. Coisa boa, Mazinho Moreno teve por lá também. Coisa boa, viu? Muito bem, tá aí. Ano que vem, vamos ver o que vai ser proposto, né, Teu? A gente vai estar atento aí a tudo isso. Agora são 6:44. Para chegarmos ao fim do nosso programa, nós temos aqui a condição da área policial, tá, amigos? Vamos trazer aqui alguns informes da área policial, informações de Guanambi, da Bahia, do Brasil e fora dele. Você fica sabendo aqui e agora. Vamos à informação.

0: Bora, vamos lá, atenção para você ligado no som da sua rádio Cidade 104 FM. Um homem, ele foi condenado por roubo de 450 mil em ouro e foi preso pela Seto em Brumado. Atenção, um homem de 43 anos condenado por participação em um roubo milionário ocorrido em Brumado. Ele foi preso na noite da última quarta-feira, dia 24, portanto ontem, durante uma operação realizada pela Companhia de Emprego Tático Operacional. A captura, ela aconteceu por volta das 7:30 da noite e foi resultado de um trabalho de inteligência conduzido pelo setor de operações da inteligência, que levou e levantou informações precisas sobre o paradeiro deste condenado. De acordo com a Polícia Militar, após obter a localização do homem, a guarnição da Seto iniciou diligências e conseguiu efetuar a prisão sem resistência. Durante a abordagem, o condenado informou aos policiais que atualmente residia no município de Cariacica, no Espírito Santo. Ele também admitiu que tinha conhecimento da existência do mandado de prisão expedido pela justiça em seu desfavor. A ordem judicial cumprida pela polícia decorre de uma sentença transitada em julgado relacionada a um roubo majorado pelo emprego de arma de fogo em concurso de pessoas. E segundo a investigação da época, o homem, ele e um comparsa armado invadiram a residência em Brumado em setembro de 2018. Durante a ação criminosa, uma mulher foi rendida e amarrada com fita adesiva, enquanto os assaltantes roubavam aproximadamente 450 mil reais em ouro. O caso, ele teve grande repercussão na região devido ao elevado valor dos bens levados pelos criminosos. E conforme a decisão judicial, o homem foi condenado a 8 anos e 4 meses, também 25 dias de reclusão, cumprimento da pena agora em regime inicial fechado. Aconteceu em Brumado. Também, atenção, em Uiú, um motociclista ficou ferido após uma colisão no centro daquela cidade. Um jovem de 20 anos ficou ferido após um acidente de trânsito registrado na manhã de ontem, no centro de Uiú. De acordo com informações do 17º Batalhão de Polícia Militar, a ocorrência ela foi registrada por volta das 11:35 e envolveu um automóvel conduzido por um jovem de 18 anos e uma motocicleta pilotada por uma mulher. Com o impacto da colisão, a motociclista, ela sofreu lesões nos membros superiores, inferiores e na região do tórax. Ela foi socorrida por familiares e encaminhada para um atendimento médico. O estado de saúde da vítima não foi informado. Os dois veículos tiveram avarias. A guarnição da Polícia Militar esteve no local, realizou o registro da ocorrência e efetuou os levantamentos fotográficos necessários para a elaboração do relatório de acidente de trânsito, que agora vai subsidiar a apuração e as circunstâncias do acidente. Também na cidade de Candiba, atenção, um caminhão e um carro, eles foram destruídos por um incêndio num galpão no bairro Palmeiras, naquela cidade. Atenção, informação, um incêndio de grandes proporções, ele destruiu dois veículos na manhã de terça-feira, dia 23, em Candiba. O caso, ele foi registrado em um galpão localizado na rua Dona Rocha Glória, no bairro Palmeiras. As chamas, elas atingiram um caminhão pertencente, portanto, a uma empresa de perfuração de poços artesianos e também um veículo modelo Ford Belina. Ambos ficaram completamente destruídos. O incêndio, ele chamou a atenção de moradores da região devido à intensidade das chamas e à grande quantidade de fumaça que podia ser vista à distância. Quando o fogo foi controlado, os dois veículos já haviam sido totalmente consumidos, resultando assim em significativos prejuízos materiais. Apesar da gravidade da ocorrência, não tivemos ali pessoas feridas e até o momento as causas do incêndio não foram divulgadas e as circunstâncias que levaram ao início das chamas ainda deverão ser apuradas. Nós iremos, claro, estar atentos aqui aos desdobramentos. Em Guanambi, o ex-companheiro ameaçou matar a mulher e os filhos. Ele fez disparo com uma pistola e fugiu após ser desarmado em Seraíma. Meu Deus do céu. Uma mulher de 30 anos viveu momentos de terror na manhã de quarta-feira, dia 24, ontem, no distrito de Seraíma, aqui em Guanambi, após ser ameaçada pelo ex-companheiro, que também teria afirmado que mataria os filhos caso ela não aceitasse retomar o relacionamento. Segundo informações da Polícia Militar, a militar foi acionada às 6:30 da manhã pelo SICOM para averiguar uma denúncia de violência doméstica acompanhada de disparo de arma de fogo. Ao chegar no local, os policiais ouviram o relato da vítima e, conforme informado pela mulher, o suspeito, um homem de 32 anos, ele chegou armado à residência e passou a ameaçá-la de morte. Durante a ação, ele teria afirmado que mataria a mulher e os seus filhos caso ela se recusasse a reatar o relacionamento. Ainda conforme o relato prestado à polícia, o homem efetuou um disparo para o alto com o objetivo de deixar a vítima com medo e reforçar as ameaças. Em meio àquele episódio, a mulher, ela conseguiu reagir e tomou a arma das mãos do agressor. Após ser desarmado, o suspeito fugiu do local antes da chegada da guarnição. Então o machão se cagou todo. Chegou lá dando tiro pro alto, ameaçando matar todo mundo. A mulher desarmou o cara, então sem a arma, ele estava ali naquele momento um bicho feroz. Não tinha mais arma de fogo nas mãos, fugiu, meu amigo, deitou o cabelo e foi embora. É um covarde. Em meio ao episódio, a mulher conseguiu reagir, tomou a arma dele até a chegada da polícia. Após o acionamento, os policiais realizaram buscas para localizar o suspeito, inclusive em seu endereço, mas ele não foi encontrado. A vítima, ela foi conduzida a Depol, aqui em Guanambi, para formalizar a ocorrência. Com ela, foi apresentada uma pistola calibre .40, com numeração raspada e apreendida durante o episódio. Aconteceu em Seraíma. Que cara covarde, hein? Você não vai voltar comigo? Não, não. Então vou matar todo mundo. Você, os filhos, deu um tiro pra cima, mas aí a mulher, velho, num ato de coragem. É ação temerosa, né? Mas num ato de coragem, ela toma a arma desse animal e o cara sem arma na mão, ele não era mais um bicho feroz. Meu Deus, que covarde, hein? Eita lasqueira. Vamos lá, nós temos mais. Um motociclista com escapamento adulterado, ele fugiu da polícia, sofreu uma queda e teve a moto apreendida em Guanambi, o famoso para além de queda coice. Um motociclista de 26 anos, ele se envolveu numa ocorrência de direção perigosa na manhã da quarta-feira, dia 24, ontem no bairro Beija-Flor, aqui em Guanambi, após tentar fugir de uma abordagem da polícia militar. A PM, ela informou que a situação foi registrada durante rondas preventivas na região, quando os policiais identificaram a motocicleta circulando com escapamento adulterado. Ao perceber a presença da viatura, o condutor ele acelerou e iniciou uma tentativa de fuga pelas ruas do bairro. Conforme a polícia, durante o trajeto, o motociclista ele trafegou de forma imprudente, colocando em risco a segurança de pedestres e outros usuários das vias públicas. O detalhe: os policiais realizaram o acompanhamento do veículo com o objetivo de interromper a condução perigosa. Durante a fuga, o condutor perdeu completamente o controle do seu veículo, a sua motocicleta, ao passar por um monte de areia existente em uma curva. Com isso, ele caiu antes de ser alcançado pela guarnição. Após a abordagem, os policiais eles verificaram, portanto, que o homem sofreu apenas escoriações leves em decorrência da sua queda. De acordo com a ocorrência, o motociclista recusou atendimento hospitalar e foi liberado na presença de um familiar. Já a motocicleta, ela foi removida para o pátio do Departamento Estadual de Trânsito, onde serão adotadas as medidas administrativas previstas na Lei de Trânsito. Não vale a pena, amigos, correr da polícia? Que é isso? O cara caiu, quase morre, essa é a verdade, tá? E agora tá lá com a moto apreendida. É, a guarnição levou a motocicleta dele. Vamos a mais informações, nós temos mais, muito mais. Uma mulher, ela foi conduzida à delegacia em Guanambi após causar tumulto e desacatar policiais numa hamburgueria aqui na cidade. Uma mulher de 20 anos, ela foi conduzida à Depol, aqui em Guanambi, na noite da última quarta-feira, dia 24, ontem, após se envolver numa ocorrência de desordem e desacato no bairro Vila Nova. De acordo com informações da Polícia Militar, por volta das 23 horas e 50 minutos, uma guarnição realizava rondas na região quando constatou uma situação de tumulto em uma hamburgueria. Segundo a polícia, a jovem apresentava comportamento agressivo e estaria sob o efeito de bebida alcoólica. Ela teria promovido desordem no estabelecimento, tentando agredir funcionários e clientes, além de derrubar mesas e cadeiras que estavam dispostas na área externa daquele comércio. Diante da situação, os policiais realizaram a contenção da mulher para evitar novos transtornos e garantir, assim, a segurança das pessoas presentes naquele local. Ainda conforme a ocorrência, o SAMU, ele foi acionado para realizar a avaliação médica daquela jovem. Após o atendimento, a equipe de saúde não constatou a necessidade de administração de medicamentos. Em seguida, a mulher foi encaminhada a Depol em Guanambi para o registro da ocorrência. A Polícia Militar informou que, mesmo após ser contida, a jovem permaneceu exaltada e agora proferiu ofensas contra a polícia que atuava na ocorrência. Ei, lasqueira. Diante dos fatos, foi lavrado então o registro por desordem e desacato, ficando o caso à disposição das autoridades competentes para as providências cabíveis. Ela foi então detida, meus amigos. Vamos lá, nós caminhamos para as últimas de hoje. Nós temos aqui, meus amigos, uma condição de um surto. Lembra que eu falei, Matheus? Nós falamos sobre isso aqui. A quantidade de surtos, ou de pessoas que estão com surtos, né? Aqui na cidade, aumentou muito.
1: Nos últimos tempos aumentou muito. Com relação a estresse, trabalho, família, sim, amigos, tudo isso. Sim. Uma série de fatores que acabam impactando psicologicamente na mente da pessoa, né?
0: De fato, Matheus, de fato. Policiais do 17º prestaram apoio a uma equipe do SAMU durante um atendimento a um homem de 22 anos durante um surto psicótico. E aconteceu na manhã de ontem ali em Seraíma. De acordo com a polícia, a guarnição realizava patrulhamento na localidade quando foi acionada para auxiliar a equipe de saúde. No local, os policiais mantiveram contato com o pai do paciente e atuaram ali, portanto, na contenção da situação, garantindo segurança dos profissionais do SAMU, dos familiares e do próprio jovem. Além do apoio à ocorrência, a equipe policial realizou também o controle do trânsito nas proximidades para facilitar o atendimento médico. O estado de saúde dele não foi divulgado e ele foi levado para UPA. Mais um caso de surto aqui em Guanambi, tá? Ainda para você, há tempo, produção? Não? Não? 6h57, então não dá tempo. Amanhã nós vamos trazer essas aqui, tá? Nós temos pelo menos mais quatro matérias aqui, uma de Sebastião Laranjeiras, de um comércio que foi furtado por lá. Aquela situação do homem que foi conduzido para delegacia após ameaçar a própria irmã por conta de herança, tá? Nós vamos falar sobre isso daqui a pouquinho. Ei, lasqueira. Matheus, agora é agradecer a você, né, querido? Dizer que nós estamos de volta firmes e fortes. Hoje é uma quinta com a cara de segunda, mas amanhã estaremos aqui mais uma vez prontos para a lida, prontos para a labuta, Matheusão.
1: Exatamente, Eldorado. Estamos de volta, agora é oficial, após as pausas relacionadas às festividades juninas. Perfeito. São João do Gurutuba, não só isso também, como outras conjecturas. Estamos de volta nessa quinta-feira meio atravessada, meio mais ou menos.
0: Negócio meio assim, né?
1: Mas estamos, amanhã é sexta-feira, hoje já é uma quinta com cara de segunda, amanhã a gente começa a semana e finaliza a semana amanhã. É um negócio assim atravessado, mas estamos de volta.
0: Ai, é verdade. Meus amigos, na sequência, queridos, nós teremos a Voz do Brasil. Ainda hoje tem Marcos Coimbra às 8. Ainda hoje tem Geraldo às 10 horas com Sintonia Emocional. Amanhã, logo cedo, você já sabe, tem a Dalva, a rainha do sertanejo. Às 7 da manhã, impreterivelmente, ele, o nosso Val Rodrigues, o bocão da nossa linda Guanambi. Sendo assim, tenham todos uma ótima noite. Forte abraço, tchau, tchau e até lá. Valeu, meu Brasil!

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1: 6:59.
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0: 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As notícias do governo federal que movimentaram o país no dia de hoje.
1: Boa noite.
2: Boa noite para você que nos acompanha em todo o país.
1: Quinta-feira, 25 de junho de 2026.
2: Vamos ao destaque do dia: soberania no campo.
1: O governo do Brasil anuncia a retomada das obras da unidade de fertilizantes nitrogenados 3, na cidade de Três Lagoas, em Mato Grosso do Sul.
2: Serão investidos mais de 5 bilhões de reais com o apoio do novo PAC. E a nova fábrica terá capacidade de produzir 16% da demanda nacional por ureia.
1: O presidente Lula destaca que a produção de fertilizantes garante a blindagem do país em relação à subida de preços internacionais.
3: Preços absurdos de fertilizantes que poderiam ser produzidos no Brasil, que aumenta cada guerra que alguém quer dar no outro lá fora, e o pobre brasileiro paga o preço dessa guerra.
2: E ainda em Mato Grosso do Sul, o presidente entrega a titulação de terras para 1.390 famílias assentadas da reforma agrária.
1: Elas produzem leite, grãos, frutas e hortaliças e criam pequenos animais.
2: Com a titulação, produtores poderão acessar políticas públicas de crédito e assistência rural.
1: E você vai ouvir também oportunidades de negócios para empresários brasileiros.
2: Com a entrada em vigor de novas tarifas na União Europeia por causa do acordo com o Mercosul, o governo do Brasil quer aumentar exportações, inclusive de pequenas e médias empresas.
1: E nós conversaremos sobre isso com o Laudemir Miller, presidente da Apex Brasil, a agência brasileira de promoção de exportações.
2: Hoje na apresentação da Voz do Brasil, Mariana Jungmann e Luciano Seixas.
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2: Três aeroportos de Mato Grosso do Sul estão agora mais modernos, com capacidade ampliada e com mais conforto para os passageiros.
1: O presidente Lula esteve hoje em uma série de eventos no estado e participou agora há pouco da entrega da primeira fase das obras do aeroporto de Ponta Porã e também dos terminais de Campo Grande e Corumbá.
2: A repórter Graziele Bezerra está com a gente aqui no estúdio e tem mais informações sobre isso. Boa noite, Graziele.
4: Boa noite para você também, Luciano. Boa noite para Mariana e boa noite para o ouvinte da Voz do Brasil. Esses terminais de Campo Grande, Corumbá e Ponta Porã foram modernizados e ampliados com recursos do novo PAC. Essas obras estão no pacote de investimentos de 4 bilhões e meio de reais que a concessionária Aena está fazendo em 11 terminais, inclusive em aeroportos também de São Paulo, Minas Gerais e Pará. O ministro de Portos e Aeroportos, Tomé Franca, explicou que esses investimentos fazem parte do projeto Ampliar, que busca modernizar e também equipar aeroportos regionais.
5: Esse é o nosso desafio, é o desafio da infraestrutura aeroportuária do Brasil. A gente conseguiu fazer a requalificação dos grandes aeroportos e a gente tinha um grande desafio que era investir e requalificar os aeroportos regionais, porque o presidente Lula entende que o transporte aéreo não é apenas para a elite, não é para uma parte da população, mas é para todos os brasileiros.
4: Bom, em Ponta Porã, que é a cidade que faz fronteira aí com o Paraguai, o terminal aeroportuário ficou 5 vezes maior. A capacidade anual saltou de 30 mil para 130 mil passageiros. O aeroporto também ganhou novos espaços comerciais, teve aí ampliação do estacionamento e mais posições para aeronaves comerciais. Na capital, Campo Grande, o aeroporto agora está preparado para receber voos internacionais com 3 pontos de embarque, novos equipamentos de inspeção, sala de embarque aí com 7 portões. A capacidade de atendimento saltou de 950 mil para 2 milhões e 600 mil passageiros por ano. E em Corumbá, cidade que dá acesso ao Pantanal, o aeroporto conta agora com novos espaços de embarque, check-in, inspeção de passageiros e estacionamento também. Além de aumentar a capilaridade logística e impulsionar o desenvolvimento da economia sul-mato-grossense, esses novos terminais também vão reforçar a infraestrutura para atender moradores, turistas, empresários e produtores que dependem, né, do transporte aéreo diariamente. Mariana, Luciano.
1: Obrigada, Graziele Bezerra, pelas suas informações ao vivo aqui na Voz do Brasil.
2: E ainda em Mato Grosso do Sul, mais cedo, o presidente anunciou a retomada de uma fábrica de fertilizantes que vai contribuir para a segurança alimentar e o fortalecimento da produção agrícola no Brasil.
1: A obra vai contar com 5 bilhões de reais do novo PAC e vai gerar cerca de 8 mil empregos.
6: Os fertilizantes ricos em nitrogênio são essenciais para o rápido crescimento de plantações. Por isso, costumam ser usados para aumentar a produtividade de lavouras de soja, milho e feijão, por exemplo, para reduzir a dependência de outros países e garantir que esse produto continue fortalecendo a produção interna. O governo do Brasil anunciou a retomada das obras da unidade de fertilizantes nitrogenados 3, na cidade de Três Lagoas, no Mato Grosso do Sul. Serão investidos mais de 5 bilhões de reais com apoio do novo PAC. A ministra da Casa Civil, Miriam Belchior, destaca o potencial de obras como essa para o desenvolvimento do país.
7: Gera emprego, gera crescimento no país, é bom para todo mundo. Reúne o setor público, reúne o setor privado, as nossas estatais.
6: A retomada da construção da fábrica, que estava paralisada desde 2015, deve gerar cerca de 8 mil empregos diretos e indiretos. As operações estão previstas para começarem em 2029. O empreendimento será da Petrobras, que assinou contratos com as empresas responsáveis pela conclusão da obra. De acordo com a presidente da estatal, Magda Jambriar, a localização da fábrica é estratégica.
8: Isso é fertilizante para Mato Grosso, Mato Grosso do Sul, Goiás, Paraná, São Paulo, região que concentra nada mais, nada menos do que 40% da demanda brasileira de ureia.
6: A ureia é um dos principais fertilizantes nitrogenados utilizados pelos agricultores. Quando entrar em operação, a fábrica terá capacidade para produzir o equivalente a 16% da demanda nacional. Para o presidente Lula, a retomada da obra representa um passo importante para fortalecer a produção de fertilizantes à base de nitrogênio nacional e impacta diretamente no preço dos alimentos.
3: Você tem quase que 85% da estrutura de uma obra como essa, de repente para e fica 12 anos parada. E o Brasil pagando preços absurdos de fertilizantes que poderiam ser produzidos no Brasil, que aumenta a cada guerra que alguém quer dar no outro lá fora. E o pobre brasileiro que vai comprar uma fruta, que vai comprar uma comida, paga o preço dessa guerra.
6: Quando a unidade de Três Lagoas entrar em operação, junto a outras três unidades comandadas pela Petrobras, a estatal projeta atender cerca de 35% do mercado nacional de ureia até 2029. Antes da retomada das fábricas, 100% da ureia consumida no país era importada. Reportagem Márcia Fernandes.
2: E também em Ponta Porã, o presidente Lula entregou hoje mais de 1.300 títulos de terra para assentados da reforma agrária.
1: A ação faz parte do programa Terra da Gente, que visa agilizar a destinação de terras no país.
9: A segurança do título da terra chegou para 1.390 famílias do assentamento Itamaraty, em Mato Grosso do Sul. A entrega dos documentos aos produtores em um dos maiores assentamentos da reforma agrária do país foi feita pelo presidente Lula. O representante da Cooperativa dos Agricultores Familiares do assentamento Itamaraty, Ataíde Zambrushi, destacou os impactos para a comunidade.
10: Nós necessitamos desse título para as cooperativas poder crescer, de recursos financeiros, agroindústria, para produzir alimento para esse Brasil. É dar de comer para nossa agricultura, para nossos alunos na escola, para nossa Conab. Esse título representa muita coisa para nós.
9: Com mais de 50 mil hectares, o assentamento abriga cerca de 2.800 famílias que produzem leite, grãos, frutas e hortaliças e que também criam pequenos animais. Com o título definitivo da terra, os assentados passam a ter estabilidade para produzir e acessar políticas públicas, como crédito e assistência técnica rural. O presidente Lula destacou o esforço do governo para fazer desapropriações que levam à reforma agrária.
3: E está ficando cada vez mais caro. Não pensa que é barato, não, porque é caro. Desapropriar uma fazenda aqui nesse estado é muito caro. Não pense que é fácil fazer. Tudo é uma guerra contra a lei, tudo é uma guerra contra o manual, porque
11: o manual é quase tudo para criar dificuldade. É como se a gente estivesse subindo uma escada. A gente cansa, mas a gente não pode desanimar. A gente cansa, mas a gente não pode desanimar.
9: Também foi entregue o título de propriedade à comunidade quilombola Picadinha, localizada em Dourados. Foi assinado ainda acordo para a destinação de mais 72 mil hectares no estado para a reforma agrária. A medida deve resultar na criação de 33 novos assentamentos para quase 5.800 famílias. Foram entregues ainda 42 unidades habitacionais em outros 10 assentamentos sul-mato-grossenses, em um investimento de 4 milhões de reais. Reportagem Luana Karen.
2: E o presidente Lula também comentou hoje assuntos internacionais.
1: Ele prestou solidariedade às vítimas do terremoto na Venezuela e ofereceu apoio ao país para a presidente venezuelana Delcy Rodríguez.
2: E parabenizou o novo presidente eleito da Colômbia, Thaisa Vitória, tem os detalhes.
12: Pela rede social X, o presidente Lula disse que tomou conhecimento com grande preocupação e consternação dos impactos causados pelo terremoto que assolou a Venezuela ontem. O presidente disse ainda que instruiu o Ministério de Relações Exteriores e a Embaixada do Brasil na capital venezuelana, Caracas, a avaliarem as medidas de assistência que o Brasil possa tomar para ajudar os atingidos. Ainda ontem à noite, o Itamaraty divulgou nota declarando que não há brasileiros registrados entre as vítimas até o momento. Em evento nesta quinta-feira em Mato Grosso do Sul, o presidente Lula disse que já conversou com a presidente da Venezuela, Delcy Rodríguez.
11: Nós fizemos uma reunião com vários ministros agora. Eu falei que a presidenta Delcy da Venezuela de manhã do carro para perguntar para ela o que ela precisava que a gente fizesse e nós estamos reunidos vários ministros para a gente mandar tudo o que for necessário mandar para a Venezuela. Água, bombeiro, defesa civil, comida, remédio.
12: E pela mesma rede social, o presidente parabenizou o povo colombiano pelo processo democrático e soberano que elegeu Abelardo de la Espriella nas eleições do último domingo. Lula destacou a amizade entre Brasil e Colômbia e disse que ela é fundamental para a superação de desafios comuns, como a preservação da Amazônia, o enfrentamento da pobreza e o combate ao crime organizado. Reportagem Thaisa Vitória.
1: E agora há pouco, o presidente Lula divulgou em uma rede social que vai enviar na manhã dessa sexta-feira uma missão humanitária de busca e resgate urbano na Venezuela.
2: O Brasil vai enviar um avião KC-390 da Força Aérea Brasileira, que vai sair de Guarulhos com 36 bombeiros, técnicos da Defesa Civil Nacional, da Agência Nacional de Telecomunicações e 9 toneladas de equipamentos para socorro às vítimas.
1: No sábado, o Brasil vai enviar equipamentos para montagem de um hospital de campanha, purificadores de água com painel solar, medicamentos e material médico para cirurgias.
2: Lula afirmou também que segue acompanhando o trabalho de resgate e que o Brasil vai prestar todo o apoio necessário ao povo venezuelano.
1: Os tarifários do acordo de livre comércio entre Mercosul e União Europeia começaram a vigorar no mês passado.
2: Com eles, inúmeras oportunidades de negócio se abrem para empresas brasileiras no continente europeu, inclusive para as pequenas e médias.
1: E o governo do Brasil quer levar aos empresários mais conhecimento sobre essas oportunidades. Por isso, amanhã vai lançar uma plataforma voltada para eles.
2: Quem nos conta os detalhes sobre isso é o presidente da Agência Brasileira de Promoção das Exportações, a Apex Brasil, Laudemir Miller, que fala conosco ao vivo de São Paulo agora. Boa noite, presidente.
13: Boa noite.
2: Presidente, amanhã o senhor vai participar junto com o vice-presidente Geraldo Alckmin e o ministro do Desenvolvimento, Indústria, Comércio e Serviços, Márcio Elias Rosa, de um encontro com empresários, para apresentar a eles as oportunidades de negócios que podem surgir a partir da entrada em vigor do acordo de livre comércio entre o Mercosul e a União Europeia, né? Que oportunidades são essas?
13: Olha, são oportunidades trilionárias. É, o acordo Mercosul União Europeia está trazendo um dos maiores, está formando os maiores blocos do mundo, maiores blocos econômicos. E para vocês terem uma ideia, a Europa, ela traz de fora do bloco, ela importa US$ 3 trilhões. E o acordo, ele vai abranger mais de 9.000 produtos, sendo que desses 5.000 produtos já estão com tarifa zero. E o que que significa na prática? Significa que, por exemplo, hoje, né, antes do acordo, para a gente exportar um mel para a Europa, o produtor brasileiro pagava 17% de tarifa, de imposto. Para exportar uva, tinha que pagar 11, 12%. Para exportar máquina, tinha que pagar imposto também. E com o acordo, essas tarifas vão reduzir e nós temos 5.000 produtos que essa tarifa já é zero. Então isso vai melhorar muito os negócios do Brasil e vai dar acesso a um mercado de US$ 3 trilhões.
1: E vocês vão apresentar também, né, presidente, ferramentas para que esses empresários possam aproveitar melhor essas oportunidades. Uma delas é uma plataforma desenvolvida pela Apex Brasil sobre produtos brasileiros aptos a disputar esse espaço no mercado europeu, não é isso? Fala mais pra gente sobre essa plataforma, como é que ela vai funcionar?
13: É isso mesmo, Mariana. É porque o que a gente quer é que cada empresário, ele possa ter a exata noção de qual que é a situação do seu produto. Ou seja, eu estou produzindo aqui o meu produto, ele, afinal de contas, a tarifa caiu ou não, quanto que é, qual é o benefício que eu vou ter nesse acordo, né? Então, essa ferramenta, ela vai estar disponível, é uma ferramenta que pode ser usada no computador, pode ser usada no celular, e cada um vai poder saber exatamente a sua situação, o produto que ele tem, o quanto que ele está sendo beneficiado. Mas saber qual é a oportunidade, né? É só o primeiro passo. O que a gente quer mesmo é que esse empresário possa transformar essa oportunidade em negócio, e por isso que a Apex Brasil, junto com vários parceiros, nós já planejamos, a gente tem uma programação de nos próximos 12 meses, até julho do ano que vem, nós vamos fazer 150 eventos de negócios só para o mercado europeu, onde a gente pretende aí beneficiar em torno de 2.600 empresas para que o empresário conheça a oportunidade que tem, mas principalmente em conhecendo essa oportunidade possa encontrar compradores europeus e aí sim exportar e fazer negócio.
2: Bom, e essa plataforma pode também estimular as pequenas e médias empresas brasileiras a entrarem nesse novo mercado trilionário, né, que o senhor falou. O estimular exportações de empresas de pequeno porte é uma das metas da Apex para os próximos anos, não é isso?
13: Exato, Luciano. Isso é muito importante. É que todo mundo que tá ouvindo a Voz do Brasil, os nossos empresários, as nossas cooperativas, os nossos produtores rurais, acreditem que a exportação é possível para todo mundo. É possível para os médios e também é possível para os pequenos. O que precisa fazer? Tem que se preparar, tem que entender o mercado e nisso a Apex Brasil pode ajudar muito. Com ferramentas de inteligência de mercado, planos de negócios e principalmente participar das nossas feiras, das nossas rodadas de negócios, tanto no exterior como no Brasil, quando a gente traz compradores internacionais ao Brasil. Então, essa é uma grande mensagem, que é uma grande oportunidade para todos, pequenos e médios também tem essa oportunidade, se prepararem, contando com o nosso apoio, a gente tem uma segurança muito boa de que também essa oportunidade vai ser viável e se transformar em negócio para eles.
1: Agora, o senhor mencionou anteriormente alguns itens que vão estar beneficiados aí pelo acordo, mel, por exemplo. A Apex já mapeou, né, o que vai ter essa redução tarifária para exportação para a Europa. Esses itens, eles coincidem com aqueles que vão ter aumento de tarifas imposto pelos Estados Unidos, né, na última taxação? Ou seja, a minha pergunta é, as oportunidades na Europa, elas podem ajudar a reduzir o impacto dessa taxação norte-americana?
13: Sim, elas podem sim, né? Estados Unidos continua sendo um mercado muito importante, a gente continua promovendo as empresas e os produtos brasileiros nos Estados Unidos, mas a Europa é uma grande oportunidade que se abre também para os exportadores brasileiros. E para vocês terem uma ideia, a exportação do Brasil para os Estados Unidos, se a gente comparar janeiro a maio do ano passado com janeiro a maio deste ano, houve uma redução de em torno de 2 bilhões de dólares da nossa exportação. Só que ao mesmo tempo que nós caímos a nossa exportação para os Estados Unidos, o Brasil aumentou a exportação para a Europa. Nós exportamos a mais 1,5 bilhão para a Europa, nós exportamos 8 bilhões a mais para a China e exportamos, por exemplo, para a Índia, quase 2 bilhões de dólares a mais também. Então, embora tenha caído a exportação para os Estados Unidos, o Brasil bateu recorde de exportação esse ano, se a gente pegar janeiro a maio, onde nós tivemos 12 bilhões de dólares a mais. E interessante, Luciano, é que das 2.000 empresas que estão com a Apex Brasil, que a gente trabalha, que a gente apoia e exportam para os Estados Unidos, nós tivemos 72% dessas empresas, elas diversificaram o mercado. Elas continuam exportando para os Estados Unidos, mas passaram também a exportar para outros
2: mercados. Presidente, nós temos apenas um minutinho a mais.
13: Para a diversificação.
2: Atualmente, o comércio entre Brasil e União Europeia movimenta cerca de 100 bilhões de dólares por ano. Você já tem uma estimativa de quanto esse fluxo pode crescer com a entrada em vigor, né, desse acordo?
13: Olha, Luciano, nós fizemos um estudo pegando só 543 produtos, que são aqueles que a gente tá priorizando, só esses 543 produtos, na estimativa da Apex Brasil, no nosso estudo, que são os nossos produtos prioritários, eles podem render ao Brasil no curto prazo, nos próximos 12 meses, um incremento de exportação de até 1 bilhão de dólares. E aí, basta também colocar que a gente tem não só esses 543, mas a gente tem milhares de outros produtos também com oportunidade, de modo que eu acho que a gente está com uma expectativa muito positiva de ter um crescimento aí de pelo menos 1 bilhão de dólares nos próximos meses para a Europa.
1: Muito bem, nós conversamos com Laudemir Miller, presidente da Apex Brasil, a agência brasileira de promoção de exportações. Muito obrigada pela sua entrevista aqui à Voz do Brasil, presidente.
13: Obrigado, Mariana. Boa noite a todos.
2: Garantir acesso à educação, lazer e proteção para crianças e adolescentes é um dever do Estado e de toda a sociedade, como estabelece a Constituição Federal.
1: Mas essa realidade ainda é distante para mais de 1.600.000 jovens de todo o país submetidos ao trabalho precoce.
2: Para mudar esse cenário, o Ministério do Trabalho e Emprego lançou o novo Plano Nacional de Erradicação do Trabalho Infantil.
1: Com metas válidas até 2035, a iniciativa quer fortalecer a rede de fiscalização e assistência social em todo o Brasil.
14: Brincar, estudar e se desenvolver, direitos que ainda estão longe da realidade de milhões de crianças e adolescentes brasileiros. Segundo o IBGE, em 2024, o país registrou cerca de 1.650.000 crianças e adolescentes entre 5 e 17 anos em situação de trabalho infantil. O Nordeste concentra o maior número de casos, com 506.000 crianças e adolescentes nessa condição, seguido pelas regiões Sudeste, Norte, Sul e Centro-Oeste. Entre as principais causas estão a desigualdade social, a baixa renda familiar e a evasão escolar. No Brasil, qualquer trabalho é proibido para menores de 14 anos. Dos 14 aos 16 anos, só é permitido na condição de jovem aprendiz. Para enfrentar esse problema, o Ministério do Trabalho e Emprego lançou o Plano Nacional de Prevenção e Erradicação do Trabalho Infantil e Proteção a Adolescentes no Trabalho, com vigência até 2035. Uma conquista coletiva, destacou Roberto Guimarães, coordenador nacional de erradicação do trabalho infantil.
15: Esta quarta edição representa avanços significativos e confere maior estabilidade, continuidade e capacidade de planejamento de longo prazo.
14: O documento reúne metas, indicadores e estratégias para fortalecer a proteção de crianças e adolescentes em todo o país. A proposta foi construída de forma coletiva, com participação do governo, trabalhadores, empregadores, sistema de justiça, sociedade civil e organismos internacionais. Para o ministro do Trabalho e Emprego, Luiz Marinho, cabe à sociedade monitorar, fiscalizar as metas do plano e combater o trabalho infantil.
16: Esse é o compromisso deste quarto plano. O compromisso de todos e todas, para que nós possamos sonhar e trabalhar para realizar esse sonho, para um dia sermos declarados trabalho infantil erradicado.
14: Para adolescente de Sergipe, Ellen Hipólito, representante do comitê que debateu o novo plano, lugar de criança criança não é no trabalho, é na escola, no brincar e na oportunidade de sonhar com um futuro melhor.
17: É por isso que esse plano, ele é muito mais do que um documento. Ele representa a construção de oportunidades e para que crianças e adolescentes, eles possam realmente estar na escola e sonhar, que é o que a gente sempre quer na nossa infância.
14: Com duração de 10 anos, o novo plano vai orientar as políticas públicas de combate ao trabalho infantil em todo o país. A meta é fortalecer a rede de proteção e garantir que crianças e adolescentes tenham acesso à educação, ao lazer e ao desenvolvimento pleno de seus projetos de vida. Reportagem Pablo Mundim.
2: E essas foram as notícias do Governo do Brasil.
1: Uma realização da Secretaria de Comunicação Social da Presidência da República.
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1: Fique agora com as notícias do Poder Judiciário e do Congresso Nacional. Boa noite.
2: Boa noite para você, até amanhã.

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1: Você vai ouvir agora notícias do Poder Judiciário.
2: STF começa a julgar ações que questionam a exclusão de pessoas com autismo da isenção de impostos na compra de veículos.
3: STJ valida uso da ferramenta conhecida como teimosinha em execuções fiscais.
2: TSE lança manual do eleitor.
3: Boa noite, eu sou Marcela Luiz.
2: E eu sou Walter Lima.
3: O Supremo Tribunal Federal começou a analisar dispositivos da regulamentação da reforma tributária que restringiram a isenção de impostos na compra de veículos por pessoas com deficiência.
2: A discussão envolve as regras de isenção do imposto sobre bens e serviços e da contribuição sobre bens e serviços instituídos pela reforma tributária.
3: Pela nova legislação, pessoas com deficiência têm direito à alíquota zerada na compra de veículos, mas o benefício foi restrito ao excluir situações que demandam suporte à mobilidade, como o autismo de nível 1. Na sessão de hoje, o plenário escutou as partes do processo. Depois, o julgamento foi suspenso e será retomado em uma outra data ainda a ser definida. A reiteração automática de ordens de bloqueio via Cisbajude pela chamada teimosinha é medida legítima para efetivar a execução, cabendo ao executado demonstrar causas impeditivas do gravame.
2: Essa tese do STJ deve ser seguida pelos tribunais de todo o país. Fátima Uchoa.
4: A teimosinha permite a repetição automática das ordens de bloqueio de dinheiro nas contas bancárias do devedor sem necessidade de nova decisão judicial. Para o relator na primeira sessão do STJ, ministro Sérgio Coquina, essa ferramenta contribui para a efetividade da execução, a duração razoável do processo e a eficiência da prestação jurisdicional, além de contribuir para impedir o esvaziamento de contas pelo devedor e aumentar as chances de localização de ativos financeiros para satisfazer o crédito. Ainda segundo o ministro, o risco de a teimosinha alcançar valores protegidos por lei é controlado pelos meios legais de impugnação e pelo dever do juiz de cancelar indisponibilidades irregulares ou excessivas.
3: TSE lança Manual do Eleitor, um guia que reúne as principais orientações para quem vai participar das eleições 2026.
2: O anúncio foi feito pelo presidente do TSE, ministro Cássio Nunes Marques, durante sessão desta quinta-feira. Estevão Furtado.
5: Além das versões impressa e digital do manual, a iniciativa também prevê vídeos explicativos no canal da Justiça Eleitoral no YouTube, um site exclusivo e conteúdos nas redes sociais do tribunal. Entre as orientações estão a obrigatoriedade de apresentar um documento oficial com foto para votar e a proibição do uso de celular na cabine de votação, medida que garante o sigilo do voto. O presidente também destacou o lançamento do programa Seu Voto Importa, que amplia ações de inclusão e acessibilidade nas eleições e busca incentivar especialmente a participação de jovens de 16 e 17 anos no processo eleitoral.
3: Estatal é condenada a indenizar analista de RH ameaçada com canivete.
2: A trabalhadora deve receber R$12.000 por danos morais. Marja Lacerda.
6: A analista trabalhava em uma empresa que prestava serviços para a Celesc Distribuição em Blumenau, Santa Catarina. Quando a empresa foi vendida, o salário dos empregados passou a atrasar. Um deles, num ato de desespero, fez a analista refém, ameaçando de morte. Para os ministros do TST, a Celesc, como empresa contratante, também é responsável por descumprir as normas de segurança no trabalho, permitindo que a trabalhadora terceirizada fosse exposta à situação de risco.
3: Justiça Federal atende a pedidos do MPF e determina consolidação de terra indígena no Pará.
2: Entes governamentais foram condenados a pagar mais de R$2 milhões por danos morais coletivos por omissão histórica. Vanessa Pereira.
7: A sentença reconheceu a validade do decreto estadual publicado em 1945, que garante o direito do território ao povo indígena Amanaié, no Pará. Além do pagamento de indenização por danos morais coletivos e por omissão histórica, o governo do Pará, o Instituto de Terras do Pará, a União e a FUNAI deverão fazer estudos técnicos e realizar a retirada de ocupantes irregulares da área.
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3: Uma boa noite.
2: E até amanhã.

0: Eu sou Paula Groba.
1: E eu sou Humberto Pinheiro.
0: E estes são os destaques de hoje do Jornal do Senado, que começa agora.
1: Próximo presidente da República enfrentará desafio de ajuste fiscal, aponta relatório da IFE.
0: Discussão no STF sobre controle de gastos públicos repercute no Senado.
1: Nova lei amplia atendimento no SUS para pessoas com dor crônica.
0: Boa noite.
1: Boa noite.
0: Existem dores que duram meses ou até anos, afetam milhões de brasileiros e podem comprometer o trabalho, o sono e a qualidade de vida.
1: Para ampliar o atendimento a esses pacientes, uma nova lei garante assistência integral pelo SUS e cria o Dia Nacional de Conscientização e Enfrentamento da Dor Crônica. A repórter Marcela Cunha tem os detalhes.
2: As pessoas que convivem com dor crônica agora têm direito a atendimento integral pelo SUS. O texto prevê acompanhamento na rede pública e determina que o paciente seja informado sobre os riscos e possíveis efeitos adversos dos tratamentos. Segundo a Sociedade Brasileira de Estudos da Dor, a condição atinge cerca de 60 milhões de pessoas no Brasil. Para o senador Dr. Irã, do Progressistas de Roraima, a medida corrige uma lacuna no acesso a tratamento.
3: Um tema tão importante que é negligenciado pelo nosso Sistema Único de Saúde, que tem um tripé pétreo da universalidade, da equidade e da integralidade, que é o nosso SUS. Ao fazer a defesa desse projeto, você beneficia essas pessoas para que elas tenham acesso amplo e rápido ao nosso sistema de saúde, pessoas com dor crônica, e eu me incluo aqui, e assim é com muitas pessoas.
2: A nova lei também cria o Dia Nacional de Conscientização e Enfrentamento da Dor Crônica em 5 de julho. A data será representada pela cor verde e deve estimular campanhas sobre prevenção, diagnóstico, opções de tratamento e combate ao preconceito contra quem vive com dor constante. Para a senadora doutora Eudócia, do PSDB de Alagoas, a criação de uma data nacional tem um papel estratégico na ampliação da conscientização e na mobilização de profissionais e gestores em torno do tema.
4: A iniciativa confere visibilidade a uma condição que afeta milhões de brasileiros e que muitas vezes permanece invisível no debate público. A dor crônica compromete a qualidade de vida, limita a autonomia e interfere nas relações sociais, familiares e profissionais, configurando um importante desafio para o sistema de saúde e para a sociedade.
2: O projeto teve origem na Câmara dos Deputados e foi aprovado pelo Senado em maio, sob relatoria do senador Flávio Arnes, do PSB.

0: Mas deve ficar sob responsabilidade da entidade que representa a categoria, de forma semelhante ao que ocorre com a Ordem dos Advogados do Brasil. Já o MEC caberia avaliar a formação dos estudantes, além de fiscalizar a qualidade dos cursos de graduação. Para Marcos Pontes, é necessário separar as funções de formação e fiscalização. Ele afirma que o órgão responsável pelo ensino não deve ser o mesmo encarregado de atestar a proficiência dos futuros médicos.
1: A função do Conselho Federal de Medicina é a avaliação dos profissionais. Assim como é feito na advocacia, você tem os cursos de formação de advogados e depois você tem a OAB, para que o profissional possa ser certificado pelos seus pares para poder exercer essa profissão, da mesma forma da medicina.
2: O Supremo Tribunal Federal vai analisar uma proposta de súmula vinculante que pode impedir a criação de despesas públicas ou a concessão de benefícios sem a indicação do impacto no orçamento e da fonte de recursos para custeá-los.
0: O tema repercutiu no Senado. Os detalhes com o repórter Alexandre Campos.
3: Na opinião do senador Eduardo Girão, do Novo do Ceará, o Brasil não precisa escolher entre irresponsabilidade fiscal e ativismo judicial. O caminho correto, na visão dele, é cumprir a Constituição, respeitar a lei de responsabilidade fiscal e preservar o papel de cada poder. Já o senador Oriovisto Guimarães, do PSDB do Paraná, classificou de oportuna a proposta de súmula vinculante.
4: Vem no momento em que o país está ampliando gastos, desrespeitando a lei de responsabilidade fiscal, e é preciso que aqueles que querem que essa lei seja cumprida recorram ao Supremo e que o Supremo tenha um instrumento dessa súmula vinculante para facilitar os julgamentos e para que realmente a lei da responsabilidade fiscal seja respeitada.
3: Para Marcos Pestana, diretor executivo da Instituição Fiscal Independente, órgão vinculado ao Senado, que tem como uma de suas atribuições mensurar o impacto fiscal, especialmente os decorrentes de decisões dos poderes da República, a iniciativa é redundante. Ele explicou que a Constituição e a lei de responsabilidade fiscal já exigem que qualquer gasto extra proposto venha acompanhado de medida compensatória, como corte de despesa ou aumento de tributos.
2: E quem assumir a presidência da República no próximo ano terá pela frente um grande desafio: equilibrar as contas públicas.
0: Um relatório da Instituição Fiscal Independente alerta que, sem medidas de ajuste, a dívida do governo pode alcançar um nível recorde na próxima década. A reportagem é de Douglas Castilho.
5: Segundo a entidade, a instabilidade em alguns dos maiores produtores de petróleo do mundo pressiona a inflação e prejudica o poder de compra das famílias, o que deve levar o Banco Central a manter uma política de juros altos por mais tempo. Assim, o relatório prevê que a inflação feche o ano em 5%, resultado acima do teto da meta, e que a taxa Selic diminua apenas 0,25 ponto percentual. O diretor da IFE, Alexandre Andrade, explicou como todo esse processo acontece na prática, dando o exemplo do diesel.
6: O diesel mais alto vai afetar fretes, custo de transporte de mercadorias, e isso tudo é repassado para os preços finais dos produtos. Então, a depender dos desdobramentos do conflito, isso tende a ser muito ruim para os índices de inflação.
5: Apesar desse aspecto negativo, o Brasil pode se beneficiar em outro ponto, ao menos no curto prazo. Como grande produtor de petróleo, o país aumenta o preço da venda, ganha dividendos pagos pela Petrobras e ainda melhora a arrecadação de tributos, cumprindo a meta fiscal no ano. Mas o relatório reforçou a preocupação com o aumento constante da dívida pública, que, segundo o documento, pode chegar a níveis insustentáveis em 2036.
2: O senador Isalci Lucas, do PL do Distrito Federal, destacou a instalação da Frente Parlamentar Mista de Defesa dos Feirantes. Segundo o parlamentar, a iniciativa busca fortalecer a atividade das feiras livres e valorizar os trabalhadores do setor.
0: Isalci defendeu ainda projeto de autoria da senadora Leila Barros, do PDT do Distrito Federal, que propõe a criação de regras para garantir que os feirantes que trabalham há pelo menos 5 anos na mesma feira não precisem se submeter à licitação e tenha o direito de transferir o ponto para familiares.
7: Eles estão passando por um momento difícil porque o governo não tem a sensibilidade, está querendo licitar todos os boxes das feiras, quer dizer, os grandes empresários que têm grana vão lá e vão ganhar a licitação.
2: E o fim da escala 6x1 terá sessão de debate temático no Senado. A sessão será no dia 1º de julho. O objetivo é discutir os impactos sociais, econômicos e produtivos da redução da jornada de trabalho.
0: A PEC, aprovada pela Câmara, reduz

0: carga semanal de 44 para 40 horas, garante 2 dias de descanso e prevê uma implementação gradual ao longo de 14 meses. Repórter Lana Dias.
1: Devem participar do debate especialistas, representantes do governo, do setor produtivo e dos trabalhadores. O presidente do Senado, Davi Alcolumbre, também confirmou a presença da Frente Nacional de Prefeitas e Prefeitos. O senador Randolfe Rodrigues, do PT do Amapá, diz ter expectativas de votar o texto antes do recesso parlamentar.
2: Então nós estamos até 17 de julho para votar o fim da 6x1 e a instituição da escala 5x2. Eu estou confiante que antes de entrarmos em recesso, nós apreciaremos.
1: Mas o senador Oriovisto Guimarães, do PSDB do Paraná, disse que a proposta não deveria ser votada em período próximo às eleições.
3: E votar essas coisas em período pré-eleitoral é uma loucura. A escala 6x1 é a maior de todas as bombas fiscais que nós podemos aprovar.
1: A proposta de emenda à Constituição, que acaba com a escala 6x1, já foi aprovada na Câmara dos Deputados.
0: Edição de Paula Groba e trabalhos técnicos de João Lira, o Jornal do Senado fica por aqui. Acompanhe agora as notícias da Câmara dos Deputados. Boa noite.
4: Boa noite e até amanhã.

0: Ampliam suporte para mulheres grávidas e mães que estudam.
1: Câmara prioriza a emissão de documento à vítima de violência doméstica.
0: Parlamentares aprovam novo símbolo para a identificação da pessoa idosa.
1: Boa noite. Os deputados aprovaram um projeto que estabelece um novo símbolo nacional para identificar pessoas idosas. O texto pode seguir agora para o Senado, como informa a repórter Sofia Peçanha.
2: A Comissão de Constituição e Justiça da Câmara aprovou o projeto que institui um novo símbolo nacional de identificação da pessoa idosa. Hoje, o símbolo mais conhecido é o desenho de uma pessoa curvada com bengala. Pelo projeto, essa imagem será substituída por um novo símbolo, uma pessoa em pé acompanhada da inscrição 60+. O texto altera o Estatuto da Pessoa Idosa e a Lei de Atendimento Prioritário para determinar que um novo símbolo seja utilizado em assentos preferenciais do transporte coletivo, vagas de estacionamento, filas e caixas prioritários, além de demais sinalizações destinadas ao atendimento preferencial da população idosa. Na justificativa do projeto, o autor, o deputado Gabriel Nunes, do PSD da Bahia, argumentou que o símbolo atual passa uma imagem negativa e estereotipada do envelhecimento, associando a pessoa idosa à fragilidade e à limitação física. A relatora do projeto, na Comissão de Constituição e Justiça, a deputada Maria do Rosário, do PT do Rio Grande do Sul, afirmou que o país vive uma mudança no perfil da população.
3: Nós estamos cada vez mais velhos, mas nós queremos a longevidade com qualidade de vida. As próprias palavras que a gente usa, parece que a gente fala sobre o mundo produtivo quando não estamos aposentados. E quando estamos aposentados, falamos em inativo.
2: O projeto não muda direitos nem cria novos benefícios para a população idosa. Apenas altera a identificação visual. Essa padronização do símbolo, segundo a Maria do Rosário, também ajuda no reconhecimento dos direitos da pessoa idosa em diferentes ambientes.
3: Esses símbolos unificados no plano nacional contribuem também para que, independente do letramento da pessoa, a gente olhe para uma vaga de estacionamento, para um espaço, para uma fila e faça cumprir as demais leis, seja na saúde, seja no estacionamento, como eu falei, seja em todas as áreas. Então, eu creio que criar esse símbolo hoje faz uma diferença para um Brasil que quer assegurar dignidade, direitos e respeito, sobretudo, à pessoa idosa.
2: Alguns estados já utilizam o símbolo sugerido em suas regiões, mas agora o projeto institui a imagem como símbolo oficial em todo o país. Aprovado pelas comissões da Câmara, o projeto seguirá para o Senado. Da Rádio Câmara de Brasília, Sofia Peçanha.
4: Segurança Pública.
0: Adilson Barroso, do PL de São Paulo, apresentou o projeto que cria um sistema de alerta por aplicativo para avisar vítimas de violência doméstica sobre a aproximação de agressores monitorados por tornozeleira eletrônica.
1: Adilson Barroso ressalta que a ferramenta permite chamar o serviço de emergência com envio da localização em tempo real, registrando as violações como elemento de prova. Ele acrescenta que, segundo o projeto, o poder público poderá fornecer celular às vítimas até atendidas.
4: Votação.
0: A Câmara dos Deputados aprovou prioridade na emissão de documentos para mulheres vítimas de violência doméstica. A repórter Júlia Lopes conta como deve funcionar.
5: Mulheres vítimas de violência doméstica que tiverem seus documentos destruídos ou roubados pelo agressor poderão ter atendimento prioritário para emissão de novos documentos. A medida está prevista no projeto de lei do deputado Duda Ramos, do Podemos de Roraima, aprovado pela Comissão de Constituição e Justiça da Câmara dos Deputados. A proposta altera a Lei Maria da Penha e também poderá beneficiar os dependentes da vítima. A mudança busca fortalecer a proteção e a autonomia das mulheres ao reconhecer a importância da documentação pessoal para garantir independência e acesso a direitos. O texto prevê atendimento prioritário em órgãos de identificação civil, cartórios e demais entidades responsáveis pela emissão de documentos com medidas de segurança e proteção da privacidade das vítimas. A regra vale para todos os documentos pessoais da mulher e de seus dependentes. O relator da proposta, deputado Diego Garcia, do União do Paraná, destacou que o projeto prevê mecanismos de proteção e sigilo durante todo o processo.
6: A comprovação será feita presencialmente por meio do boletim de ocorrência ou outro documento equivalente que comprove a situação de violência doméstica. E um ponto muito importante, o projeto também garante que todo esse processo seja feito com segurança e sigilo, protegendo a vítima e evitando qualquer risco adicional à sua integridade.
5: O texto aprovado também altera o Código Penal. Assim, a retenção, subtração ou destruição de documentos da mulher ou de seus dependentes será classificada como violência psicológica contra a mulher. O projeto que garante prioridade na emissão de novos documentos para vítimas de violência doméstica segue agora para análise no Senado. Da Rádio Câmara de Brasília, Júlia Lopes.
4: Direitos Humanos.
1: Projeto que obriga pais agressivos a participar de programa de prevenção de violência pode seguir para o Senado. A repórter Paula Bittar tem os detalhes da proposta.
7: A Comissão de Constituição e Justiça da Câmara aprovou um projeto que obriga pais ou responsáveis que tenham praticado violência contra criança ou adolescente a participar de programas de prevenção desse tipo de agressão. A relatora na CCJ, a deputada Laura Carneiro, do PSD do Rio de Janeiro, disse que o texto se harmoniza com a Constituição Federal, que assegura às crianças com prioridade a proteção integral e o resguardo contra toda forma de negligência, violência, crueldade e opressão. O texto aprovado modifica o Estatuto da Criança e do Adolescente para estabelecer que, uma vez verificada a hipótese de violência física, sexual, psicológica, negligência ou abandono, a autoridade judicial poderá determinar, além do afastamento do agressor da moradia, seu ingresso em programas de prevenção de violência contra crianças ou adolescentes. O autor do projeto, o deputado José Medeiros, do PL de Mato Grosso, disse que a proposta caminha no sentido de trabalhar a saúde mental desses agentes.
8: Um projeto muito importante, porque trata, inclusive, sobre saúde mental. Nós temos vários casos, por exemplo, de violência doméstica em casa com crianças e que chega ao óbito. Esse projeto, ele amplia a atuação do juiz. Ele dá instrumentos para que o juiz possa, não só a questão da pena ali, que ele tem que se ater a isso, mas também demandar um tratamento para a saúde mental do pai ou da mãe que tiver envolvido em casos de violência contra crianças.
7: A proposta que obriga pais ou responsáveis que tenham praticado violência contra criança ou adolescente a participar de programas de prevenção desse tipo de agressão já pode seguir para análise do Senado, a menos que haja recurso para votação antes pelo plenário da Câmara. Da Rádio Câmara de Brasília, Paula Bittar.
4: Justiça.
0: A Câmara aprovou a proibição de candidatura ao Conselho Tutelar de pessoas condenadas por crimes graves. A repórter Fabielle Pires nos conta quais são os casos.
9: A Câmara dos Deputados aprovou uma proposta que proíbe a candidatura ao cargo de conselheiro tutelar de pessoas condenadas por crimes graves. Atualmente, para ser integrante de conselho tutelar, os candidatos devem ter reconhecida idoneidade moral, mas a lei não lista critérios para esse requisito. Por isso, a deputada Ana Paula Lima, do Partido dos Trabalhadores de Santa Catarina, apresentou a mudança para impedir que condenados por crimes graves não possam concorrer. O Conselho Tutelar é um órgão de fiscalização que busca garantir que crianças e adolescentes tenham seus direitos respeitados. Os membros são eleitos em cada município a cada 4 anos. A relatora da proposta, deputada Laura Carneiro, do PSD do Rio de Janeiro, que foi secretária de Assistência Social, defendeu a importância dos conselheiros tutelares na proteção de crianças e adolescentes que estão em situação de vulnerabilidade. Ela julga que não pode ser conselheiro tutelar qualquer pessoa.
10: Não pode ser conselheiro tutelar aquele que comete um crime, né? Mesmo que ele tenha cumprido a sua pena, ele tem sob a sua tutela aquele delito que foi cometido na sua história.
9: O texto final aprovado foi elaborado pela relatora. Laura Carneiro definiu os crimes graves como aqueles previstos em algumas leis de combate à violência, como a Lei de Crimes Hediondos, crimes violentos previstos na Lei Maria da Penha, além de crimes de injúria contra criança e adolescente, racismo e de improbidade administrativa. O projeto que proíbe a candidatura ao cargo de conselheiro tutelar de pessoas condenadas por crimes graves foi aprovado por todas as comissões e segue agora para análise do Senado. Da Rádio Câmara de Brasília, Fabielle Pires.
4: Economia.
1: Dimas Gadelha, do PT do Rio de Janeiro, apoia o projeto que proíbe a exploração, a oferta e a publicidade de apostas de cota fixa. A proposta revoga a legislação que regulamenta as bets e prevê o bloqueio de plataformas, aplicativos e transações financeiras ligadas à atividade.
0: Dimas Gadelha alerta para o aumento do endividamento das famílias e para os prejuízos à saúde mental associados às apostas online. Segundo ele, a ideia é conter os impactos sociais e econômicos dessa atividade, prevendo inclusive punições para quem facilitar o acesso a plataformas proibidas.
4: Relações Exteriores.
1: Comissão aprova a revogação de confisco de bens de alemães, japoneses e italianos por causa da Segunda Guerra Mundial. A repórter Maria Neves contextualiza a proposta.
11: A Comissão de Relações Exteriores da Câmara aprovou o projeto do deputado Kim Kataguiri, destinado a revogar um decreto de 1942 que tinha por objetivo confiscar bens de alemães, japoneses e italianos. Durante a Segunda Guerra Mundial, de 1939 a 1945, Japão e Itália se alinharam ao governo alemão de Adolf Hitler e formaram o chamado Eixo. No Brasil, o presidente da época era Getúlio Vargas, que ao final do conflito se alinhou aos adversários do Eixo, grupo chamado de Aliança e formado por França, Inglaterra, Estados Unidos e a antiga União Soviética. Foi nesse contexto da guerra que o governo brasileiro editou o decreto agora revogado. Kim Kataguiri ressalta que japoneses, alemães e italianos não tinham nenhuma influência ou participação nas decisões políticas e militares tomadas pelos governos de seus países durante a guerra. Para o deputado, manter o decreto em vigor não faz nenhum sentido e afronta os princípios de justiça e igualdade. Relator do texto, o deputado Luiz Felipe de Orleans e Bragança, do PL de São Paulo, afirma que a norma já era injusta em 1942. Ele ressalta que os imigrantes alemães, japoneses e italianos e seus descendentes jamais deveriam ter sido punidos pelas ações dos governos do Eixo. Hoje, na opinião do parlamentar, o decreto contraria o Estado Democrático de Direito.
12: Na diplomacia, os gestos são muito importantes. Esperamos que a revogação de norma tão cruel sirva como gesto de amizade em face de países tão caros à política externa brasileira e às relações internacionais do país.
11: Ainda em 1946, um decreto do então presidente Eurico Gaspar Dutra devolveu bens e direitos dos cidadãos italianos. As propriedades confiscadas de alemães e japoneses foram restituídas ao longo dos anos. Apesar disso, o decreto de 1942 nunca foi revogado. A última propriedade tomada pelo governo brasileiro na época era uma escola japonesa localizada em Santos, no litoral de São Paulo. Em 2018, o prédio foi devolvido à Associação Japonesa de Santos como parte das comemorações dos 110 anos da imigração japonesa para o Brasil. Os bens não reclamados foram incorporados ao patrimônio da União. O projeto que revoga decreto de Getúlio Vargas que confiscava bens de alemães, japoneses e italianos ainda será analisado pela Comissão de Constituição e Justiça. Da Rádio Câmara de Brasília, Maria Neves.
0: Propostas ampliam a rede de apoio para grávidas e mães que estudam. A reportagem é de José Carlos Oliveira.
13: As comissões da Câmara dos Deputados analisam 5 projetos de lei que ampliam o apoio a estudantes grávidas em período pós-parto ou que estejam amamentando. A intenção é criar condições nas escolas e universidades para que elas possam se manter nos cursos normalmente. A relatora, a deputada Cristo Nieto, do PL do Rio de Janeiro, apresentou o texto consolidado das propostas nas comissões da Mulher e de Previdência e Assistência Social.
14: A gente sabe que tem um momento que é muito sagrado para a mulher, que é justamente a maternidade. Agora, também também não é justo que uma mulher, justamente por estar grávida, por estar passando pelo período depois, no caso, puerpério, parto, que ela tenha ali algum tipo de cerceamento dos seus direitos, né? E principalmente esse vínculo materno-infantil. O projeto, ele promove um acolhimento, ele viabiliza a oportunidade para que a mulher possa ter o seu direito à educação assegurado.
13: O texto altera a Lei de Diretrizes e Bases da Educação Nacional para garantir adaptações necessárias nas instituições de ensino. A lei que regula os exercícios escolares em casa também ganha novas regras específicas para essas estudantes, sobretudo em relação a acompanhamento pedagógico e material didático. Cristo Nieto cita outros benefícios.
14: Às vezes a flexibilização de prazos administrativos, para que ela possa entregar eventualmente a monografia com um tempo um pouquinho mais dilatado, porque é uma questão de direito. Então, no ambiente acadêmico, a gente precisa de oferta mesmo, de espaços que possa a mulher amamentar o seu bebê, que ela possa, de repente, trocar uma fralda do bebê, se ela tiver que, por alguma razão, levar esse bebê, eventualmente, questões de acesso remoto para esta mulher, para que ela tenha a possibilidade de não deixar e não negligenciar, em hipótese alguma, a sua vocação primária, que é justamente a maternidade, mas também sem sacrificar, de alguma forma, os seus sonhos, os seus projetos.
13: De acordo com o texto, os mesmos direitos serão garantidos às estudantes que adotarem uma criança ou receberem guarda judicial para adoção. Nesses casos, o prazo do benefício é limitado a 120 dias, o mesmo da licença maternidade. A proposta ainda vai passar pela análise das comissões de educação e de Constituição e Justiça. Da Rádio Câmara de Brasília, José Carlos Oliveira.
4: Saúde.
1: O projeto de Florentino Neto, do PT do Piauí, garante que laudos, exames e relatórios médicos emitidos por profissionais da rede privada sejam aceitos pelo SUS. De acordo com o texto, os documentos poderão ser usados para encaminhamentos, regulação de consultas e continuidade de tratamentos na rede pública.
0: Florentino Neto acredita que a medida evita a repetição de consultas e exames já realizados. Segundo o deputado, o objetivo é reduzir a burocracia e acelerar o acesso dos pacientes a diagnósticos e a atendimentos especializados.
4: Esporte.
1: Projeto que busca ampliar a promoção de grandes eventos de esporte feminino avança na Câmara. A repórter Silvia Munhato tem os detalhes.
15: A Comissão de Esporte da Câmara aprovou o projeto para obrigar as entidades esportivas responsáveis pela organização de grandes eventos a adotar medidas de promoção do esporte feminino. A ideia é melhorar a visibilidade institucional, o acesso a estruturas esportivas adequadas e o desenvolvimento de categorias de base e formação profissional feminina. A proposta original da deputada enfermeira Rejane, do PCdoB do Rio de Janeiro, tratava do fortalecimento do futebol feminino com várias medidas para garantir a igualdade de gênero. A relatora, deputada Nélia Aquino, do Podemos de Minas Gerais, alterou a proposta, retirando alguns pontos que, segundo ela, já constam da Lei Geral do Esporte, e aproveitou para ampliar o alvo da proposta para todos os grandes eventos esportivos, não apenas o futebol. A deputada enfermeira Rejane apoiou as mudanças.
16: Quanto mais a gente consiga aprimorar uma proposta legislativa para valorizar, né, as mulheres, e eu tenho muita luta também com mulheres negras, com a população LGBT, enfim, eu acho que a gente tem que ir à frente. Não dá para retroceder.
15: O projeto, que trata da promoção da participação feminina em grandes eventos esportivos, será analisado agora pelas comissões de Defesa dos Direitos da Mulher, de Finanças e Tributação e de Constituição e Justiça. Da Rádio Câmara de Brasília, Silvia Minhato.
0: O projeto reconhece as seleções brasileiras masculina e feminina de futebol como manifestação da cultura nacional e símbolo da identidade brasileira. Autor da proposta, Hélio Lopes, do PL do Rio de Janeiro, destaca o papel histórico das equipes na formação da memória e do sentimento de pertencimento dos brasileiros.
4: 8 horas. 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

0: Muito bem, estamos de volta e agora é claro com o nosso programa oficial do jeito que você sempre gostou. Hoje é 25 do mês de junho, o ano é 2026, gente boa. Estamos a 176 dias corridos, faltam 189 para terminar o ano e nós estamos apenas chegando, né? O nosso abraço, nosso carinho, nosso muito obrigado. Obrigado por você aí do outro lado curtindo o nosso programa. Meu amigo caminhoneiro, motorista noturno, você de trailers, você de lanchonetes, pizzaria, você trabalhador noturno no geral, o nosso muito obrigado pelo carinho da amabilíssima audiência.
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0: Exatamente.
2: Boa noite, Marcos Coimbra.
0: Boa noite, linda.
2: Boa noite, Marcos Coimbra.
0: Boa noite, Bernardo, gente boa. Um dia especialíssimo de programação normal. A gente volta, né, aos termos de outrora. É isso aí. A gente volta à prancheta de desenho, porque afinal de contas, tudo voltou ao normal, né? Nós estávamos na transmissão especial do São João do Grutuba. O nosso programa Romance na Cidade começou com muito forró e depois foi para a transmissão especial. E agora a gente volta com o nosso programa tradicional. Valendo, vale lembrar que amanhã já tá valendo o especial do Amado Batista. Já começa tudo de novo, né? Amanhã, sexta-feira, especial do amado mais amado do Brasil. Olha, muita coisa aconteceu no mundo, né, rapaz? Ontem, por exemplo, o Brasil ganhou, graças a Deus, da Suécia, né? Agora a gente vai entrar naquela fase de mata-mata. Agora uma coisa que nos surpreendeu hoje no finalzinho da tarde, começo da noite, a Alemanha levou 2 do Equador. Dá pra acreditar num negócio desse, meu irmão? A poderosa Alemanha que outro tempo aí, né, pegou logo no começo da Copa aí, quando ela jogou pra primeira vez, pegou um time aí e deu de 7-1. Repetiu aquela façanha que fez com o Brasil, né? Lá naquela Copa, não gosto nem de lembrar desse negócio. Mas aí, hoje foi jogar com o Equador. E o Equador meteu, foi 2-1 na Alemanha, a poderosa Alemanha. É claro, ela tá classificada, o Equador também, mas é uma perca de moral, né? A poderosa Alemanha perdendo para Equador. Não é fácil, não. Eu já vi de tudo nessa vida, viu? Já vi de tudo nessa vida.
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0: É mole!

terremoto na Venezuela? Foi na Venezuela, não foi? Terremoto? Rapaz, o que foi aquilo, meu irmão? Eita, eu vou dizer, viu? Foi demais. Jesus de Nazaré. Eu vou dizer, viu? Fazia tempo que a gente não via algo como aquilo. Rapaz, uma escala muito poderosa, né? Inclusive, uma escala grande. É eu, hein? Misericórdia, muita gente passou perrengue, né? Coloca aí um texto pra gente ver, produção. Coloca aí um texto aí pra gente ver. As imagens da destruição da Venezuela após dois fortes terremotos sacudiram a Venezuela na noite de quarta-feira, 24/6, ontem, portanto, com relatos de dezenas de mortos e centenas de feridos. O primeiro tremor, né? Tá errado o texto aí, com 7.2 pontos de magnitude. Ó, já é um poderoso, hein? Atingiu a região da costa central do país, informou o Serviço Geológico dos Estados Unidos, o SGS, na sigla em inglês. 39 segundos depois, a USGS registrou um segundo terremoto ainda mais forte, de magnitude 7.5. Rapaz, a destruição foi generalizada. O povo ficou assombrado, com medo, edifícios caíram, casas se romperam, caíram, as que não caíram ficou danificadas. Os Estados Unidos oferecem uma ajuda de muitos milhões e outros países também para tentar amenizar a situação, socorrer as pessoas, ajudar com comida, com abrigo, ajudar o país a se estruturar novamente, né? Depois de uma dessa aí, meu irmão, para voltar do jeito que era antes. E o medo de se repetir. Deve ser as placas tectônicas, né? Que estão em movimento aí a quilômetros embaixo da terra. Ora, se isso se replica no mar, a gente tem tsunami, né? Que é tão destrutivo quanto. Meu Deus do céu. As notícias do mundo do cão em que vivemos. Aqui em Guanabí muita coisa aconteceu, mas a gente vai deixar para o Bocão amanhã, às 7 da manhã. O rapaz começa cedo e o programa dele já traz as principais notícias do Brasil, do mundo, de Guanabí, da região. E também tem polícia, política, tem entrevista e a participação popular. 104 notícias às 7 da manhã com Val Rodrigues, o Bocão de Guanabí. Tá certo? E a gente voltou com o programa do jeito que é. Marcos Coimbra. Aquele programa que você já está acostumado com a melhor música nacional e internacional. E como hoje é quinta-feira, dia 25, o mês de junho já está indo embora, né? Rapaz, o mês de junho já está indo embora já. O mês festivo, ainda tem São Pedro, né? É dia 29, é produção? Dia 29, São Pedro? É mês festivo, né? Começa desde o dia 1º e vai até o último dia aí. Lá em Caruaru é um mês, viu? Um mês. Ah, e são muitos milhões. E só bandas nacionais, internacionais, pessoal de lá também. É, mas aí tá acabando, né? Tá acabando. Agora a gente passa por uma próxima fase, né? Vamos de música então? Vamos começar com música romântica bacana, né? Aquela que você estava ansioso pra que começasse novamente. Amanhã tem especial do amado, mais amado do Brasil. E olha quem chega pra cantar. Ele. Rolly Iglesias. Ei, Rolly Iglesias, né? Não pode faltar Rolly Iglesias numa boa programação. Pode, produção? Pode não, né? Coração apaixonado. Inclusive, ele fez um vídeo dessa música no Brasil. Chegando no Brasil. São 20h18, boa noite. Muito obrigado pelo carinho da audiência.

Obrigado, Julio Iglesias, cantando pra gente Coração Apaixonado, na língua portuguesa, já que ele não é brasileiro, né? Mas ele gravou algumas músicas na língua, na nossa língua, no nosso brasileirão, né? Pra que a gente pudesse apreciar a bela voz do Julio Iglesias, que é conhecido no mundo todo, né? Um dos cantores mais apaixonados, assim como o Roberto Carlos, o Chris de Burg e também, é claro, o Edson Play, né? É isso aí, produção. Vamos lá, vamos seguindo com o nosso programa. Roberto tá falando o que ali? Rapaz, é mesmo, Roberto. Roberto diz que o tremor da Venezuela foi sentido também na Amazônia. É mole, rapaz. Em breve nós teremos, né, mais informações a respeito desse assunto aí. Rapaz, é uma coisa que traz destruição, traz muita tristeza pra gente, né? E a gente tem que se solidarizar com o povo da Venezuela. É, se solidarizar com eles, né? Solidarizar. Rapaz, não é fácil não, meu irmão, não é fácil não. 99291049, você fala comigo, você fala no ar, você pode mandar mensagem de voz ou mensagem de texto e o seu áudio vai pro ar. A melhor música do mundo pra você, que é o melhor ouvinte do planeta. Tânia Alves passa um recado pra gente de amor. Ela fala de paixão, ela fala de sensação, de sentimentos. Tânia Alves, né?

0: Aí, música bacana essa que você ouviu aí, viu, gente boa? É a música que é regravada por diversos outros cantores, né? É Força Estranha do Roberto Carlos, né? Por isso essa força estranha no ar. A gente vai em breve apoio cultural, na sequência a gente volta com muito mais, com a sua participação através do 9929-1049. E é claro que a gente também, né, vem com muito mais músicas românticas. Ai, ai, ai, Roberto mandou mais uma informação ali, depois a gente passa, tem mais alguém falando. Oi, boa noite, tudo bem? Ótimo, ótimo. Vai falando com a gente aí, viu, gente boa? Vai mandando pra gente seu áudio. Não se esqueça de comentar como foi seu São João, como é que foi seu feriadão, como é que foi o seu mês de junho. A gente volta já já, viu? Às vezes a voz falta, né? Né, Roberto? Às vezes a voz tá boa, mas tem hora que falta, aí a gente tem que fazer um esforço pra... Né? A gente vai tomar uma aguinha. 20h31, gente boa, daqui a pouquinho a gente volta, viu? Não saia daí não, é rapidão.
1: Oito horas e 31 minutos.
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0: aqui na Radio City. 20 horas e 45 minutos. Estamos felizes e alegres porque, graças a Deus, tudo foi bem, né? O São João do Gurutuba foi um sucesso, né? Poucas intercorrências, poucas ocorrências. É claro, relacionado ao trânsito teve, mas não tem nada a ver com a festa, né, produção? Nada a ver com a festa, né?
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0: Vamos seguindo com o programa, show de bola. Olha, o prefeito Nau Azevedo, Secretaria de Agricultura, cobram providências para conter vazamento na barragem de Saraíma. O Charles Fernandes, deputado federal, também fez um vídeo por lá e vai cobrar pessoalmente, né, dos responsáveis da Codevasf e outras mais, e comunicar a ANA, a Agência Nacional de Águas, né? Já faz muito tempo prejudicando aos colonos de Saraíma e toda Guanambi, né? Porque essa água indo embora, 140 mil litros de água por hora vazando lá. Aí até que enfim, depois de muita cobrança, aliás, eu cobrei isso, falei com o Vanderlei, né? Quando eu estive lá na cobertura do São João do Gurutuba, eu tive o prazer de entrevistar o Vanderlei. E eu perguntei para o Vanderlei se ele, como secretário da Agricultura, né, tinha alguma novidade relacionada a esse fato, né, o vazamento da água. Ele disse que ainda não tinha certeza, mas que ia procurar, né? O que ele sabia naquele momento é que estava realmente vazando. Mas eu acho que passou um tempo sem ele averiguar, né? Não sabia de sim ou não, porque a Codevasf, Companhia de Desenvolvimento do Vale de São Francisco, eles não falam nada para ninguém, não dá relatório, não dá satisfação de nada, não põe uma nota na imprensa, nada disso aí, nada. Mas aí tem que ter poderes maiores envolvidos na coisa toda, como, por exemplo, agora o Nau e o Vanderlei, né, estão cobrando, e o ex-prefeito de Guanambi, agora deputado federal, Charles Fernandes, também cobrando. E a gente espera que isso se resolva o mais rápido possível para evitar o desperdício de água que está tendo por lá, na barragem de Saraíma.
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0: E a melhor música do mundo, galera. Boa noite para você. Todas as manhãs. Todas as manhãs, quando eu acordo, diz o Robertão, né? Ele fala: eu me lembro de você. 20h48, boa noite, Brasil. Boa noite, Guanambi. Boa noite, você.

0: Essa é a Kátia cantando pra gente essa linda música. Não está sendo fácil. Ei, musicão, né? Que fez sucesso. Tem mais alguém pra falar com a gente, produção? Tem. Olha ela aí, a Elza Lima. Fala, Elza.
1: Boa noite, Marco. Boa noite, Roberto. Quero ver uma música. Roberto Carlos aí. Chegaste. Dedica a todos que gostam da música. Tô na 104.
0: Tá feliz. Pronto, um abração pra Robertão, tô ouvindo ele e a família, né? Também o filho dele lá, o Levi, né? Tá todo mundo ouvindo o programa do Romance na Cidade, que agora voltou a sua, né? Programação normal. São 20h56, às 22 horas tem Geraldo Ferreira e o Sintonia Emocional.